0: os redimidos aclamem o nome do Senhor o mais forte que você puder. Aleluia.
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0: Obrigada, Jesus!
1: Opa, que quinta-feira incrível, né? Como foi bom poder estar do teu lado. E olha, o melhor, gente, que o final de semana tá chegando. Eu vou ficando por aqui. Beijos da Thay. Bye, bye.
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8: Ótima quinta, grande dia na sua vida, mais um dia que o Senhor te permitiu aqui estar. Então, ei, agradeça. Tá no ar o Gospel Hits nessa quinta-feira?

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2: É o Gospel Hits que tá chegando com mais uma sequência sensacional. São as melhores da programação. Glorifique ao Senhor. Cante junto. Gospel.

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6: Já estamos de volta com os louvores mais lindos pra brilhantar o nome do Senhor, pra adorar o nome dele.

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1: E essa foi pra fechar, gente, o Gospel Hits dessa quinta-feira. Que música bonita, né? Amanhã a gente tá de volta. Claro que eu espero você. Se cuida.
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e a alegria esteja sempre com você agora, porque tá começando mais uma Adoração Total. É quinta-feira, é dia de renovar nossas esperanças e fortalecer nossa fé, hein? Prepare-se agora para um dia cheio de inspiração e de muito louvor.

Encerramos mais um bloco de louvor e adoração no Adoração Total. Espero que tenha sido abençoado pelas músicas e pelas mensagens inspiradoras. Logo, logo estaremos de volta com mais músicas aí pra tocar o seu coração. Ah!

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5: Sejam todos muito bem-vindos de volta ao nosso Adoração Total. Hoje é mais um dia daqueles, né? Para nos alegrarmos na presença do Senhor através da música gospel. Que esse próximo módulo musical seja de bênçãos e de muita inspiração para todos vocês que nos acompanham e que escutam agora o nosso programa Adoração Total. Vamos louvar com alegria.

0: Muito bom.
1: Atenção!
2: Sim!
1: Vocês querem louvar?
2: Sim, senhor!
1: Vocês estão com sono?
2: Sim, senhor!
1: Então vou desligar o som.
2: Ah!

0: é com grande gratidão no coração que encerramos mais uma adoração total, hein? Que as palavras, que as músicas compartilhadas aqui hoje inspirem você a enfrentar os desafios da semana com muita fé e com muita esperança. Até amanhã, pessoal!
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Amém, queridos, louvado seja o Senhor e Salvador Jesus Cristo. Eu quero cumprimentar todo o povo corajoso com a paz gloriosa do nosso Jesus de Nazaré. Aonde você estiver sintonizado nessa programação, que a paz e a graça e a misericórdia do Senhor esteja aí na sua vida, né? Você, dona de casa, que está acompanhando este programa, ouvindo aí, fazendo os seus afazeres domésticos, você, meu irmão, minha irmã, que está no trabalho, acompanhando esse programa, você, motorista, você de aplicativo, né, que está aí ouvindo essa programação, muitas pessoas acompanhando por aplicativos, por rádios parceiras, nessa programação da Rede Continental Live, ouvindo também no sítio, na fazenda, né, no interior, em todo o território nacional no Brasil e também em outras nações, né? A Rede Continental Live, eu estava vendo, acompanhando ali o portal ranqueador, né? A Rede Continental Live, 24 horas por dia, com a programação voltada ao povo cristão. A palavra de Deus sendo transmitida 24 horas por dia, que você não fica sozinho, tá, minha irmã? Tá, meu irmão? Você tem a companhia sempre de homens e mulheres de Deus, escolhidas pelo próprio Senhor, pessoas que Deus separou para levar as boas novas, seja em canções, seja em mensagem, seja em parábola, ou seja em propósito, que é o caso desse programa. Esse programa aqui, ó, é o programa de propósito. É um programa de propósito por cada vida. Deus, quando me levantou e disse assim, ó, você fará um programa numa rede de rádio. Eu confesso que, na época, achei até assim, como rede? Como assim rede? Como assim? Não seria só uma rádio FM? Não seria só um aplicativo? Aí o Senhor me trazia muitas pessoas, tanto no Brasil, como também no exterior, pessoas que teriam a sua vida alcançada pelo próprio Deus através desse programa, através de propósito. Aí Deus dizia assim, faça um programa, esse será de propósito, de grandes milagres. Eu irei diante de ti,

0: E o senhor me mostrava ali um montante de pessoas, um painel com muitas pessoas assim, mostrando números, né? Passando ali 2 mil, 5 mil pessoas, muitas pessoas ouvindo o programa. E me mostrava o senhor ali também pessoas que seriam alcançadas com a vida sentimental transformada, com a saúde, porta de emprego, relacionamentos que estavam sendo constituídos à base de macumbaria, feitiçaria sendo quebrado, Deus quebrando o mal. Então, meu irmão, não é à toa que você está ouvindo esse programa. Você não me conheceu, minha irmã? Presta atenção, mulher. Não foi com objetivo qualquer, não. O próprio Deus já saberia que você conheceria a mim e esse programa. O Senhor já saberia o que diria e o que virá para a tua vida usando esse humilde vaso, né? Eu sou seu irmão em Cristo, pastor Sebastião Nunes, te fazendo companhia ao vivo como vive o nosso Deus. E ó, dentro de um grande propósito esse ano, estou apresentando cada vida ao Senhor, né? São propósito tão grande, meu irmão, é a busca, tão grande é o clamor, que pode acreditar no que eu estou dizendo. Você que está chegando agora, ó, o teu milagre está na mão de Deus, viu? E Ele entregará. Aqueles que têm ouvido, ouça o que o Espírito diz à igreja. O Senhor Jesus, Ele diz ali no livro de João, capítulo 5. Ele diz assim, ó: eu asseguro, quem ouve a minha palavra, crê naquele que me enviou. Se você está ouvindo esse programa, a palavra de Deus, você crê em Jesus. Até mesmo você que está aí, ó, desenganado pela medicina. Disseram para você que a situação tua não tem jeito. Falaram para você que a porta não se abre mais porque você não merece a porta aberta. Disseram para você que a tua vida sentimental, você nunca vai ser feliz, que toda pessoa que passa na tua vida, você não valoriza. Falaram para você que não há conserto mais da tua situação, pois eu te digo, Deus não perde batalha. E Ele abençoa o ser humano, não é pelos feitos do homem, porque é falho. Deus vai te abençoar e te honrar, é pela misericórdia e pela graça, para mostrar para você mesmo que a misericórdia dEle é tremenda na tua própria vida. Meu irmão, a fé, ela vem pelo ouvir a palavra. Romanos capítulo 10, versículo 17, diz claramente que a fé, ela vem por ouvir. E ouvir o que? A palavra de Deus, mediante a palavra de Cristo Jesus. Tu tem fé que a tua vida será transformada através da palavra? Tu tem fé que a tua vida será mudada através do evangelho? Porque não é só de pão viverá o homem, mas de toda palavra que sai da boca de Deus. E Ele está vivo. Mas tem que aprender que a ovelha, as ovelhas do Senhor Jesus ouvem a voz do bom mestre, ouve a palavra. Tem gente que quer fazer propósito, está me ouvindo, quer fazer de qualquer maneira para Deus. Meu irmão, não faça de qualquer maneira para Deus, não faça, porque tem gente que só quer um milagre, só quer uma oportunidade do milagre ali, ó, ó, responsabilidade com as coisas de Deus, zero. Responsabilidade com as coisas de Deus, zero. Como é que você vai cantar o hino da vitória fazendo de qualquer maneira para Deus, mulher? Me diga, homem, como é que você vai fazer para Deus de qualquer jeito? Ah, pastor, eu quero consertar minha vida sentimental. Mas você não aprendeu a fazer propósito, você não aprendeu a se separar, você não aprendeu a comandar segundo a vontade do mestre. Não é a vontade do homem. Não é a vontade do ser humano. Deus não é homem, nem filho dele, não é carnal. Deus não é como você ou como eu, que é pedaço de pó, que é carne. Deus é espírito. E quando você alimenta o espírito, você agrada a Deus. Aí você se enche da carnalidade, você vai agradar a quem? Você vai agradar a tua carne. Você vai agradar a tua carne. Quantas vidas precisam ser alcançadas por você e você não toma uma posição? Deus, dentro desse propósito, ele vai te erguer, vai abrir teus olhos espirituais para você entender as coisas dele. Quando você estiver com os olhos focados só nas coisas materiais, pois tu vai, ó, caminhar, andar e não servir. Você vai ser apenas uma simpatizante do evangelho. Enquanto os teus olhos, tem gente que quer buscar em homens, vão ver vídeos de coaches, o cara é coach, fala de Deus, eles, não, o cara é um cara de Deus, está lá querendo ganhar dinheiro, não está preocupado com a tua salvação, e tu está lá, caindo no prato da religião de muitos, que hoje em dia o que é pregado é isso, meu irmão. Hoje são os religiosos que entram, fazem uma lavagem na cabeça de muitos. O Senhor Jesus não te chamou para você ser religioso. Se você está nessa, então você não conhece o que Jesus deixou. Os religiosos. Porque estão acostumados a ouvir palavras doces. Vou colocar isso aqui, ó, presta atenção. Você sabe o que Jesus deixou na terra? Quando ele veio aqui como homem? É, como você que está me ouvindo. O Senhor Jesus deixou o evangelho do arrependimento, de renúncia. Foi? Qual é o evangelho que Jesus deixou, a não ser esse? E não haverá outro. Não haverá outro evangelho, a não ser esse. Tem gente dizendo aí, pregadores alguns dizendo, ah, a igreja vai passar por grande tribulação. Que tribulação? A igreja já está na tribulação. O princípio das dores já está acontecendo. Quantas pessoas você precisa, tem gente que precisa, sabe do quê? Parar e começar a buscar o que está escrito. Porque uma coisa é você querer viver, uma coisa é você querer viver a busca constante. Dentro das igrejas você vai lá e diz, Deus, eu quero a minha mulher, Deus, eu quero um homem, Deus, eu quero um carro, Deus, eu quero ter mais dinheiro. Mas você não diz assim, ó, ó, oh Deus, liberta a pombagira que está sobre essa mulher, né? Você não fala assim, Deus, me liberta da pornografia, que eu preciso ser liberto, né? Ó, oh Deus, manda meu filho, que é um prostituto, que anda vivendo com fome, pai, pior do que uma meretriz da terra. Sabe o que, que acontece, né, com essas pessoas? É porque buscam só as coisas que estão, sabe, ao seu olhar. É o que estão vivendo agora. Tem gente que está acompanhando esse programa que está igual ao que eu estou dizendo. O Senhor não erra, meu irmão. Deus, quando me usa aqui, ele não usa para errar, não. Deus nunca errou. Deus não é falho, ó. Aí está dizendo, Deus, eu queria, Senhor, a restauração. sendo que você é que precisa de restauração. É? Porque antes de algo acontecer na tua vida, aumenta o volume, você que tá chegando agora, audiência absoluta aqui, ó, presta atenção. Em vez, Deus não vai, ó, meu irmão, não há, viu, nada em oculto que não venha a ser revelado. A Bíblia diz, presta atenção, que nada acontece a seus servos e profetas que o Senhor não avisa. Não estou falando desses profetas de internet, desses que ficam aí querendo fama, que o cachê é de 100 mil reais para trazer uma palavra. Hã? Está dizendo que é pregador, que é profeta, que é isso, que é aquilo, é nada. Tem parte, Deus não tem parte nenhuma com esse povo. Zero. Eu estou falando daqueles que estão querendo ter fama. Tem gente que está querendo ser famoso, famoso, está querendo reconhecimento do homem. Hã? Eu não quero reconhecimento de ninguém, de homem. Não quero, não. Porque o que eu prego é a palavra da verdade. E para aqueles que querem ouvir, Deus me ungiu, meu irmão. Eu fui ungido e separado para a obra, para levar o que o Senhor assim deseja, não o que o homem quer ouvir. Se Deus falou, ele é de cumprir. E ele vai cumprir a promessa dele. Pastor, o que atrapalha nisso? Eu recebi uma mensagem de uma mulher, de uma irmã, que me dizia, ah, pastor, eu sempre falo para Deus que o meu querer é dessa forma, é assim, assim, assim que eu quero e tal. E aí eu disse para ela assim, você já perguntou para Deus, ou já pronunciou a seguinte frase, Senhor, que se cumpra a tua vontade na minha vida? Guarda isso aqui, ó. Você que tá ouvindo o programa, né? Você que tá acompanhando esse programa, ó. Você já falou para Deus, Senhor, que se cumpra a tua vontade? Pastor, tem base bíblica isso que você tá falando? Tem. Tem. E uma base bastante forte. E bastante real. Agora de quem? Do Senhor Jesus. Senhor Jesus, quando veio na terra, ele pregado ali na cruz, ele disse, se possível, afasta de mim esse cálice, ou seja, o sofrimento estava grande. Mas tudo seja feito conforme a tua vontade. Tem gente que quer carregar, eu não sei qual é a cruz que esse povo está querendo carregar. Eu não sei qual é a cruz que esses emocionados, pregadores emocionados, querem trazer. Eu estava vendo ali que diz que criou uma escola da revelação. Estava um ali dizendo que é apóstolo. Eu sou apóstolo tal, agora estou criando a escola da revelação. Aí tem muitos pregadores, inclusive baianos. Alguns pastores baianos saem da sua cidade, na vida, dentro da própria família, não alcançam nem o povo de dentro da própria casa, quer ganhar o mundo inteiro. Aí vai lá, diz que vai fazer a escola da revelação. Aí por trás da escola da revelação, eita Jesus, por trás da escola da revelação tem um voto, é, tem um custo. Aí disse, não, aqui é a escola profética. Aí a pergunta que eu faço para esses pastores, Jesus ensinou isso aos seus discípulos? Me diga. Jesus ensinou o que aos discípulos? Né? É a heresia, ela tem tomada de conta, meu irmão. É a tendência. Isso não me surpreende, porque a tendência é ainda mais aparecer mais. Você que está me ouvindo aí, ó, você vai ouvir muita coisa ainda de um povo que diz que é de Deus, que fala de Deus, que revela no nome de Deus, que profetiza no nome de Deus, fala no nome de Jesus, anda vestido como servo, fala até, veste até revertes parecidas com daquela época, mas são esses mercenários que usam do instrumento da palavra para cumprir a própria palavra. São esses que usam do evangelho para cumprir o evangelho. Eles, sem eles perceberem, eles mesmos estão cumprindo o que está escrito. Hã? Eita, Jesus, é forte, hein? Eles mesmos estão vivendo cumprindo o que está escrito. É? Quando a Bíblia diz assim, ó, o amor de muitos se esfriará, muitos dirão, eu sou Cristo, né? Muitos profetizarão. Está escrito, meu irmão. Está escrito. O amor de muitos se esfriará. Você já viu quantas reportagens você já acompanhou de pessoas sendo assassinadas por motivos qualquer? Por opinião, por exemplo. A pessoa deu uma opinião e a outra pessoa não tem o saber, não tem o Espírito de Deus, carrega sobre a sua vida o espírito da maldade, do maligno, e vai lá e tira a vida do outro por causa de opinião, de fala, mandando prender, mandando, deixando até apodrecer e morrer. Tem gente, meu irmão, que ainda bate palma. Quando eu vejo pastores, pessoas que se dizem ser evangélicas, se envergonha tanto a cara, eu não tenho, ó, meu irmão, você que está me ouvindo, viu, mulher, viu, homem? Eu não vejo, viu? Eu não sei qual é a moral que esse pastor, que essa missionária, que esse obreiro que se diz servir a Jesus, tem coragem de subir no altar e pregar o evangelho apoiando esse tipo de pessoa. Tem que passar óleo de peroba na cara desse povo. A falta de vergonha na cara é tão grande que não tem moral pra nada. A vida vive num fracasso e ainda tá batendo palma apoiando esse tipo de pessoa. Sabe qual é a honra que Deus tem pra esse povo? Zero. Zero. Porque do jeito que mede, é medido por Deus. Do jeito que mede, é medido por Deus. E aqui, ó. E sabe o que é que tem preso? Um abismo. É um abismo aberto sobre a sua casa. Por desobediência. Por maldição. É amaldiçoado. Sabe por quê? Porque uma coisa, meu irmão, é você ser somente ouvinte do evangelho. Uma coisa é você ser somente ouvinte. A Bíblia diz assim, a Bíblia fala assim, ó, não sejais somente ouvinte, mas praticante da palavra de Deus, né? Praticante. E quem pratica a palavra de Deus não tem gambiarra. Quem pratica a palavra de Deus não tem disse-me-disse. Quem pratica o evangelho na sua vida não tem rolo. Não faz nada na emoção, no calor da emoção. Quem pratica o evangelho tem renúncia. Quem pratica o evangelho, ó, não vive, meu irmão, é de contenda, de fofoca. Quem pratica o evangelho tem tempo, sabe para quê? Para orar. Tem tempo é para buscar. É a boca dele aberta na terra como uma tocha viva. Que ele fala e Deus atende. Que a oração do justo ela tem efeito. Sabe por que é que a vida da senhora que está me ouvindo muitas vezes não tem andado? Porque você está pedindo oração para esse tipo de pessoa. Você está fazendo sacrifício, propósito de tolo dentro da igreja. Quem está lá dentro do ministério não busca nada. Você sabe o que é que busca? O que você pode oferecer. Uma vez eu fui pregar no ministério. Estavam fazendo uma campanha lá e me chamaram. Anunciaram lá na cidade. Falaram num carro de som lá e tudo mais. Eu fui lá. Quando eu cheguei, o povo achou que eu ia lá para esse ministério levar a palavra de Deus igual os que estavam lá. É? Aí Deus disse para mim, ó, fica aí 3 dias só de pano de saco. Aí tu vai lá. Meu irmão, quando eu cheguei, todo mundo bem bonitão. É. Meu irmão, cada um no seu paletó e gravata, na coisa mais, se você olhasse o altar lindo. E eu cheguei com pano de saco no altar. Mas antes de eu subir no altar, vou trazer isso aqui, ó. Eu fiquei ali embaixo. Aí muitos diziam, sobe o altar. Aí Deus falava, ainda não é o momento. Né? Aí pregava um, trazia oportunidade para outro, e o povo louvando, e as irmãs ali traziam um hino, traziam uma saudação. E eu lá embaixo. Aí, quando eu coloquei, aí disse, ó, agora vamos receber o pregador, fazer oração, tá bom. Subi ao altar, quando eu subi no altar, todos que estavam ali, não me deram nem a paz do Senhor, meu irmão, né? Não pegaram nem na minha mão, né? O que acontece muitos, hoje em dia, dentro de ministérios. Sabe aquele altar ali? Representa sacrifício. Aí tem muitos aí, ó, que estão lá, sabe pra quê? Pra querer ser famoso. Pra querer ser bonito. São bonitos pro homem. Mas pra Jesus não tem boniteza nenhuma. Tem boniteza nenhuma, ó. E ali tinha um que dizia nesse dia, dizia bem assim, ó. Olha! Presta atenção. Eu tenho aqui 21 votos. E vamos lá. E dizia o outro. A irmã, a senhora que está aí na igreja. Eu quero falar um negócio depois para a senhora aí no seu ouvidinho aí. E eu lá ouvindo isso, né? Aí quando eu comecei a orar, meu irmão. Quando eu comecei a orar, a igreja toda. O poder de Deus tomou de conta da igreja toda. Era povo manifestando dentro da igreja. Era outro dançando, era pulando. E ali tinha umas 50 pessoas dentro dessa igreja. Toda a igreja. Que quem passava ali fora, ficava assim, assustado, pensando, o que está acontecendo ali? Né? E muita gente foi batizada ali. Teve reconciliamento, né? Reconciliação com o Senhor Deus. E quando eu terminei, vamos lá, quando eu terminei ali de trazer a mensagem, gente, teve uma irmã pastora que me chamou no canto e disse assim, pastor, tem duas coisas aqui pro senhor. Eu disse, o quê? Irmãos, eu tô falando aqui de ministério. Eu já preguei, levei a mensagem e levo. Eu não faço acepção de ministério, de pessoas ou de igreja, viu? Ou de casa, ou de vila. Ali a igreja, meu irmão, era muito luxuosa onde eu fui nesse dia, tá? Aí a irmã disse assim, pastor, tá aqui. Pegou um saco. Meu irmão, pegou um saco ali de dinheiro grande. Mas sabe um saco mesmo? Um saco de dinheiro grande. Disse, pastor, tá aqui. Pegue aí pro senhor. Eu disse, mas pra quê? Disse, não. Deus mandou eu te entregar. E eu fui e falei pra ela bem assim, minha irmã, faz o seguinte, me perdoe aí, mas eu não posso aceitar isso aqui. Mas por que, pastor? O senhor é homem de Deus? O que aconteceu aqui dentro dessa igreja? Ainda não tinha visto aqui acontecer dessa forma. Eu disse, não, irmão, pode pegar, faz o seguinte, pega esse dinheiro aí, procure as pessoas de dentro da própria igreja, e ajuda elas que necessitam. Porque a palavra de Deus não é só, minha irmã, isso aqui que a senhora viu. né? E faça isso. Ela diz, tem certeza? Diz, absoluta, não precisa me dar nem o da gasolina, pode deixar que eu volto. E no dia que eu fui lá, levei um levita comigo, um missionário e um obreiro. Todos mais velhos do que eu. Aí eu disse ali, ó, faça isso. E eu disse, e qual é a outra coisa que a senhora disse? Não, porque tem um bispo aqui que quer falar com o senhor, porque quer passar para o senhor essa igreja, o senhor assumir essa igreja aqui, né? Ele disse, tá bom. Passei meu contato ali, disse, eu vou orar a Deus, tá, a respeito disso. Tá bom? Eu não vou trazer essa outra parte, porque senão vai comer muito tempo aqui do horário. Vai consumir, na verdade, muito tempo do horário aqui. Mas o ponto é, até que ponto chega esses pregadores que querem ter fama ali em cima? Ali em cima do altar, quando eu subi, não tinha... Além de não me cumprimentarem, estavam ali querendo fama. Era cada sapatão bonito, era cada paletó bonito, e eu cheguei vestido de pano de saco. Mas pastor, mas a gente tem que se apresentar diante de Deus de uma maneira diferente, é? E o que, que o altar representa para você que é pastor, que está me ouvindo aí, obreiro? Representa fama para você? Quantos milagres Deus tem feito através da tua oração? Quantas vidas foram alcançadas, né? Tem gente que Deus não está usando, não é porque Deus parou de falar, não é porque Deus parou de operar milagre. O Senhor Jesus disse assim, meu pai trabalha todo dia. Então, meu irmão, se ele falou isso, é todo dia, todo instante. Não é porque que Deus muitas vezes não está te usando, é porque você, em vez de buscar o saco, ó, se separar a Deus, buscar a presença, que quando você se afasta do mundo, se afasta das coisas do mundo, não vai não sendo um, vou dizer aqui, um Maria vai com as outras, você acaba, sabe o quê? Tendo um encontro real com Deus. E a partir dali, ao mover, você homem que está aí com pouca fé, está sem força para orar, porque você ainda não se separou, você não teve esse encontro real ainda. Mas terá, se buscar a porta que você bater, a porta que você tiver batendo no nome de Jesus, ela vai ser aberta. E o milagre, ele vai chegar na tua vida. Milagre, quando falamos de milagre, meu irmão, é algo que foge daquilo, da medicina, foge do que o homem pode fazer. É a libertação que você está procurando. É restauração, é porta de emprego, é saúde. Eu estou separado no deserto 90 dias por você. Dentro desse propósito, você que está me ouvindo aí, ó, qual é a área que você deseja oração? Qual é a área que você deseja propósito? Me diga! Manda aí a sua mensagem para cá. Manda aí a sua mensagem para cá. Tem gente que tem um coração tão fechado para Deus, que o diabo, quem está habitando na vida da senhora, quem está colocando todos esses pensamentos, todas essas dúvidas e incertezas, você sabe o que, é que o diabo está fazendo na sua vida, mulher? Olha, está pegando o passado que fizeram com você, e está querendo casar esse passado na tua vida hoje, sendo que uma coisa é o que você passou, outra coisa é o que você está vivendo agora. Uma coisa é o que você passou, outra coisa é o que você está vivendo agora. E nós, aqui na terra, ó, temos que lembrar, colocar no nosso coração, ó, pastor, o que é viver o agora? Viver o agora? Você não está de pé aí? Hã? Você não está de pé? Você não levantou? Você não está nos seus afazeres aí, ouvindo esse programa? Né? Então você está vivendo agora. Então você está vivendo agora. Então Deus, ele se agrada que nós olhamos para ele. Não olhamos para trás. Porque o que passou na tua vida já passou. O que, que você quer olhando para trás? O que, que você está imaginando, pensando... O que fizeram com você? O que fizeram de mal com você? O que você está olhando? Por que você está olhando para trás? Por que você está olhando para o passado? Sendo que o passado você não está lá. Você está lá, você está vivendo ontem. Hã? E haverá milagre. Haverá uma grande transformação. Mas você tem que crer. Você tem que colocar em prática dentro desse propósito, pastor. Como é que se separa para Deus? Você já dedicou tanto tempo aí no mundo, para as coisas do mundo. E as coisas que você dedicou para o mundo foi muito mais tempo que você está dedicando para Deus agora. Muito mais tempo. Tanto em farra, tanto em prostituição, tanto em enganação, tanto em mentira. E por que que não separa agora para Deus durante 90 dias? Hã? Eu vou te ajudar. Eu vou apresentar a tua vida ao Senhor durante esse propósito. Você que está sonhando bastante, tem muita gente que vai sonhar bastante aí nesse propósito. Você que está sonhando bastante, manda sua mensagem para cá. Pastor, sonhei com algo aqui, eu não sei. Tem gente que sonha, vai para o jogo do bicho, vai lá fazer. Sonhou com cobra, senão agora é dinheiro. É, não, sonhou com cobra é dinheiro. É porque a finança vai melhorar. Dependendo da cobra, é obra de macumbaria. Dependendo da serpente, até sepultura. Viu? Seda aberta. Vai vendo. Ah, pastor, sonhei com barata. Gente me perseguindo, com animais. Aproveita aí, ó. O dom é de Deus, tá? Para manifestar a obra do Pai sobre a tua vida. O Senhor te fez ouvir esse programa, meu irmão, com objetivo. Deus não é como homem, viu? Ele sabe com quem fala. Anota esse número que eu vou passar aqui agora. Anota aí, em nome de Jesus.
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0: Tá aí, eu vou passar aqui o número novamente, né? Você que me acompanha no Brasil é 011 9102 70 654. Amém? 011 9102 70 654. Me acompanha fora do Brasil, pastor. O senhor ora, faz propósito que mora fora do Brasil, sim. Sim. Tá? É mais 55 11 9102 70 654. Estou dentro de 90 dias buscando em Deus por sua vida, por sua causa. Viu, meu irmão? Viu, filhinha? Hã? Aqui, ó, a pombagira deu uma risada dentro de uma casa. Tá usando a boca de uma mulher para dar uma grande gargalhada dentro da casa. Dentro da casa. E se olhar para a situação que está vivendo hoje, até mesmo essa vida, não tem vida sentimental boa, não tem vida financeira boa, não tem vida nem... A única coisa que se alegra, dando lugar ao maligno, é pela desgraça alheia. Sabe por quê? Porque tem prazer, sabe em quê? Na destruição. O maligno, ele tem prazer é na destruição. Ó, Pedro, presta atenção. Segundo Pedro. Abra a Bíblia aí. Segundo Pedro, capítulo 1, versículo 20, diz assim, ó, antes de mais nada, né? Saiba que nenhuma profecia da Escritura provém de interpretação pessoal. Pois jamais a profecia jamais a profecia teve origem da vontade humana. A profecia, ela vem pela parte de Deus, pelo Espírito de Deus, tá, meu irmão? Qual é a área que você deseja oração? Vou repetir aqui o número para você participar, texto, áudio, fique à vontade. Pastor, bom dia. Esse programa, vamos lá, esse programa abençoado, tá falando comigo muito hoje, é, meu irmão? A Bíblia diz assim, filhinho, que a palavra de Deus, ela é lâmpada para nossos pés, luz para nossa vida, viu? Ó, 011, só um dígito 9, amém? 9102-70-654. Bom dia, pastor. Gostaria que o senhor orasse pelo meu irmão Renato Pereira da Silva. Renato Pereira da Silva. Olha, minha irmã, quando eu pronunciei esse nome aqui, o senhor me trouxe o livramento que já deu para esse homem. Não conheço. Deus já deu livramento a essa vida. E o livramento que o senhor deu para ele tem a ver com as artérias dele, tá? Uma coisa é, viu? Amém. O livramento que Deus deu a ele tem a ver com as artérias dele. Porque não era nem para estar vivo. Mas, viu? Aí Deus dá o livramento por quê? Por quê, pastor? Que Deus dá o livramento? Hã? Eu vou dizer de novo o que eu disse no início do programa. Para mostrar para a pessoa. Não porque merece. Mas mostrar para a pessoa que grande é a misericórdia dele sobre a vida do ser humano. Grande é a misericórdia do Senhor dada a essa vida, para mostrar para ele mesmo que a misericórdia de Deus é grande. E sabe o que mais? Ó, a oportunidade, a palavra que tem para ele. A palavra que Deus tem a essa vida é oportunidade. Que oportunidade, pastor? De caminhar a sua presença, viu? Porque estamos aqui de passagem. Estou aqui de passagem, né? É, meu irmão. Nós estamos. Em nome de Jesus Cristo, todo mal. Pastor, bom dia. Vai embora. Todo mal. Vai sair. Pastor, peço oração. Vamos lá. Porque ando muito ansiosa e angustiada. Meu nome é Vera Lúcia de Souza Ramos, minha irmã Vera. A senhora vai pegar um copo com água. Ó. O senhor me traz aqui um coração. Nele, um coração de boi. E nesse coração tá cheio de espinho. Ó, tá cheio de espinho. Eita, Jesus. Aí a senhora tem essa ansiedade, minha irmã Vera Lúcia Souza Ramos, DDD 11, final 6090. E as pontadas você também sente? Presta atenção, eu tô aqui para entregar. Aí tem um coração bovino, cheio de espinho. Mas não fizeram um corte nesse coração pro teu nome tá dentro dele, não. Pegaram, fizeram só um furo e colocaram. Que além de pegar o teu nome, enrolaram também, né, um pedaço de madeiro. E colocaram assim, ó, do lado, viu, esquerdo. Debaixo do, ó, pra você sentir dor debaixo do braço. E espetaram também. É? Ó, e quem fez essa obra maligna? Ô, minha irmã. Quem fez essa obra maligna? Por isso que eu falo a importância de falar aqui, de mandar mensagem, porque assim que eu vou ouvindo, ouvindo a fotografia, o senhor vai me revelando, viu? Eu tenho mais de 15 anos de jornada espiritual, ó. E quem fez essa obra maligna para a senhora? É para a senhora andar angustiada, com pontada no coração, como se vai morrer? Mas a senhora não vai morrer. Você não vai morrer, não vai acontecer nada disso. Mas quem fez isso tem a ver com o passado da senhora. Tem a ver com o passado teu. E pessoas próximas a ti ainda. Hã? Mas no nome de Jesus Cristo agora, toda obra maligna do inferno seja quebrada agora no nome de Jesus Cristo. Agora! No nome de Jesus Cristo agora! Olha o anjo de Deus, ó, arrancando o teu nome de lá, tá quebrando, estraçalhando agora. Glória, glória, glória, glória. Para isso se manifestou o Filho de Deus, mulher. No nome de Jesus, para desfazer a obra maligna. Está sendo quebrada agora. Levanta essa água aí. Senhor, coloca a gota do teu sangue, esta água, tua filha. E quando ela tomar, meu Pai, desta água, que todo maligno, aliança do inferno, venha ser quebrada agora. No nome de Jesus eu peço, só o Senhor bater no martelo da justiça. Eu escutei aqui, mulher, ó, tá sendo batido a teu favor. E a senhora, viu? Receberá dupla honra. Deus, ele vai te abençoar. Porque quem passou no teu passado, próximo de ti, né? Olha esse mal, está indo embora agora. No nome de Jesus, o mal indo embora agora, ó. Está saindo agora. Está saindo agora, o mal sendo desfeito agora. Sendo arrancado o teu nome, ó. Diga assim, ó. Eu entrego a minha vida, diga aí, repita comigo. Diga, eu entrego a minha vida, o que eu tenho, nas mãos do Senhor Jesus. Diga! E eu faço aliança com o Senhor agora. Porque o Senhor é o meu refúgio e fortaleza. Diga! Em nome de Jesus. O Senhor me traz aqui, minha irmã, algo do passado. Alguém que se sentiu muito, mas muito passado para trás pela vida da senhora. Viu? Em nome de Jesus, amém? Toma dessa água aí. Toma dessa água aí, ó. Coloca a mão no seu coração assim, toma da água. Em nome de Jesus Cristo, o Senhor está te visitando. O Senhor está visitando a senhora, viu? Amém? Pastor? Ah. Ouça aí esse áudio. Cadê o áudio? Cadê o áudio? Solta aí o áudio, irmão. Deus abençoe.
2: Eu gostaria de saber, pastor, a resposta do Senhor. E Deus, o Espírito Santo de Deus, falar ao Senhor. Me tirar essa dúvida que está me incomodando.
0: Diga, meu irmão, qual é a dúvida que o Senhor tem?
2: Eu não com ela, se Deus ainda vai trabalhar eu e ela ainda junto ou não. Ou não, porque se não for, Deus que prepare ela para outra pessoa e prepare ela na obra dele que ele quer seguir.
0: Meu irmão, por que ansiedade? Por que o senhor está ansioso? Por que o senhor está ansioso, homem? Por que o senhor está ansioso, homem? Hã? Você está muito apressado. Você só está conseguindo enxergar o momento? Por que ansiedade? Por que tem colocado a ansiedade em primeiro lugar aí? Hã? Deus não trabalha na ansiedade. Por que a pressa? Você acha que vai morrer amanhã já? E se morresse amanhã? Tem no coração a certeza de que alcançaria a salvação? Por que a ansiedade? Né? Essa vida, o mal criou um laço para essa vida. Não foi Deus. Deus não cria laço para destruição para ninguém. Tá? O único Deus que cria laço para destruição é Satanás, não é Deus de Israel, não. Por que a ansiedade? Hã? Vamos buscar as coisas do reino em primeiro lugar. Sua justiça em primeiro lugar. Por que ansiedade? Hã? Tem gente que vai passar por um grande tratamento. Vai passar por um grande tratamento, ó, meu irmão, quando se busca Deus. Quando se busca o reino do Senhor e sua justiça. Quando entregamos a nossa vida a Deus, o nosso caminho ao Senhor, confiar nele, pode ter certeza. Que ele não erra, viu? Tem gente que vai passar por grande tribulação, vai passar por grande luta e nem sabe por quê. Às vezes vai ficar, eu não sei, eu te sirvo, Deus. Hã? São vós que estão clamando por vós que estão clamando a Deus. Hã? E a palavra que Deus tem para essas pessoas é conserto. Não tem como, amém, fazer a obra sem primeiro estar consertado. Não tem como, meu irmão, deixa eu fazer uma analogia aqui para você que está me ouvindo. Quando você vai construir algo, quando você vai na construção, vou trazer aqui para a construção civil, pronto. Quando você vai fazer uma casa, quando você vai construir algo, você vai construir, nessa construção, você vai fazer ela com, por exemplo, se você vai levantar uma parede, você vai levantar essa parede só tijolo com tijolo, ou você vai preparar alguma massa para fazer, juntar ali? E essa massa, se você for construir isso, se ela for uma massa ruim, fraca, o que que acontece com a primeira tempestade? Ela vai fazer o quê? Ela vai trincar. Ela vai rachar. Tem gente que está achando que fazer a obra trincado vai ter estrutura quando vier a tempestade. Hã? Tem gente que está dessa maneira. Por que ansiedade? Hã? Eu falei para um vaso ali em Minas Gerais, homem, Deus tem uma esposa para ti. Inclusive, eu falei também para a varoa. Ele disse, a esposa que Deus tem para ti é completamente diferente do que você já viveu na tua vida. Eu falei isso para ele solteiro, que ele é solteiro. Mas ele é uma pessoa que ouve isso e muitas vezes o diabo quer plantar na mente dele a dúvida, né? Meu irmão, vamos tirar a dúvida do coração e vamos aceitar a vontade de Deus, é melhor. E não entenda isso, para você que mandou essa mensagem agora falando de restauração de casamento, até porque a vida que saiu da sua casa, que saiu da caminhada com o senhor aí, não buscou resposta de Deus, buscou resposta do homem, de pessoas, né? E está em busca de sentimento e atração. É onde Deus, em primeiro lugar, diz assim para nós, ó. O Senhor tem para nós planos maiores. E quando se estrutura, quando cria um relacionamento, quando se vem da parte de Deus, cria-se uma estrutura muito sólida. Então vamos buscar o reino de Deus em primeiro e vamos tirar a ansiedade do coração, até porque Deus não trabalha em ansiedade. Tá ansioso por alguma coisa aí, meu irmão? Minha irmã, você que tá me ouvindo? Deus não trabalha na ansiedade. Sabe o que é que ele diz? A palavra do Senhor diz o seguinte: lançai sobre o Senhor toda a vossa ansiedade. Hã? Lança. Hã? Lança sobre o Senhor. Ah, amém. Lançar sobre o Senhor toda a vossa ansiedade. Ô, meu irmão, não trago aqui algo, que não esteja dentro da Bíblia, tá? Abra aí a palavra de Deus em 1 Pedro, capítulo 5, versículo 7. Hã? Amém. Diz assim: lance sobre ele toda a ansiedade, porque ele tem cuidado de vocês, tá? Vou repetir: 1 Pedro, capítulo 5, versículo 7. Amém? Fala para o Senhor aí. Deus, eu estou entregando essa ansiedade a ti, para que o Senhor venha tirar isso de mim. Eu quero viver uma vida na sua presença. Porque quem está com o Senhor, quem tem o Senhor tem tudo. E o preencher do vazio, tem gente que está querendo preencher com pessoas. É? Não, se tiver uma pessoa na minha vida, tem tudo. Né? Eu falo isso. Ah, pastor, eu recebi do irmão que dizia: ah, pastor, mas está difícil. Está difícil, pastor, eu dizia ali. Eu disse: meu irmão, não é difícil, porque Quem tem o preencher do Espírito de Deus sobre a sua vida tem é tudo. Posso garantir para você que tem tudo. Hã? Que não tá. Sabe o que, é que o senhor tá pensando assim? É porque eu tenho muito sentimento. E vou ensinar algo importante para você e para outras pessoas que ouvem esse programa.

0: financeira, né? Sentimento de mais em cima, o mal trabalha. E aí? Hã? Amém? Após a vinheta, vem uma canção, eu volto já já, vou ouvir aqui duas mensagens fora do ar. Eu volto já já orando e apresentando a Deus a sua vida, tá bom?
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0: de volta na programação, né? Tava aí ouvindo as mensagens dos irmãos, muito pedido de oração aqui, pedido de proposta a Deus, e pode ter certeza, meu irmão, que será apresentado. Seja ela qual causa que seja. Porque assim o Senhor me ungiu, me separou e disse: ore, pregue, fale tudo o que eu te disser, viu? Deixa eu ouvir aqui o áudio do irmão. Pastor, ouve aí. Tô recebendo, meu irmão, só um momento aí, ó. Tô recebendo a mensagem. Calma, viu?
1: E Deus, o Espírito Santo de Deus, falar ao Senhor. Me tirar essa dúvida que tá me incorrendo, se ela ainda é de Deus, esse casamento meu ou não com ela. Se Deus
0: não, não vai... é esse. Esse aqui já passou. Cadê o áudio do irmão? Cadê o áudio do irmão? Esse aqui.
2: Eu tô com uns dias aí.
0: Diga.
2: Eu fiquei sem telefone, né? Eu tava doido pra conversar com o senhor, né?
0: Era, meu irmão.
2: Eu tive um sonho com...
0: Deixa só explicar aqui rapidamente, só um momento, que tá chegando mensagem aqui agora também, tá? Ó, tem muita gente que pede o meu contato particular. Só que quando Deus fala, diga a essa pessoa, fale a essa pessoa, eu falo e a pessoa não põe em prática. Aí depois vem algo sobre a pessoa e a pessoa vai chorar a Deus. Fala: ah, Deus, por quê? Não ouve. Esse programa é programa de propósito. E quando falamos de propósito, falamos de se separar a Deus em busca de algo a ser apresentado.
2: Um Amém? Colega meu que mataram ele no mês 3. Mataram esse colega meu, né? E no sonho ele chegou perto de mim, pastor Sebastião Nunes, e disse assim: eu não aguento mais não, eu vou ter que furar você, alguma coisa assim. E, rapaz, nós somos amigos.
0: É, meu irmão.
2: E não faça isso não, né? Você é meu amigo, nós somos amigos de infância. Aí eu vou tomar a faca dele e ele não me fura, né? E esse colega meu, mataram ele no mês 3, né? O nome dele é Isaac Lindenberg da Silva. Eu não sei o que foi que aconteceu, não sei se ele estava pedindo algum socorro, a alma dele. Eu não entendo muito bem, pastor Sebastião, não. Queria que o senhor me explicasse alguma coisa. Já tem umas 2 ou 3 semanas que eu fiquei sem telefone.
0: Meu irmão, a primeira coisa que eu vou falar para o senhor é tirar do coração a religião. E quando falamos de tirar a religião do coração, alma nenhuma pede socorro. Tem gente que acende uma vela para a pessoa, né? Tá na religião, acende ali. Não, essa vela aqui é para dia de finados. Meu irmão, nem a vela, nem o que você fala e nem o que você pede, ele não ouve, tá? Você sabe quem é que responde, muitas vezes engana muitos? É o maligno, é o espírito maligno, demônios, que falam, diz que a pessoa está isso, está aquilo, que está não sei aonde, que precisa disso, precisa daquilo. Enganação do diabo. A oportunidade que a pessoa tem é em vida, para falar com outra pessoa. Morreu, acabou. Jesus diz assim: deixe que os mortos cuidem dos próprios mortos. Hã? Você sabe o que é que eu vi aqui, homem? Hã? Olha a importância de mandar mensagem, hein? Você sabe o que é que eu vi aqui? O demônio disse: se você ficar na religião, se você for pro lado dele, ele te dá um tempo. O demônio gritou. Mas se você persistir na caminhada, ele disse que vai tentar. Vai tentar. Não significa que vai conseguir. Hã? Que da mesma forma que fez com ele, irá fazer em você. A vontade do maligno é de destruição, de colocar o senhor aí, ó. Sabe como? Sabe o que é que eu vi aqui, ó? Eu vi uma casa. Atenção, eu vi uma casa. Essa casa que o senhor tá aí é simples, humilde. Os vizinhos não gostam do senhor aí. A vontade do maligno é de colocar, sabe o quê? O senhor dentro dessa casa, dentro de um poço de depressão profunda. Só que não vai, hein? Só que não vai, ó. Só! Não vai. No nome de Jesus, ó. Só! Viu? Morreu, acabou, meu irmão. Olhe para Jesus e agradeça a Ele pela vida. E por estar caminhando com Ele. E todos os dias, diga ao Senhor Jesus: Senhor, me coloca na tua presença. Me coloca na tua presença. Como o salmista diz assim, ó: aquele que habita no esconderijo do Altíssimo, à sombra do Onipotente, que é Deus, descansará. Hã? Descansará. Não dá tempo eu passar mais nenhuma mensagem aqui. Vamos orar a Deus. Chegou no final do programa. Chegou no final do programa. Mas já, pastor, já. Passa rápido, né? Hã? Amém? A irmã ali de Belém do Pará disse: ó, pastor, o programa é rápido demais, né? Se eu pudesse. Eu esticaria mais, né? Esse programa, né? Vamos orar a Deus em nome de Jesus?
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0: Senhor, meu Pai, soberano e eterno Deus, glorioso, mais uma vez, Senhor, diante de Ti, da Tua presença, meu Pai querido, eu me apresento a Ti, meu Pai, nesta hora. Eu me apresento a Ti, meu Pai, para pedir em pró, meu Pai, do Teu Filho que acompanha esse programa. Visita, meu Pai, a mente do Teu Filho. Visita a saúde, meu Pai, do Teu escolhido. Essa vida, meu Pai, que tem, está e acompanha, meu Pai, atentamente aquilo que o Senhor tem falado. Visita, meu Pai, a saúde dele agora. No nome de Jesus e os seus familiares. Tira, meu Pai, toda a idolatria. Tira, meu Senhor, toda a enfermidade. Opera um milagre, meu Deus amado, nessa vida, nessa família. Toda palavra de maldição que foi lançada, meu Pai, sobre a vida, meu Pai, do Teu Filho. Que o Senhor lance, meu Pai, por terra. Amarra os demônios, meu Pai. E lança no mais profundo abismo. É o que eu peço a Ti no nome de Jesus. Visita a Tua filha que ouve, meu Pai, esse programa. Transforma, meu Pai, esse coração. Tira, meu Pai, toda incerteza, toda dúvida. No nome de Jesus Cristo eu peço a Ti. Porque, meu Pai, está escrito que tudo aquilo, meu Pai, que é apresentado ao Senhor, toda porta, meu Pai, que nós batemos no Teu nome, ela é aberta, e haverá, e eu creio na transformação. Muda o quadro, meu Pai, de saúde dessa vida. Restaura, meu Pai, a saúde da tua filha. No nome de Jesus eu peço. Amarra esse maligno, toda umbanda que banda, caia por terra agora, sai dos caminhos dela agora, no nome de Jesus. Faça o teu querer, meu Pai, sobre essas vidas, ó, pelo milagre, meu Pai querido e amado Deus glorioso, dê desse propósito. Porque eu creio, meu Pai, no Teu agir. Eu creio, meu Pai, na promessa. Dessa união, meu Pai, dessas vidas. Dessa porta, meu Pai, sendo aberta. E todos os feitos, meu Deus querido. é para glorificar e exaltar o Senhor e Salvador Jesus Cristo. Eu apresento esse copo com água em tuas mãos, consagra, e quando derramada esta água, meu Pai, sobre esta casa, sobre o portão dessa casa, sobre esta roupa, que aonde for tocado, que todo mal venha a ser queimado, que todo mal venha a ser arrancado, no nome de Jesus, eu apresento meu pé esta causa em tuas mãos, faço sobrenatural, meu Deus querido, porque o Senhor, meu Pai, é especialista, meu Pai, em pegar causas impossíveis aos olhos do homem, mas para o Senhor, meu Pai, nada é impossível. Por isso eu peço a Ti, faça o Teu mover e o Teu querer sobre essas vidas, para que elas, meu Deus querido, aquele e aquela que tem aliança contigo, que tem colocado, meu Pai, a fé, a esperança e a aliança a Ti, venham dar testemunho dos feitos do Senhor sobre a vida delas, não para a glória de homens, nem de pastores, nem de placa, mas sim do Senhor e Salvador Jesus Cristo. Amém, irmãos? Dão glória a Deus bem alegre para Jesus.
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5: 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Todas se cumpriram, Simone.

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1: 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Qual delas vai ganhar seu voto, hein?

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7: E a campeã do Seleção Musical do Ouvinte é a música que você escolheu no WhatsApp. Vamos ouvir ela completa agora.

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0: Salmo 121. Olho para os montes e pergunto: de onde me irá o meu socorro? O meu socorro vem do Senhor, que fez os céus e a terra. Ele, o seu protetor, está sempre alerta e não deixará que você caia. O protetor do povo de Israel nunca dorme, nem cochila. O Senhor guardará você. Ele está sempre ao seu lado para protegê-lo. O sol não lhe fará mal de dia, nem a lua de noite. O Senhor guardará você de todo perigo. Ele protegerá sua vida. Ele o guardará quando você for e quando voltar, agora e para sempre. Por isso, se você crer, levante as suas mãos, levante os seus olhos e levante o seu clamor e diga pro Senhor.
1: 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Toca mais uma.

Nessa canção nós estamos diante de um cenário de cruz. Jesus está na cruz e a morte está até tentando festejar. E na Bíblia a morte vai tentar festejar algumas vezes achando que venceu. Mas ela vai ser interrompida e você vai saber por quê. A viúva de

0: sai não, é só um break e já já a gente volta com mais um som pesado no Music Mix. Segura aí.
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é pra Jesus. Amém? Pessoal, ainda assim, um aplaudinho pra Jesus. Vamos lá, a hora que tiver um bom tanto de som, nós soltamos um pancadão pra Jesus. Vamos lá, pulando.

esse é pra Jesus. Amém? Pessoal, aí de cima, pulandinho pra Jesus. Vamos lá, a hora que tiver um

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Bom dia, você que está no rádio, aí, ouvindo esta programação abençoada. Bom dia, com alegria, comunicando Gilberto Leite da Costa, né? Graças a Deus. Mais um dia aqui no planeta Terra. Eu e você e o Espírito Santo para fazer a programação hoje, né? Buscando o Papai Criador, né? Enquanto pode achar, encontrar, né? É, porque a palavra do Senhor, ela tem poder, né? Eita, glória! Vamos se alimentar da palavra do Senhor, porque é bom, é maravilhoso, né? Porque o homem, ele não vive só da matéria da carne, né? O alimento da carne. Ele precisa buscar a fé, né? No mundo espiritual, né? Vamos se alimentar aqui da palavra do Senhor, né? Salmo 42, né? Como o servo brama pelas correntes das águas, né? Assim suspira a minha alma por ti, ó Deus, né? Será que eu tô, né? A minha alma tá suspira pelo Pai Criador, né? Essas águas, né? Corrente, a alma quer beber dessa água, né? Tem sede, porque aqui é a palavra, e a palavra, ela é água para o espírito que está vivo, né? A minha alma tem sede de Deus, o salmista falando aqui, do Deus vivo. Ele sabe quem é o Pai dele, o Criador dele. Então ele fala aqui no Salmo 42, a minha alma tem sede de Deus, do Deus vivo, tem o desejo, a vontade de ouvir, de escutar, meditar na palavra. Quando entrarei e me apresentarei ante a face de Deus? Aqui ele tem fé, que quando ele clama, que quando ele fala, quando ele faz a oração, ele está confiante que o Pai Criador está com ele. Então, eu e você, é para ter essa fé, né? Aí o salmista diz, as minhas lágrimas servem-me de alimento dia e de noite. Portanto, me diz constantemente, onde está o teu Deus? Vamos de novo aqui. As minhas lágrimas, a alma dele, né, serve-me de mantimento, de dia e de noite. Então, aqui ele está chorando, a alma está gritando, chorando, porquanto me diz constantemente, está perguntando, onde está o teu Deus? Né? Quando me lembro disto, dentro de mim derramo a minha alma. A alma está se derramando quando se lembra disso, né? O movimento da alma. Pois eu havia ido com a multidão. Fui com eles à casa de Deus. Com voz de alegria e louvor, com a multidão que festejava.
Então, tem prazer de cantar, de ouvir a voz do Criador, de louvar o Criador, a alma, né? Aí o salmista diz aqui: Por que estás abatida, ó minha alma? E por que te perturbas em mim? Né? O salmista, ele chega aqui e diz: Por que está abatida, ó minha alma? E por que te perturbas em mim? É aqui, é o espírito do salmista falando para a alma. E a alma está abatida. Ó minha alma, por que você está abatida? Por que você se perturba dentro de mim? Olha. Aí o espírito do salmista, ele fala para a alma: Espera em Deus, pois ainda louvarei na salvação da sua presença. Olha a confiança do espírito, né? A confiança do salmista. Ó, meu Deus, dentro de mim a minha alma está abatida. Portanto, lembro-te de ti, desde a terra do Jordão, e desde o Hermon, e desde o pequeno monte, porque quer sentir, a alma quer sentir, né? A presença do Pai, o agir do Pai. E às vezes o movimento da alma, né? Cuidado com a alma, para que a alma não vá lá para a carne, né? Mas que a alma chegue para o espírito. Se o espírito nasceu de novo. Um abismo chama outro abismo ao ruído das tuas catatumbas. Todas as tuas ondas e vagas tem passado sobre mim. Contudo, o Senhor mandará de dia a sua misericórdia, e de noite a sua canção estará comigo. A oração ao Deus da minha vida. Direi a Deus, a minha rocha, porque te esqueceste de mim, porque ando angustiado por causa da opressão do inimigo. Mas o Senhor está cuidando da nossa alma, né? É Ele quem sara a minha alma, a sua alma, viu? É Ele quem cuida de nós. E a gente está aqui num banquete, né? Na palavra. Quem ama a palavra, quem quer ter uma intimidade com o Papai Celestial. Aí o salmista continua aqui: Como com feridas mortais em meus ossos. Olha a batalha que ele estava enfrentando, me afronta os meus adversários, quando todo dia me diz: onde está o teu Deus? O adversário, né? Quer fazer medo, quer provocar medo, quer provocar dúvida no nosso coração, provocar o medo, né? A depressão, o desânimo, mas tá tudo caindo por terra porque o Pai Criador, ele tá cuidando de nós. Aí o salmista continua:
falando no Salmo 42 assim: Por que estás abatida, ó minha alma? E por que te perturba dentro de mim? Espera em Deus, pois ainda louvarei. Ele é a salvação da minha face e o meu Deus. O Espírito aqui estava falando, né, para a alma. A alma, ela estava vendo o adversário, o inimigo, a afronta, o medo, o desespero, as palavras dos adversários, dos inimigos, dos dia a dia que eu e você nós escuta, né? Que perguntaram aqui: onde está o teu Deus? E o adversário, né? O salmista falando que com ferida mortal em meus ossos, minha afronta, o meu adversário, quando todo dia me diz: onde está o teu Deus? Pensamentos, vem aquele pensamento, o inimigo atirando setas malignas, né? Cadê Deus? Por que eu estou passando isso? Aí a alma fica com medo, fica afligida, né? Preocupado, preocupada. Mas o salmista aqui, vamos aqui, olha. Aqui é palavra, aqui é pão. O anjo do Senhor acampa-se ao nosso redor. Ele está com a bandeja, se vendo esse pão celestial e esse copo d'água, que é para o mundo espiritual. E assim, o salmista escrevendo o Salmo 42, versículo 11, ele diz assim: Por que está abatida, ó minha alma? Aqui é o espírito dele, né? Alma, se aquiete, alma, peraí, né? Vou aqui na palavra. E por que te perturba dentro de mim, alma? Peraí, alma. Aí o espírito do salmista diz para a alma: peraí, você está inquieta, né? O espírito fala para a alma: espera em Deus aqui. Porque ele estava sentindo a presença de Deus pela revelação do Espírito Santo. Pois ainda louvarei. Ei, alma! A salvação da minha face é no meu Deus, viu? Ah, pois confia no Senhor. Confia no Senhor, porque Ele está no controle da situação, né? Deus está na situação. Deus está operando. O Criador é bom demais, olha. Se alimentando o pãozinho do céu. Papai, Papai Criador, meu irmão, minha irmã, tá cuidando. Tá cuidando de você e de mim. Eita glória! A presença do Senhor. Amém. Amém. Glória a Deus. Amém. Vamos trazer um louvor.

Eita, bom dia, povo do rádio, né? Povo abençoado que tá na programação, na comunicação. É seu irmão em Cristo, Gilberto Leite da Costa. Aí o Espírito Santo mandou eu vir aqui, ó. No Salmo 121. Ô, glória. Salmo 121 aqui. Pronto. A espada já está pronta. No Salmo 121. Eita, glória. Amém? Você que está com o radinho ligado aí, na sintonia desta programação, Papai do Céu está aqui, viu? A Pai do Céu está aqui conosco, amém? É? Olha, uma casa, né? Tem uma família, certo? Uma casa. Aí tem uma mamãe, exatamente, uma mamãezinha. Aí tem o filho, né? O filho. E o filho, ele é uma pessoa boa, certo? Mas o adversário, o inimigo, ele perturba o filho dessa mulher, certo? Ele é uma ótima pessoa, mas é escravo. Ele é escravo, abatido, enfermo, doente, acabadozinho, porque o adversário, o inimigo, judeia com esse ser humano. E a mãe, ela fica sofrendo, a mãe, né? E a viciado no cigarro e na aguardente. Mas ele é uma pessoa boa. Mas quando a fé vem o ataque do adversário na vida dele, e ele perturba, né, a mamãezinha. E a mamãezinha chora por ver aquele filho debilitado, né? Sofrendo com aquele vício. Mas vamos aqui fazer o que o Espírito Santo está mandando fazer, né? Porque tem anjos agindo na casa dessa pessoa. Para quê? Para ajudar essa família, a essa pessoa, a esse ser humano que passa por isso. A mente fraca, debilitado, ficando velho de idade, né? O adversário judiando com essa pessoa, coloca o filho para discutir, judiar, maltratar a mãezinha, perturba o lar, perturba a família, né? Os anjos do Senhor opera. Os anjos do Senhor têm poder para mudar o quadro da situação desse lar, da vida desse rapaz, desse moço, viu? Em nome de Jesus. O Deus liberta. É Deus quem liberta.
É Deus quem transforma, viu? Ajudando essa mãe. O que essa mãe, o que essa mãe passa? A mãe chora, a mãe ora, a mãe conversa com Deus. E quando ele está na bebida, ele se transforma, né? Fica violento. Mas é o mal. É o mal. Mas está queimado em nome de Jesus. Bora meter a espada aí nos espíritos malignos, diabólicos, que judeia aí com essa pessoa aí, nesse lar, nessa família, né? Em nome de Jesus, os anjos que ajuda essa mamãe e esse rapaz. Tem muita gente que quer ser curado, ser libertado. Tem sim. O pastor Jesus, ele ia atrás, libertar essas pessoas. Jesus não ficava no templo, lá na igreja da congregação dele, não. Aqui o rádio vai longe, né? Jesus foi lá na casa de Jairo. O Pedro foi lá na casa de Cornélio. Cornélio clamando a Deus. Eu quero mais de Deus. Eu preciso. Eu quero. Aí o ser angelical falou com Cornélio para mandar as pessoas ir atrás de Pedro. E as pessoas chegaram lá na casa de Pedro. E Pedro estava querendo ir aos gentios pregar, levar a palavra. Viu? Então, Deus, o Criador, quem faz essa operação divina no lar dessa mãe que está aflita com esse filho que bebe. Quantas mães tem aí ouvindo rádio, esta programação, e os anjos do Senhor chegou nesta casa, neste lar, aonde esse rapaz não é uma mal pessoa, ele não é, mas quando ele começa a ingerir essa bebida, os espíritos malignos transformam a vida dele, violência, doença, perturbação. Você não queira saber o que uma pessoa dessa, sendo escravo, passa. Mas Jesus está aqui para libertar, curar, trabalhar na casa, nessa casa, que está com o rádio ligado, com esse pai de família, com essa mãe de família, para ver uma grande libertação, viu? Você sabe o que é uma mãe chorando? Aqui é o caso aqui dessa aqui, olha, que o Senhor nos orienta, é a bebida. A bebida e o cigarro. E aqueles outros que usam as drogas, que são mais pesados, né? Fica bem maguinho, né? Mas aqui, ó, o Espírito Santo manda nós servir o alimento do pão da palavra no Salmo 121. E a pessoa vai cair, vai ficar liberta, vai ser transformado, porque os anjos que estão na peleja, na batalha do mundo espiritual, nesse lar, nessa casa. Papai do céu, quem sabe quem é, quem são, quantos são,
Que casa é essa? Viu? A mamãe idosa, uma mamãe boa, às vezes é até viúva. Tem caso que é até viúva, é, né? E o filho judiado, maltratado por Satanás, os anjos do mal que judeia com essa pessoa, mas Jesus veio curar, Jesus veio salvar, Jesus veio libertar. Ou Jesus veio e ficou lá no templo? Não ficou no templo. Jesus foi atrás das almas oprimidas, doentes. Jesus não ficou no templo de Jerusalém. Jesus saiu, ia atrás das almas. A comunicação aqui no rádio aqui é a igreja, é o Espírito Santo. Está indo ao encontro das vidas que estão oprimidas, no cativeiro. É Jesus é quem abre as portas do cativeiro, não sou eu. Quem é Jesus? É filho do Criador, é o Verbo que se fez carne, é os anjos de batalha de guerra que estão agindo, não sou eu. Apenas Jesus manda eu falar. Vamos lá. Eleva os olhos para os montes. De onde me virá o socorro? O meu socorro vem do Senhor que fez o céu e a terra. A luz da palavra. Não deixará vacilar o teu pé aquele que te guarda, não tosquenejará. Eis que não tosquenejará, nem dormirá o guarda de Israel. O Senhor é quem te guarda. A tua sombra e a tua direita. O sol não te molestará de dia, nem a lua de noite. O Senhor te guardará de todo mal, Ele guardará a tua alma. O Senhor guardará a tua entrada e a tua saída desde agora para sempre. Amém. Aí essa pessoa ouviu a palavra, os anjos chegaram com espada de fogo, expulsou todo o capeta, todo o demônio. A alma dessa pessoa ouviu a mensagem, o meu pão. Aí o espírito dessa pessoa, o Espírito Santo, é quem paira sobre essa pessoa. Porque esse ser humano, quem criou foi Deus. Quem fez foi Deus. Né? Quantas mães tem? Quantas mães tem? Que tem um filho dentro de casa que é escravizado. Está ouvindo o rádio. Mas há libertação, sim. Se você crê, se você acredita, Deus está falando. Eu não conheço a sua casa, não conheço você, não aonde você está, mas eu sinto do Espírito Santo esse mistério, né? Mistério, o mistério. Por quê? Né, Espírito Santo? Jesus veio, ele andou,
ele caminhou, ele ia procurar, ele ia buscar, ele ia na casa, ele ia à pessoa oprimida, doente, enferma, endemoniado, para curar, curar, libertar, curar, libertar a pessoa. Então, com certeza, através desse programa, com certeza, Papai do Céu está operando nesse lar, nessa casa, mulher. O seu filho, né? Uma casa que tem um pai, onde o filho não respeita o pai, não respeita a mãe, né? É aquela pessoa bem frágil, não trabalha, é se tremendo, não tem força, é viciado naquela aguardente branca, anda bem devagarzinho, não se alimenta bem, certo? Tem um vício danado no tal de um cigarro e na tal da cachaça, né? O mal judiando com essa pessoa, maltratando essa pessoa, sabe? Dizendo, o desejo, a vontade, vai, beba, beba, beba, os capetas, os demônios, mas tudo queimado, os anjos do Senhor trabalhando, por quê? Porque conhece o coração da mãe, conhece o coração dessa pessoa que está passando aí, essa situação pedindo socorro, aí cadê o pastor? Cadê o pastor? Mas Jesus, ele está vivo. Jesus, ele opera. Jesus conhece você. Aí pegou, colocou a minha pessoa no rádio para fazer esse programa, que eu não sei fazer esse programa, mas é o meu desejo. É a minha vontade da minha alma. É o Espírito Santo com o meu espírito. Olhe. Tem uma casa escutando a programação do rádio. A mamãe tem uma que ora, certo? Tem uma que clama a Deus. Já tem outra que não ora. Mas a dor da alma dessa mãe, Papai do Céu conhece. A viúva, ela chora. Ela vê o filho quebrando as coisas dentro de casa, né? E tem outras mães que tem um marido, certo? Mas o filho não respeita o pai nem a mãe. Viu? Tá com o radinho ligado nessa programação. Mas os anjos do Senhor, minha irmã, estão aí com vocês. Por quê? Porque é mistério de Deus. Eu creio na libertação, na cura desse rapaz aí, em nome de Jesus, que eu não conheço nenhum de vocês. Não conheço. Mas eu sinto de falar. Aí eu falando aqui, olha, nós estamos em guerra, em batalha do mundo espiritual. Certo? Aí o pastor Jesus, ele mandou Pedro, Pedro, tu me ama? Amo. Apascenta as minhas ovelhas. Certo? Aí Pedro orando. Aí o anjo do Senhor apareceu a Pedro e disse, olha, tem esse lençol aqui, olha. Aí Pedro disse, não, eu não vou comer isso aqui não. Uma visão. Aí chegou
as pessoas que veio lá da casa de Cornélio. Pedro, aí o Espírito Santo disse, Pedro, olha, é para você ir lá na casa de Cornélio, que eu tenho uma grande obra para fazer lá na casa de Cornélio. Ele fala comigo. E eu escutei a oração dele. Quantas mães tem que não abre nem a boca para falar, mas o coração dela está falando. Oh, se meu filho recebesse a cura dessa cachaça, desse cigarro, aí olha para o filho, aí fica olhando, fica chorando. Aí fica assim, pensando, só Jesus na vida dessa pessoa. Só Jesus para libertar essa pessoa. Jesus escuta você, minha irmã, meu irmão. Não, mas eu não falei, mas você pensou. Você fala no pensamento. Sem entender, sem saber. Pedindo solução para o filho. Os demônios chegam, aí metem a peia nele para ele beber a cachaça, fumar cigarro, fica doente, fica passando mal. Muitos anos nessa peleja, nessa luta. Aí, Jesus foi atrás dessas almas. Pronto, nós estamos no rádio. Jesus leva nós até a sua residência. E aqui na sua residência, você está passando por isso? Olha, tem uma ruma de anjo de papai do céu aqui na sua casa, com espada de ouro e de fogo. Viu? Elias, vem cá, Elias. Aí Elias saiu da caverna. Quem foi que chamou? Quem estava ali? Deus, os anjos de Deus. Aí diz, olha, coma pão, beba água. Aí a pessoa está sem entender. Mas foi lido aqui o Salmo 121. Eleva os olhos para os montes, de onde me virá o socorro. O meu socorro vem do Senhor que fez o céu e a terra. E a pessoa está ali ouvindo a palavra. O Deus vivo. Amém? E há uma grande libertação na alma desse irmão aí, desse cativeiro aí da cachaça e do cigarro. Amém? Glória a Deus. Eita glória. Queima todo mal aí, operando aí na vida desta pessoa. Ô glória.

0: Bom dia, povo da fé, que tá com o radinho ligado, tá na bença. Bora fazer um intervalo e eu volto já, viu?
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0: Amém! Comunicando com você, o seu irmão em Cristo, Gilberto Leite da Costa. Né? É, eita glória! A nossa alma escapou como um pássaro do laço do passarinheiro. O laço quebrou e nós escapamos. O nosso socorro está em nome do Senhor que fez o céu e a terra. Eita glória! Aí é o nosso Criador, né? O nosso Pai, né? Jesus Cristo, né? Amém? Vamos trazer aqui, eita glória, uma canção, um louvor aqui, abençoado. Meditar aqui e a gente volta já.
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0: Aleluia! Louvado seja Deus para sempre. Vale a pena, irmão, estarmos na presença do Senhor. Aleluia, aleluia. Nós vamos prosseguir louvando a Deus, trazendo mais uma mensagem. Muito além das estrelas, essa é a nossa esperança de um dia chegarmos na linda cidade, na Nova Jerusalém, além das estrelas.
1: Oh, glória, né? A fé, a palavra do nosso Pai Criador, a fé, a palavra, né, é a espada do Espírito, né, o Espírito Santo. Eita, glória! Porque é da sua própria fabricação. Ele não usará uma arma de fabricação humana para que a espada não se vanglorie contra a mão que a segura, né? Mas aqui o nosso Espírito Santo revelou a mente de Deus, né? A mente dos santos, dos soldados. Ele falou a palavra no seu coração e assim fez pensar em como ele amaria quem pensasse, escrevesse o que ele queria que escrevesse, né? De modo, o que ele falaram, escreveram, foi falado e escrito conforme eles foram movidos a fazer aqui pelo Espírito Santo. Bendito seja o Espírito Santo, pois de Ina a usa tantos, né? Os irmãos ainda permanecer como verdadeiros, né? Homem de Deus para fazer a obra, como tem aqui o Moisés, o Davi, Isaías, Paulo, Pedro, o João, né? Mas acima de tudo, né, tem aquele Espírito Santo, um guerreiro pode muito bem ter cuidado com a fabricação da sua espada. Se um homem tivesse feito aqui a sua própria espada, né, temperado o metal, tivesse ele mesmo passado a lâmina por muito tempo lá no fogo, trabalhando com perfeição. Então, se fosse um trabalhador habilidoso, ele sentiria confiança na sua espada. Quando o trabalho é feito hoje em dia e vai de regra, e aí acontece mal executado, o trabalho feito por contrato geralmente é mal executado, né? Em uma parte ou outra. Porém, quando o homem faz uma obra por si mesmo, é provável que o faça completamente e produza um artigo no qual pode confiar, né? Mas o Espírito Santo fez pessoalmente, né? Ele faz pessoalmente e traz a porção dele, traz a sua a marca. Assim ele tem a espada digna das suas próprias mãos. Você tem uma espada verdadeiramente, né? A lâmina de Jerusalém, de construção celestial. Ele tem o prazer em usar uma arma, né, feita gloriosamente pelo Espírito de Deus. E ele usa a espada, como também o capacete, o escudo, o cajado, o cântaro, né, as roupas espirituais, né. A palavra de Deus também é a espada do Espírito, porque ele coloca o gume sobre ela, e porque ele está na espada, que está é tão penetrante, cortante, acredito, na inspiração da palavra da Sagrada Escritura, né? Não apenas num dia em que foi escrito, mas daquele dia em diante, até hoje, ainda é inspirada pelo Espírito Santo, que ele está aí com você, está aqui comigo. É, ainda inspirada por meio das palavras escolhidas. Eu lhe disse que a espada era toda afiada. Glória a Deus. Mas gostaria de acrescentar que o Espírito Santo, assim, é ele quem faz. A espada não teria gume se não fosse pela sua presença, né? Ele está aqui, né? Ele está aqui no trabalho, ele está aqui na palavra. Quantas pessoas têm a espada, que é a Bíblia, no entanto, não é beneficia dela mais do que tivesse, né? Glória a Deus. Na verdade, ele estaria acordado com mais facilidade por causa de um antigo guia do que por causa de um capítulo da Escritura. Ministro do Evangelho pode pregar a palavra de Deus com toda a sinceridade, pureza, mas se o Espírito de Deus não estiver presente, poderia muito bem ter pregado meros anseios morais, pois nada de bom pode advir do nosso testemunho. Mas o Espírito Santo anda na carruagem da Escritura e no vagão do pensamento moderno. A Escritura é a Arca da Aliança, que contém o pote de ouro do maná, e também traz sobre ela a luz divina do resplendor de Deus. O Espírito de Deus opera por, através da palavra. Mantivermos, poderemos ter certeza de que o Espírito Santo permanece conosco e fará o nosso testemunho ser uma coisa bem poderosa. Oremos ao bendito Espírito Santo, né, para afiar nossa pregação, para que não falemos muito, realizemos pouco. Ouça-nos o Espírito Santo, porque ele é quem convence, né, o pecador, né? Pecador, é ele quem liberta, é ele quem salva, é a palavra, e a palavra tem poder.

Amém, glória a Deus, de volta na programação, viu? Abençoado, eita glória, glória a Deus, glória a Jesus, eita Espírito Santo, glória, deixa eu ver aqui, o Espírito Santo tá mandando. Eu servi aqui esse pão aqui, abençoado que é a palavra. Aquele que crê no Filho tem a vida eterna.

Porque Deus amou o mundo de tal maneira que deu seu Filho unigênito, para que todo aquele que nele crê não pereça, mas tenha a vida eterna. Eu quero procurar aquele corinho, o corinho Espírito Santo. Cadê? Deixa eu ver se eu acho. Pra gente fazer aqui o que toca aqui, né? É, tô querendo aqui. Glória a Deus. Vamos lá. Em nome de Jesus. Eita, glória. Aí eu quero. Aí eu tô procurando. Eita, glória. Amém. Os anjos do Senhor estão aqui. Né? A sua alma. Cuidando da minha alma. Tá aqui ele aqui, ó. É isso aqui, ó. Eita, vamos fazer o que o Espírito Santo... Bota ele aqui. Pronto, eu vou botar ele aqui, ó. Aqui, o Espírito Santo tá aqui, ó. É esse daqui, né? Agora vai. Eita, glória. O Espírito Santo tá aqui. Olha. O pastor, o irmão guerreiro. Ai, pastor. E aí, pastora? E aí, pastor? Continue fazendo a obra. Papai do céu tá aí com a arma de anjo, viu? Tá ouvindo? Amém? E Deus é com você aí, com vocês aí. Recado de Deus pro vaso. Amém? E Deus vai operar maravilha aí, viu? Amém? Glória a Deus. Em nome de Jesus.

irmão aí, viu? Cuidar bem dos irmãos aí, olha. Olha, é o seguinte, é sobre a cobra. Exatamente. Exatamente, guerreiro. Você não é pastor? Você tá aí na congregação aí, fazendo a obra de papai, né? Aí é pra você cuidar bem dos irmãozinhos que estão indo aí, viu? Aí a cobra. O que é a cobra? A cobra é o seguinte. É que você vai ser usado, né? Vai ser usado pelo seu pai, criador, pra tirar a cobra aí, a cobra que tá enrolada aí na pessoa aí, né? Deus vai falar com você aí pra você chegar com autoridade pra expulsar esse espírito do mal. Viu? Amém? Glória a Deus. Cuidar do irmão da irmã, viu? Porque a cobra que eu falo não é cobra animal, não. É o demônio, é o capeta. Viu? Certo? Pra tirar. Sair dessa pessoa. Em nome de Jesus. Amém? Você vai chegar assim, olha. Soldado. Pastor. Glória a Deus. Você vai chegar assim, colocar a mãozinha na cabeça da pessoa, porque Deus vai revelar você, porque você é pastor. Ele vai revelar você. Entra aí, tá? A pessoa tá pedindo socorro. Escute. Falando com o pastor, que tá lá no altar, na congregação. Escute. Tem pessoa entrando aí, olha, com a cobra enrolada. Viu? E tá pedindo socorro, mas você não vê. E você é chamado para tirar isso daí, em nome de Jesus. E eu tô aqui, eita glória, né? Vai dar tudo certo. Chega assim, bota a mãozinha assim na cabeça da pessoa, diz assim, olha. Olha, diz desse jeito. Essa alma, Satanás, não lhe pertence. Aí você vai ver, viu? A libertação. Viu? Em nome de Jesus. Glória a Deus. Amém? Você que está aí pastoreando aí essa igreja, essa congregação, viu? Em nome de Jesus, a libertar. Sair, você não quer sair, né? Você não quer sair. Andar mais o Espírito Santo, né? Então o Espírito Santo traz a pessoa para aí, mas você não vê como é que a pessoa tá, né? Amém? Glória, glória, glória! Vamos lá, Espírito Santo! Eita, glória! Eu quero! Eita, glória! Em nome de Jesus! Em nome de Jesus! É! A casa da pessoa! Em nome de Jesus. Eu amo isso aqui. Você sabia que eu amo isso aqui? Amo. Amo. Por quê? Porque vai a muita casa. Vai a muita gente. Né? E a pessoa tá dizendo assim: fala comigo, papai. Mas não é nada da terra, não, viu? Viu? Em nome de Jesus, querido Deus, querido Pai, essa pessoa aqui, esse homem que
que está ouvindo esta programação, em nome de Jesus, a cabeça dele, em nome de Jesus, em nome de Jesus, vai operar agora, em nome de Jesus, operar, em nome de Jesus, tirar, em nome de Jesus, em nome de Jesus, o Espírito Santo está operando nessa casa, em nome de Jesus, aonde tem um homem, em nome de Jesus, o anjo do Senhor acampa ao redor aqui, dentro dessa casa, em nome de Jesus, vai fazer uma operação na sua cabeça, viu, irmão? Na sua cabeça, vai fazer uma cirurgia na sua cabeça, em nome de Jesus. Ô, glória! Ô, glória! Glória! Os anjos do Senhor operar na vida desse homem. Operar na vida desse homem, ó Pai. Fazendo uma cirurgia agora em nome de Jesus. O anjo da cura. O anjo da cura agora. Em nome de Jesus. Vai operando na vida dessa pessoa, meu Deus e meu Pai. Tirando esse caroço, meu Deus e meu Pai. Aonde esse homem sente tanta dor de cabeça, meu Deus e meu Pai. Eita glória! Obrigado, Papai do Céu, por esse momento, Papai do Céu. Vai operando, Papai do Céu, na fé. Ô glória! Vai operando, Senhor, na vida desta pessoa, meu Deus e meu Pai. Em nome de Jesus, opera, opera, opera, vai operando, vai operando, vai operando o anjo do Senhor. Em nome de Jesus. Ô, glória, glória, glória, glória, glória, glória, glória, glória. Em nome de Jesus. Em nome de Jesus. Em nome de Jesus. Queimar-se-o. Ô, glória. É muitos anjos do Senhor, anjo valente com espada de ouro e de fogo. Eita glória. Eu sou encabulado, meu irmão, minha irmã. Você é encabulado? Sou. Sou encabulado. Em nome de Jesus. Queimar, queimar, queimar, queimar, queimar, queimar. Esse mal. Esse mal que atormenta a pessoa. Em nome de Jesus. Ô glória. Ô glória. Ô glória. Essa pessoa que está aí ouvindo essa programação. O caroço. O caroço. O caroço dentro do corpo. Do seu corpo. Aleluia. Em nome de Jesus. Eu creio, Papai do Céu. Essa pessoa está ouvindo, essa pessoa está escutando o programa, nessa casa, nessa residência agora, em nome de Jesus, tem um anjo do Senhor, tirando caroço, caroço. Você pega, passa a mãozinha, né? Aí você senta assim o caroço, tem um anjo do Senhor. Tem um anjo do Senhor tirando esse caroço. Tirando esse caroço do seu corpo. Do seu corpo agora. Em nome de Jesus. Em nome de Jesus. Viu? Em nome de Jesus. Eu quero. Eu creio pela fé que tem. Que tem. Agora. Olha, olha, capeta, demônio, que eles atiram, sabe? Eles atiram, aí quer matar a pessoa, os bichos é feio, mas o anjo do Senhor tá fazendo a operação na vida dessa pessoa aí, pode ser mulher, pode ser homem, certo? Viu? O caroço,
aonde tem caroço, o anjo do Senhor está operando em você. Você não é obrigado a ver, não. Mas está operando, Senhor. Eu vou bater palma.

que você pega com a mãozinha, aí... Vixe, tem um caroço aqui, você fala desse jeito. Mas o caroço, o anjo do Senhor tá tirando em nome de Jesus, é porque tá... O Espírito Santo tá mandando eu falar. Tá mandando eu falar. Né? O médico, Deus usa o médico. Olha, faz exame, fica na fila da espera, ou senão vai pagar dinheiro, né? Faz uma arruma de exame pra saber se pode se operar ou não. Aqui é pela fé, aqui eu tô na fé, aqui vem o Espírito Santo, que eu não sei explicar. Dá vontade de falar, eu vou falar, porque os anjos estão aí com você, operando. Tem anjo aqui comigo, porque eu peço, eu quero. Anjo de batalha, anjos que expulsa demônio, anjo que cura, anjo que faz a cirurgia, porque eles estão aqui, como o Pai, o Filho, o Espírito Santo, está aqui. Quantas pessoas estão precisando de uma cura, precisando de um milagre, em nome de Jesus. Aí ele vai curar, ele está curando, tirando esse caroço aí, esse caroço vai desaparecer, em nome de Jesus, em nome de Jesus, em nome de Jesus. Agora, em nome de Jesus, a pessoa que está com pé, com dor,

O anjo do Senhor está aqui. O anjo do Senhor vai operar aí nessa situação desse pé aí. Ele está operando aí em nome de Jesus. Aí nesse pé aí em nome de Jesus. Viu? Receba aí em nome de Jesus esse milagre, essa cura em nome de Jesus. Ô, glória! Vai operando, aí a pessoa quer, só quer coisa de matéria do planeta Terra, não quer uma libertação, não quer uma cura, não quer, né, nascer de novo, tratamento na alma, tratamento no espírito, tratamento na carne. Aí quer que eu fale coisa da terra. Não vou falar, não. Vou falar o que o Espírito Santo está mandando. Em nome de Jesus. Em nome de Jesus. Vai operando. Vai operando. O anjo da cura. Operando no intestino. O anjo está operando no intestino agora. No seu intestino. Você sente problema? No intestino, você está escutando o rádio, você está escutando o programa, o anjo do Senhor está operando você. É no intestino, é no intestino. Viu? Receba a cura aí, receba a cirurgia aí, receba o tratamento aí, em nome de Jesus, em nome de Jesus. O Senhor está operando aí. Agora, vai ter cuidado, né, do seu corpo, da sua matéria, do seu físico, né? Tá recebendo um milagre? Tá recebendo um milagre em nome de Jesus? O homem disse, ei, eu vi um homem aí perto de você. Eu disse, que homem? Ô glória, ô glória, né? O anjo do Senhor tá aqui do meu lado. Né? Em nome de Jesus. Em nome de Jesus. Glória a Deus. Ô glória. Ô glória. Ô glória. Vamos aqui agora. O milagre. O anjo do Senhor do milagre está aqui, viu? Glória a Deus. Glória a Deus, viu? Em nome de Jesus. É o ouvido agora. A cirurgia no ouvido agora. O anjo do Senhor chegou aí agora em você. Você que tá, eu quero ser operado. Operado no ouvido. Pronto, você vai ser operado agora no ouvido. Em nome de Jesus. Você

toda a enfermidade, toda a sujeira, toda a perturbação do ouvido aí. O anjo do Senhor está fazendo a cirurgia no seu ouvido agora, em nome de Jesus, em nome de Jesus, em nome de Jesus. Receba a cura aí, em nome de Jesus. Eita glória! Vai queimando todo o mal aí no ouvido dessa pessoa agora, em nome de Jesus. Eita glória! Eita glória! A presença do general do exército, Deus vivo de Israel, em nome de Jesus. O meu irmão, a minha irmã. Assim diz o Espírito Santo. No osso, né? Problema no osso. Eita glória! O Espírito Santo está neste lugar. O Espírito Santo está na casa aqui, na sua casa. Viu? O Espírito Santo pairou sobre essa casa. O Espírito Santo pairou sobre você. Oh, glória! Glória a Deus! É o osso. Vai operando no osso. Vai operando aí no osso dessa pessoa, meu Pai. Vai fazendo um milagre. O anjo do Senhor da cura divina vai operando aí, Papai do Céu, com os anjos do Senhor no osso dessa pessoa. O óleo da unção, o óleo da unção, o chifre de carneiro que o anjo do Senhor tem, o óleo da energia da cura divina, vai passando agora no osso desta pessoa que senta a dor no osso. Saia, demônio!

esse demônio que atirou no corpo dessa pessoa. A pessoa fica com a dor no osso. O anjo do Senhor está curando aí o seu osso. Em nome de Jesus. Ô glória, não é só médico que opera não. Não é só clínica não. Não é só hospital não, viu? Papai do céu opera ainda, viu? Eu, glória a Deus. Vai queimando esse demônio aí que coloca aí a doença aí no corpo aí. Em nome de Jesus. Vai queimando. Inspirado pelo Espírito Santo. A pessoa que está ouvindo o rádio. A pessoa que está ouvindo esta programação. O demônio que fica causando problema na coluna, na coluna, no osso da coluna. Agora, em nome de Jesus, o anjo do Senhor vai operar no seu osso da sua coluna, vai trazer para o lugar, vai derramar o óleo da unção da cura divina no osso da sua coluna todinha. Vai lubrificar peça por peça com o óleo da cura divina. Você que está ouvindo agora, receba essa benção. Receba esse milagre. Receba essa cura em nome de Jesus. Queima todo mal, queima todo mal, vai operando Jesus, vai operando Jesus, dá um negócio nas minhas mãos, dá vontade de bater palma, eita glória, brasa de fogo, receba aí brasa de fogo aí, aonde tá a dor, receba aí brasa de fogo, colocada pelo anjo do Senhor, onde tem a dor aí no seu corpo aí, tirada do altar do Senhor. Eita glória, vai operando Senhor, vai operando meu Pai, vai fazendo um milagre no corpo desta pessoa meu Pai. Jesus está aqui, o pastor Jesus está aqui. Ele anda, ele conhece a pessoa. Ô glória, tá cheio de anjo de Deus, viu? Aqui na sua casa, viu? Aqui no seu lar, viu? Visitando você. Eita glória, o Espírito Santo me disse pra eu dizer. Ei, Jesus tá abrindo o seu olho, viu? Jesus está abrindo o seu olho, viu? Em nome de Jesus. Que mistério é esse, hein, Jesus? Eita, glória. Para ver coluna de nuvem, para ver coluna de fogo, para ver o tabernáculo, para ver a arca sagrada, para ver a tampa do propiciatório, acho é pouco. Para ver os dois anjos querubins da glória, a vara de Arão que floresceu, a tauba de pedra que papai do céu deu a Moisés e escreveu com o dedo dele, a taça que contém o maná, o castiçal. Eita glória, e você vê o pastor que rasgou o véu de cima a baixo, que ele é o sacerdote, viu? É ele que pega você e leva para Deus. Viu, seu Pai Criador, viu? Em nome de Jesus, em nome de Jesus. Eita glória! Queima, queima, o Espírito Santo está mandando dizer. Queima, queima, queima o demônio que fica nessa casa aí. Queima, em nome de Jesus. Eita glória! Eita glória! Queima, queima, queima, queima. O Espírito Santo está mandando queimar o demônio
a cobra, a serpente, que pega essa pessoa e fica enrolando nessa pessoa. Agora o anjo do Senhor está passando a espada de ouro e de fogo, está cortando essa cobra. Vai, anjo do Senhor, vai, anjo do Senhor, vai cortando essa cobra. Liberta esta pessoa da opressão de Satanás, do espírito maligno, diabólico. Queima, queima, queima, queima. Vai queimando, Jeová. Vai queimando, Jeová. Vai queimando, Jeová. Queima, queima, queima, queima. Eita glória! Receba a libertação aí. Receba a cura aí. Receba aí. Os anjos do Senhor estão nesta casa. O anjo do Senhor está neste lar, porque ligou nesta programação. Amém? Pronto. Pronto. Ô, glória. Em nome de Jesus. Comunicando com você, o seu irmão em Cristo, Gilberto Leite da Costa. Amém? Tchau, viu? Eita glória, eu acho bom isso, viu? Eita! O Espírito Santo está aqui. O Espírito Santo está com você, viu? O Espírito Santo. Tá vendo ele? Tá vendo ele? A luz, a luz, a luz. Papai do céu disse que abriu o olho, os olhos. Veja, a luz, a coisa mais linda do mundo. No seu lar, na sua casa. Anjos, viu? A sua casa não vai ser mais a mesma, viu? Em nome de Jesus. Agora, olha, um beijo, um abraço do seu irmão em Cristo, Gilberto Leite da Costa, nesta programação abençoada. Continua na programação, viu? Tchau, viu? Vamos aqui colocar escurinho. Tchau, tchau, tchau, tchau. Marcha!

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0: caso, viu? Eu sou seu irmão em Cristo, pastor Sebastião Nunes, te fazendo companhia por esta rede de rádio abençoada, né? Ó, hoje, louvado seja Deus, estarei trazendo aqui aquilo que o Senhor trazia a mim. Falava o Senhor a mim e dizia: diga tudo que eu te disser. Fale tudo aquilo que eu te falar. Porque o caminho, presta atenção, filhinha, o caminho do perverso, o caminho dos ímpios é diferente do teu. Pastor, quem é ímpio? Aquele que não tem temência a Deus. Aquele que o coração dele está voltado às coisas do mundo. Aquele que o Deus dele é o seu cargo, ou sua finança, ou seu bem. O que vale mais? Você caminhar no mundo inteiro e perder a salvação? Ou você caminhar aqui, tendo como promessa, e Deus cumpre a promessa, na vida daquele que parte da terra em Cristo? Mas tem pessoas, hoje eu vou trazer dentro da palavra de Deus, no Salmo 73, você que tem Bíblia aí, você que pode, você que não pode, acompanhe essas palavras aqui da Bíblia, da palavra do Senhor, aonde vamos falar de um servo que servia a Deus, mas ele se voltou a dizer ao Senhor, dizendo assim, ó, a partir do versículo 1, eu quero abrir o programa já trazendo isso aqui, ó. Ele diz assim, o Salmo 73, versículo 1, diz assim, ó: verdadeiramente bom é Deus com o povo de Israel. Vamos lá. Vamos lá, porque essa passagem ela é bastante interessante, vai falar ao seu coração hoje, essa é a palavra de Deus para a sua vida hoje. Deus assim falava para mim trazer essa passagem bíblica, que diz assim, ó, Salmo 73, versículo 1, diz assim: verdadeiramente bom é Deus para com Israel, para com os limpos de coração. Quanto a mim, os meus pés quase que se desviavam, pouco faltou para que eu escorregasse os meus passos. Pois eu tinha inveja dos nécios, quando via a prosperidade dos ímpios, porque não há apertos da sua morte, mas firme está a sua força. Não se acham em trabalhos como os outros homens, nem são afligidos como os outros homens. Por isso, a soberba os cerca como um colar, vestem-se de violência como o de adorno. Os olhos deles estão inchados de gordura, eles têm mais do que o coração podia desejar. Somente até aqui, meu irmão. Tem gente que está me ouvindo que não compreendeu, não compreende, até o exato momento ainda não compreendeu o objetivo de estar na terra. O coração está voltado aos olhos do que o povo mostra para a pessoa. Tem gente que está olhando para o próximo, vendo que o fulano, o beltrano, o ciclano tem isso, tem aquilo, a pessoa não tem. Aí o coração da pessoa está voltado no que as pessoas têm, mas não compreende que ímpio, presta atenção, seja ele próximo de você ou distante de você, é como palha seca, é algo que não tem parte alguma no reino. E os teus olhos, se você que está me ouvindo, só está conseguindo enxergar isso, está conseguindo enxergar o que as pessoas à tua volta têm e você não. A lamentação, você está igual Jeremias quando falou para Deus: Senhor, o Senhor é bom demais aí, o que é que esse povo merece tanto? Não? Por quê? Porque a tua visão está sendo somente para olhar para esse povo ímpio. Tu ainda não enxergou o que Deus tem contigo. Asaf aqui, caminhando para Deus, levita da casa do Senhor, disse para Deus, fez essa pergunta. Mas lá na frente ele diz, quase que eu pequei contra Deus, quase que eu me desviei. Por quê? Porque o que Deus tem para este povo é o que eles têm agora. Estão se alimentando das melhores roupas, das melhores comidas. Já tem uma estrutura mais deles aqui na terra. Mas o Senhor Deus é que preenche, o Senhor Deus é que cria a estrutura, e o maior presente, a maior riqueza, a Bíblia diz que é carregado como vasos de honra, de ouro, que é a presença do Espírito de Deus na sua própria vida. Você acha, meu irmão, que quem acorda de manhã cedo, já pensando em trapaça, já pensando em roubar, já pensando em cargo, carrega o Espírito de Deus? Não carrega. Que tem alguma parte Jesus com esse povo? Não tem. Porque Deus assim deixou o livre-arbítrio, presta atenção, para cada um escolher. Enquanto o senhor está me ouvindo, a senhora que eu falo com respeito está me ouvindo, começar a olhar porque fulano tem isso, eu já passei por isso, eu já passei por aquilo. Enquanto você estiver com essa mentalidade, você não vai conseguir enxergar o que Deus tem para a tua própria vida. Porque uma coisa é o teu chamado, outra coisa é o que Deus tem na vida desse povo. Pare de querer comparar a sua vida com a vida de ímpio. Que o que Deus tem sobre você é uma coisa e sobre outra vida é outra, não é? Você não salva ninguém, não compara a sua vida com vida de ímpio. Porque assim como palha seca não tem moral alguma, Deus não tem parte nenhuma com aqueles que não têm temência nem comparação. E quando você estiver olhando, ah, fulano está feliz no abano, não estou. Aí o fulano deu uma casa ali, eu não estou. Quando você parar de murmurar e começar a entender o teu chamado, o negócio vai andar. Quando você começar a parar de estar murmurando, que Deus não gosta de gente murmurando. Você quer que eu traga na Bíblia? Vou trazer. Aquele povo ali que Moisés foi lá para tirar do Egito. Aqui é com Deus, não tem negócio de disse e me disse, viu, meu irmão? Aquele povo ali que era para passar 40 dias, ficaram 40 anos e só entrou Josué e Caleb na terra prometida por murmuração. Para ficar olhando para as coisas passadas, ficaram olhando ali para o que estavam vivendo lá, sendo escravizado. E muita gente começava a olhar dizendo, olha, eu queria estar lá no faraó morrendo, sendo escravizado, que era melhor. E começava a murmuração, ah, Moisés, você trouxe nós para cá para morrer de sede. Você está na mesma linha, na mesma linhagem daquele povo. Pare agora mesmo. Porque o que o Senhor tem para a tua vida não vai ser escrita por a mão de homem nenhum. Não é parente, não é filho, não é genro. Não tem nada a ver com as coisas do homem. E a pressa, viu? Muitas vezes também, você já viu um ditado do mundo? Que faz, não tem base bíblica, mas tem um sentido. Tem, pastor? Tem. Quando você põe um alimento para fazer na sua casa, você que é dona de casa, está me ouvindo aí agora. Quando você faz ali o alimento com muita pressa, quando você apressa demais, você come um alimento cru. Você está do mesmo jeito. Se apressar demais, não vai ser como Deus deseja, assim como tu está querendo. Vai ser como tu está querendo. Tem gente que está ouvindo esse programa aqui agora. Tem gente que está acompanhando esse programa aqui agora. Que acha que os planos de Deus não vão se cumprir na sua vida. Coloca muita dúvida, murmuração. Passou uma vida inteira. Uma vida inteira. Não foi negócio de um ano. Uma vida praticamente inteira. Não servindo verdadeiramente. Aí quando vem para Deus, você dá o Deus. Comigo é assim. Lá no mundo, eu vou falar. Lá no mundo, lá, eu amava namorado. Lá eu namorava agora, saía agora, amanhã já tava transando e tava sendo feliz. Hã? Não, Deus, eu gostaria de tomar aqui, ó, a minha cervejinha, o meu vinho. Agora eu tô caminhando para Jesus. Eu quero caminhar da mesma forma. Eu quero andar do mesmo jeito. Ouve falar de Deus. O Espírito de Deus que está sobre a minha vida. A unção de Deus que está sobre a minha vida. O Senhor tem transbordado diariamente através dessa programação, desse canal aqui, ó, desse microfone, para você que está me ouvindo aí, ó. Mas tem gente que não compreende. Tem gente que não compreende. Está igual o povo do Egito. Eu quero a terra prometida. Deus fez a promessa ao povo. Você vai entrar ali, vai, lá você vai se ser feliz, lá vai ter leite e mel, lá vai transbordar, mas é, ó, é por aqui. Aí Deus dava sinais ao povo ali falando, ó, ó a coluna de fogo, olha eu te guardando nesse lugar, olha eu dando alimento. Aí em vez de parar e dizer, Deus, louvado seja o Senhor, obrigado por estar de pé respirando e na tua presença. O meu ovo é o céu. Não, a pessoa começa, ó. Era melhor estar lá atrás. Era melhor estar vivendo como antes. Hã? Quer viver como antes? Viva! Viva como antes. Quer viver? Dá tempo ainda. Viva! Só que uma coisa é ouvir o que o Espírito de Deus diz. Usa os menores para falar. Outra coisa é o que o teu coração enganoso, como é, quer te transformar. Tem tanta gente vivendo abominação a Deus todos os dias, né? Amém. Tem gente vivendo abominação a Deus todo dia. Tem gente dormindo com outro, homem com homem, mulher com mulher. Tem até um casal de pastores, hoje mora nos Estados Unidos, a mulher largou o marido para virar pastora, casada com outra mulher, e diz que Deus está no negócio, né? Diz que Deus é que vai julgar, vai salvar, e que pode ser viver do jeito que está. Só se esquece de passagem, as passagens bíblicas, ela está aí. Ela está aí. Deus, ele não fez dois Adões, né? Quando ele fez o Adão, ele adormeceu Adão, fez ele dormir. Quando ele acordou, tinha uma mulher do lado dele. Homem e mulher. Se colocasse dois homens, presta atenção, se deixasse a humanidade fosse eliminada da terra e deixar só dois homens, não dava 50 anos, não tinha ninguém. Aí tem gente pregando o evangelho, se esquecendo que o evangelho não é esse evangelho que você está acostumado a ouvir aqui, ó. Eu não trago evangelho com passada de pano. Eu trago a palavra que Deus quer que eu trague. Porque uma coisa é você olhar, presta atenção, vamos lá. Vamos lá, aumenta aí o volume aí, você que tá chegando agora. Uma coisa é você olhar. Você vai olhar pro outro aí agora onde você tá aí ouvindo o programa. Agora você vai pensar assim, ó. Deus fez a promessa pra mim lá na frente, então é lá que eu vou chegar. Quando eu chegar lá, eu vou dizer, bendito seja Deus que até aqui o Senhor tem me sustentado e foi a promessa deles vivida na minha vida, eu estou vivendo a promessa hoje. Eu estou vivendo a promessa de Deus hoje na minha vida. Tem muitos que estão dentro desse propósito aqui, que irão viver essa promessa. Mas tem outros que não querem essa promessa. Tem outros que não querem. Acha que fulano está vivendo a vida sentimental feliz. Isso é o que você está vendo. Porque quem conhece o que passa dentro de um relacionamento é o próprio casal. Não é vizinho. Porque olhar... Eu vou trazer isso aqui, ó. Olhar de fora, olhar a vida de alguém de fora é uma coisa. Quem está dentro é outra. Aqui eu já trouxe testemunho aqui, ó. De um homem que viveu 19 anos, 19! E olhava na época para essa vida. E ele caminhava para a igreja com 3 filhos, 2 meninas, né, moça e um garoto, adolescente ali. E todo culto estava na igreja. Passava na rua, na porta onde eu morava lá na época. Passava lá, ia para a igreja, todo mundo olhava e falava, nossa, mas que cara, que família, que exemplo, né? O relacionamento, ele não é vivido de fachada. Relacionamento de fachada não combina com Deus, viu? E os ímpios são como palha seca, que não chega em lugar nenhum. Eles podem até ter na terra, podem. Esses que vivem aí honrando a Jesus só com a boca e o coração está mais longe, mas tão longe. Tão longe, ó, só aqueles que honram só com a boca Jesus. Tem vários. Eu conheço vários. Mas o coração está longe. O coração está longe. Ó, por que que Deus falou a mim? O Senhor falou a mim a respeito do salmista, porque estava olhando ali, tem gente que está ouvindo esse programa hoje, está olhando para o que o Pulano tem, Beltrano tem, em vez de falar para o Senhor, eu vou ser feliz pelo Senhor, diga aí para você mesmo, ó, coloca a mão no teu coração e fale assim, ó, eu vou receber a minha felicidade de Deus, não tendo o homem como exemplo. Eu quero que Deus tenha para mim, que o Senhor Jesus é meu exemplo. Diga! Porque uma coisa, viu, minha irmã, você que está me ouvindo, é o que você imagina aí agora. Você não está conseguindo enxergar, tem gente que não está conseguindo enxergar. Não consegue ver, a mente está limitada. Que muitas vezes está na rotina de um terviço e tenta argumentar a Deus falando ao Senhor, tô tão triste hoje, eu tô tão abatida, tô tão assim hoje. Aí começa a olhar para os que estão à volta. Porque a alegria do mundo, ela é passageira. Você que está me ouvindo aí, se você quiser errar, preste atenção aqui, ó. Vamos lá. Se você quiser errar, é bastante simples. É, a porta é muito, mas tão prato, tão fácil. Se você quiser escorregar aí, como... Se você quiser tropeçar, é rápido demais. Hã? Só que a alegria que o mundo oferece, ela é passageira. O que Deus tem contigo quer te ligar daqui à eternidade. A Bíblia diz que o que está ligado na terra também está ligado no céu. E o que está desligado na terra também está desligado no céu. É a escolha que você faz. Não sou eu e não é ninguém que vai interferir nisso. Eu posso trazer a palavra de Deus claramente para cada um. Porque os planos de Deus para a vida do ser humano é de prosperidade. Qual é a palavra prosperidade? Muita gente confunde com riqueza. Hã? Tem muita gente que tem dinheiro e não está feliz. Tem muita gente que tem tudo e mesmo instante não tem nada. Que construiu um império à base de quê? Sabe de quê? De tráfico de droga. À base de homicídio. À base de trambicagem. Quantas pessoas que saíram deste mundo foram para Jesus e disseram, deu? Pessoas que fizeram igual Zaqueu fez. Sim, quando há arrependimento, há mudança. Deus fala assim, que aquele que se volta, Zaqueu disse, se eu feri alguém ou errei, eu restituirei. Hã? Amém. Duas vezes mais. Quantas vezes for necessário. E ali houve. Até aqueles que andavam com Jesus disseram para ele, mas você vai lá, você vai almoçar com a esposa, você vai se misturar com a esposa, mas Jesus disse, mas a salvação está ali, está chegando lá. Uma alma no reino celestial arrependida tem muita festa no céu. Demonstrando para o lado oposto que é Jesus o reino. É que busca. É que aquele homem busca. Quantas pessoas estão me ouvindo agora que não saíram do mundo e começaram a ir para Jesus? Não para se tornar uma pessoa religiosa, mas para passar a servir a Cristo. Então, o salmista falava, quase que eu tropecei. Tem gente que está assim, está por um fio para tropeçar. E se tropeçar, eu vou deixar só um detalhe aqui, viu? Muito importante para aqueles que estão, eu vou falar assim, louquinho para andar se desviando. Vamos lá. Presta atenção, muda de rádio não, fica aqui, né? Fica aqui. Ó, você já ouviu falar dos 70? Não, pastor. Não ouvi falar do perdoado 70, é? Você já ouviu falar dos 1 traz 7, cada um traz mais 7 a seu comando? Você já ouviu? Pois é. É imediatamente. Tem gente que o diabo tentou levar o filho, mas por causa da promessa hoje se encaixando na vida da mãe, o diabo, Deus falou ele, não. Não vai tocar em nada. Não vai tocar em nada. Aí o diabo disse assim, vou levar porque a mãe conhece a palavra e não está vivendo. E Deus disse, o advogado fiel, agradeça a Cristo Jesus. Teu advogado é Cristo. Disse, quanto a fôlego, a esperança, eita glória. Deus de oportunidade. Pastor, mas se o meu filho, se minha filha não quiser nada com Deus, você não salva ele, a salvação é individual. Você como luz, exemplo para a vida, para casa, traga a palavra para ele, para ela. Você que é mãe, você que é pai, qual é o exemplo que você está dando para o teu filho, para tua filha? Hã? Porque vai chegar um tempo, presta atenção, fique ligado aqui no trono da graça. O senhor fala, minha irmã, viu, meu irmão? Vai chegar um período que Deus vai colocar você em lugar de descanso. Vai colocar você, viu? Ele sabe as limitações, até o fato que você carrega, ele sabe Jesus não dá farda a ninguém que você não possa carregar ele. Pastor, tá pesado, tá não. É exatamente a medida certa que você pode carregar. Medida certa. Você acha que é a única pessoa que passa por luta? Você acha que é a única pessoa que carrega a cruz do Senhor na terra? São milhões, bilhões. Viu? Quantas pessoas que estão me ouvindo agora não foram caluniadas andando para Cristo? Quantas pessoas estão me ouvindo agora que desejariam, sabe o quê? Vamos lá. desejariam fazer a obra de Deus e não conseguem, porque toda vez que começa, começa a peleja, ele desanima, vem muita luta, ele quer, às vezes até para evitar algo grande. E tem gente que está me ouvindo que tem a oportunidade de fazer diferente, todo dia não faz. O desespero às vezes toma conta. Vou repetir de novo, passa anos e anos e anos com o capeta sendo instrumento na vida da pessoa, e a pessoa hoje, em Jesus, em vez de dizer assim: Deus, se o Senhor me deu tudo que tenho, se o Senhor tirar ou colocar, o Senhor vai continuar sendo meu Deus. Se eu fui feliz no amor, se hoje eu estou bem feliz também, se eu não estou agora, ou se eu vou estar lá na frente, o Senhor vai continuar sendo meu Senhor Jesus. Porque eu nasci para te adorar, para te buscar. Eu nasci para te servir, eu nasci para ser diferente, eu nasci para ser um adorador, uma adoradora, para fazer diferente na terra. E se eu, um pedaço de pó, de caco na tua presença, te sirvo, me usa para aqueles que perecem, para aqueles que precisam, porque eu, Pai, quero estar na tua presença, eu quero poder apresentar-te aos feitos. Aí você vai ficar apresentando para Deus o tempo inteiro: Deus, não aguento mais não, tá pesado. Hã? Quando você pensar assim, lembra do povo lá do Egito. Hã? Quem falou para você que a porta do reino, você que está me ouvindo, quem te iludiu que a porta do reino, a porta que você vai entrar com Jesus, ela é bastante larga? Quem colocou isso no teu coração? Qual é o evangelho que você está ouvindo que te iludiram que para salvação chegar na tua vida a porta é bastante larga? Você vai fazer, você vai entrar de qualquer jeito. Hã? Então você não conhece a palavra. Ou então está ouvindo pregadores que só trazem mensagem ensaiada. Não tem nada espiritual. Tudo na carnalidade. Porque a porta estreita é que conduz essa porta estreita à salvação. Porque a porta larga, como diz a palavra de Deus, é o caminho da perdição. E esses 90 dias, Deus me colocou no teu caminho. Sabe para quê? Para me pregar, para me orar, para me apresentar a Deus. Vou trazer o que o Senhor trazia para mim também aqui, ó. Vamos lá. Você que já está mandando mensagem, calma que eu vou ouvir já já, viu? Ó, deixa eu trazer o que o Senhor trouxe para mim. Fica ligado aqui, ó. Tem gente que já está casado e não sabe que está casado. Como assim, pastor? Ó, tem gente que já está com a esposa e não sabe que está com a esposa. Ainda não sabe. No espiritual, esse ligamento, essa união, ela já está formada. No espiritual já aconteceu. Aí quando acontece isso, Deus dá ordem, ó, é aqui. Aí o que que acontece? No material, batalha. Acontece batalha para que não, o mal, para que não se cumpra aquilo ali que já está, já foi dito. Já foi dito, né? Você que é mãe, que acha que ser mãe pode interferir no teu relacionamento, você está enganada. Filho não mantém relacionamento de ninguém. Tem gente que às vezes começa: ah, vamos se voltar porque nós temos um filho. Coloca os filhos, presta atenção, não segura relacionamento de ninguém. Relacionamento se mantém através de caráter, de união. Quando se tem união nos dois, ó, concordância, tem bênção de Deus. Você acha que Deus vai abençoar quem anda em discórdia, né? Você acha que Deus vai abençoar quem anda em discórdia? E vou falar mais, ó, tô aqui para entregar. O casamento já tá. Você já tá casado. Deus já te uniu essa pessoa, você já tá casado. Você vai casar. Deus já uniu o casamento, já aconteceu. Sabe o que acontece? Tá tendo algumas barreiras, porque a preocupação sua tá maior com os parentes que com a própria esposa. E não pode, tem que ser o contrário. É tua esposa que é tua família. Parente é parente. A Bíblia diz que quando a mulher sai da sua casa, que une ao seu marido, ali se torna sua família. Então tem situação que você tem que observar. Eu tenho que te voltar ao que Deus tem para mim. Não que os outros estão falando ou deixa de falar, ou projeto. A tua família, Deus está, ó, vou repetir de novo. Teu casamento, ele já existe, mas você ainda não entendeu. Ainda não entendeu, ó, eu falava ali pro, amém, eu vou passar o número, calma aí, ó, eu vou trazer aqui, eu falava ali para um vaso, eu disse, meu irmão, a pastor, a mulher é muito agitada, a mulher é isso, é aquilo, eu disse, é? Eu disse, qual é o ser humano perfeito? Você sabe quem é perfeito? Cristo. Fora ele, não há outra perfeição. Deus olhou de cima, não achou um justo na terra, de geração em geração, até o fim dos fins. Já conhecendo você que nasceu, teu filho, teu neto, quem já partiu... Ou você acha que Deus é como um pecador que tem limitação de tempo numa terra, que é um pó, que morreu e vai para um pó ali? Deus é esse. É que você... Tem gente que acha que é assim. Que acha que Deus é um pecador. Que Deus é fraco, que Deus é esse. Hã? Deixa eu falar uma coisa importante para você. Qual é o tempo que você acha que Deus tem contigo na terra? Vou repetir de novo. Tem gente aqui que às vezes tem que mandar o programa para a pessoa. Você acha que o tempo que Deus tem para a tua vida é agora? É? Então vou te ensinar. Como é que você está diante do Senhor quando você se retornou a caminhar a Cristo? Hã? Será que... Se alguém precisar da palavra de Deus, você já sabe trazer para ela? Será que se alguém está sofrendo enfermidade, você está preparado a orar por essa pessoa? Será que você tem amor por aqueles que te perseguem e orar por eles? Ou você está falando com Deus apenas com o objetivo único de você ser abençoado de riqueza, de só voltar das coisas material? Diga! Vou te dar 30 segundos aí para você fazer essa autoanálise. Entre você e o próprio Deus. Pensa aí.
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fez a autoanálise aí? Hã? Porque uma coisa, meu irmão, minha irmã, você que está acompanhando esse programa, eu sou seu irmão em Cristo, pastor Sebastião Nunes, eu tenho mais de 15 anos de jornada espiritual. E esse programa aqui é um programa de propósito. É um programa de propósito. Tem gente que acha que eu sento aqui, que eu fico batendo papo com as pessoas o dia inteiro. Aí eu fico aqui mandando alô. Ah, eu mando alô para fulano, para Beltrano, meu irmão. Nem rede social eu tenho. O meu negócio é com Jesus. Sou de monte propósito a Deus. Pastor de propósito pentecostal. Pastor também missionário. Deus me colocou no teu caminho com propósito. Qual o propósito? De orar por você. De apresentar a tua vida. Sonhou com algo à noite aí? Deseja oração por alguém, um ente querido que está sofrendo enfermidade? Tem gente aqui, ó. Deus falou assim, separa 70 pessoas. 70 pessoas. Mas tem gente aqui que sabe o que acontece? A senhora, você que gosta de pegar o que você tem e entregar na vida desse homem, colocar na mão dele, você está automaticamente participando do que ele pratica. Automaticamente você está participando do que ele pratica. Porque uma coisa é você fugir da aparência do mal. Outra coisa é você que está me ouvindo compactuar com o mal. Para Deus você não faz. Para Deus você não faz. Quer fazer de qualquer maneira. Agora para o homem é toda hora. Hã? Eu falava nos programas anteriores que tem gente que passava 2, 3 dias na farra. Era o namorador, era a namoradora, né? A senhora era 2, 3 namorados, né? Aí vivia ali, eu tô sendo amada, tô sendo... Agora eu tô na felicidade, tô no namoro, o que acontece? Não é que você engravidou, pé na sua bunda, né? Agora por quê? Vamos lá. Eu dizia no programa anterior, porque a convivência de quem tá no mundo, seja namoro, amizades, viu? É busca. Uma pergunta que eu vou fazer aqui para quem está me ouvindo hoje. Quem está à tua volta hoje? Se você falasse para essa pessoa agora, né? Tem gente que está me ouvindo no comércio, ó. Se você falasse para essa pessoa aí agora, vamos orar 90 dias de jejum por aquele enfermo que está ali, ó. Hã? Será que se você que está me ouvindo agora falasse com alguém que você conhece, vamos orar ali por aquele que está doente, na minha própria família tem gente que está com câncer, vamos orar por ele 90 dias, duvido se iria. Agora eu vou fazer diferente. Se você falasse assim, olha, eu ganhei muito dinheiro, no final de semana vai ter um churrascão aqui em casa, traz a família. Pra você que é solteiro, dizendo, ó, vai ter ali um, eu vou falar como muitas, tem bastante isso em algumas capitais, tá tendo um pancadão ali, final de semana vai ter lá o MCX, o MC que canta pro capeta, vai tá lá, você vai, vamos lá, eu tenho dinheiro, eu vou, deixa comigo, eu banco tudo, né? O que você acha, essa pessoa iria? Aí é com certeza, hã? Tá, por quê? O apóstolo Paulo, ele diz que o Deus desse século cegou a muitos. Cegou a muitos. Tem gente que fica, quando recebe uma mensagem, às vezes está ali na rede social, até mesmo fica naqueles aplicativos chineses. Lá na China, eles não podem pregar, por exemplo, um programa como esse,
Não, no meio digital, não pode. Se eu estivesse pregando na China, eu estaria preso. Porque é comunista. Igual aqui no Brasil, quero implantar o comunismo. Devagarinho, estou implantando. Colocou até um na corte brasileira. Um lá do Maranhão, que não é juiz, é só um advogado, colocou lá. Porque o bandido que está na presidência colocou ele. Lá na China não pode, né? Pregar a palavra no meio digital. Tem que passar primeiro pelo próprio governo, viu? E ai daquele que leva a palavra assim. Hã? Esse programa também passa em algumas cidades lá, porque os portais que estão apontados para lá não são de lá, não são de base lá. Então eles não podem, mas os de lá não poderiam. Agora, se nós vejamos, se o ímpio tem a porta larga, se o maligno cria essa oportunidade para muitos que já estão e tem ele como que é dele, porque os que estão no mundo, o diabo tem como dele. O alvo dele é você, fazer você ter inveja, fazer você enxergar de outra forma, fazer você enxergar que caminhar com Jesus é só sofrimento, é só peleja, é só perca. O diabo quer fazer você enxergar isso para você desanimar, ir para o outro lado. Lá você pode até receber as coisas material, mas a tua alma será condenada ao inferno, e a maldição entrará além de ti pela tua geração. Chegará até 7 gerações após essa. Mas isso ele não fala. Não tem nenhum espírita falando isso. Não tem nenhum macumbeiro, pai de chiqueiro, mãe de chiqueiro falando isso. Não fala. A palavra é só bondade. Hã? Tem gente que está me ouvindo aqui, ó, está cheia de enfermidade, porque está pedindo a santo que não tem boca. Eu estou aqui para entregar, meu irmão. Eu estou aqui para entregar. Pare de clamar a imagem dentro da tua casa. Pare de colocar esperança em pedaço de gesso. Santo que não ouve, que não faz nada. Nossa Senhora não sei das quantas. Não ouve, não tem nem os ossos dessa mulher mais. Tem gente que está vivendo do tamanho idolatria, meu irmão, dentro da casa, que Deus já mostrou e continua. Então Deus vai operar um milagre. Fazem lá uma reza, pega um texto lá, fique na reza, né? Ou na reza braba. E o santo que tem dentro da casa, dentro do centro de Umbanda, tem o mesmo. Eu estava vendo ali uma mãe de chiqueiro. Ao pessoal que me ouve no Rio Grande do Sul, é uma tragédia atrás da outra. Mas por quê? Porque é o estado que tem mais gente dando lugar a demônios. É o Rio Grande do Sul. E tem gente que aconteceu uma tragédia, aconteceu outra. Virá mais, se não abandonar as práticas do maligno. Se não abandonar as práticas do diabo, virá mais. Muito mais. Estão buscando esse povo a ira de Deus, meu irmão. A Bíblia diz que não há linguagem. Presta atenção. Hã? E nem fala que não se ouça a sua voz. Que um dia faz declaração a outro dia, e uma noite a outra noite. Né? Vamos abandonar as práticas da macumbaria? Vamos buscar renunciar essa religião
maldita demoníaca. Eu falo isso porque Deus me arrancou do espiritismo, já passei pelo catolicismo, já passei pela Igreja do Véu, Testemunha de Jeová. Então, você que é religioso, você está ouvindo uma pessoa que não tem apenas um ano, e nem 5, e nem 10, de visão espiritual, viu? Então, eu digo para você, ó, vamos abandonar as práticas malignas. Vamos abandonar. Pastor, se eu estiver caminhando com Jesus, eu vou ter, ó, você vai ter felicidade, você vai deitar na tua, ó, é Cristo que vai trazer para você, ó, você vai deitar no seu travesseiro, e você vai fazer, sabe o quê? Descansar no Senhor. Porque tem gente que está tão assim, que vai dormir à noite, aí quando vai deitar, não sabe, ah, será que eu, amanhã eu vou estar vivo? A preocupação é se vai morrer. A preocupação é se vai morrer. Ah, será que eu vou morrer? É hoje o meu dia? Né? A preocupação é se vai morrer. E quem está em Cristo Jesus não tem essa preocupação, porque se morrer em Cristo, não morre, vive. Para quê? Temer a morte. Né? Se o nosso Pai, o Senhor Jesus, venceu a morte. Venceu a morte. E diz que todo aquele que está nele, todo aquele que caminhar com ele, estiver com ele, passará da morte para a vida. Então por que está temendo a morte? Por que o temor da morte? Né? Uma vez eu falei isso aqui, eu vou repetir, acho que se eu não me engano, foi no ano de 2020. O senhor me traz aqui para me falar. Então vou falar. Ali, tem muita gente que está me ouvindo que só quer valorizar ou quer dar valor para o próximo quando a pessoa morre. E quando a pessoa morre, a pessoa fica lá no caixão. Lá no caixão a pessoa coloca lá, se prostra, chora.

tinham, fui levado na hora nona, 3 horas da tarde. 3 horas da tarde. E quando eu me vi fora do meu corpo, para onde eu fui levado? Presta atenção, você que gosta, que foi iludido por espírito maligno, que tem na tua mentalidade, ou até tentam enfiar na tua cabeça, que a pessoa do outro lado te ouve, ou aqui você, que dá um sonho para você, que veio falar, que na cabeça tá assim, presta atenção, algo real que eu vou dizer para você, guarda isso aqui. Quando eu fui levado 3 horas da tarde, presta esse detalhe aqui, ó, só para você que tá me ouvindo, presta atenção hoje. Ó, quando eu fui levado por 2 seres, eu não vi os seres, mas era tão forte, que eu não conseguia me mover, nem olhar para um lado nem para o outro, só olhar para frente assim, ó. E outra, não tem essa luz, vou falar algo aqui que vai fugir do intelecto. Do intelecto teu, não tem a luz do dia que você está, ou a lâmpada dentro da tua casa aí que você está ouvindo. Essa luz, ou esse hemisfério que você está acostumado a olhar para o sol, não tem esse dia, essa noite, não tem o tempo. Quando eu saí da matéria, eu não vi isso. 3 horas da tarde, para muitos é dia. E por que eu não vi dia quando eu saí do meu corpo? Me explica, né? Por que eu não vi o clarão? Eu só fui ver quando eu voltei o momento ali que eu me vi fora do meu corpo a metade, né? Presta atenção. Esse é o primeiro detalhe. Tem gente que já tá pedindo o programa, ó. Vou contar mais um. Vou contar mais um. Né? Quando eu me disse, o senhor, ó, quando eu me vi na hora nona fora do meu corpo, eu não vi, presta atenção, eu não vi ninguém falando, ou seja, pessoas falando comigo fora do meu corpo, eu não ouvi nada disso. Outro detalhe, eu não ouvi ninguém falando isso para mim, falando, olha, o irmão que na época era só obreiro, o irmão da igreja, não ouvi voz de nenhum ser humano. Você sabe o que é que eu ouvi? Para onde eu fui? Grito, choro, dor e sofrimento. E muito, mas muito distante daqui. Muito distante, que não, é impossível. Uma voz do homem carnal, presta atenção ao que eu estou dizendo aqui agora. É impossível a voz do homem carnal. Você que às vezes está sonhando com quem já morreu aí, ó. Achando que é recado, achando que é isso, que é aquilo, é impossível a tua voz ser ouvida de quem já partiu. Porque para onde eu fui levado, é muito longe. É muito, e numa velocidade, aprendeu? Então vamos tirar do coração a idolatria. Vamos tirar do coração que quem morreu está trazendo recado. Vamos tirar do coração que quem faz isso é o Satanás, que imita. Você sabe o que é que... Guarda isso aqui, ó. Você sabe o que é que foi comigo? O pensamento... Não tem o teu pensamento aí? Não tem o que você faz, que você imagina... A tua mente aí agora, a lembrança, né? Tudo. Sabe a tua mente aí? Deus não apaga nada disso aí. Foi tudo comigo. Na minha ida. Pensei nos meus familiares, pensei em tudo. Pensei em familiares, pensei no que eu fiz de certo, fiz de errado. Pensei em toda a minha vida, todo o pensamento. Que a única coisa que ficou comigo no momento foi isso. Pastor, Deus tem poder de apagar esse pensamento? Tem. Mas por que que Deus não apaga? Para o juízo. Para o juízo. Tá? Só um detalhe para você que está me ouvindo. Deus quer que eu... O senhor mandou falar, eu falei. O senhor mandou falar, eu falei. Deus me ungiu, meu irmão, minha irmã, você que está me ouvindo.

0: para orar por você. O Senhor me revela nome, sobrenome, me leva, me traz a imagem. Você que está acompanhando o programa aí agora, deseja teu nome dentro desses 90 dias de propósito? Anota esse telefone aqui, ó. 011-9102-70-654. Vou repetir. 011. Só um dígito 9, tá? 9102-70-654. O Senhor te fez ouvir? O Senhor fez você ouvir esse programa aqui agora com propósito. Você não ouviu aqui o que eu disse aqui agora à toa. Ó, 011. Manda aí texto ou áudio via WhatsApp. Você que me acompanha no Brasil, em qualquer lugar. Porque a rede Continental Live está em todos os estados do Brasil. 011 é o telefone. 9102-70-654. Sonhou com algo aí à noite? O dom é de Deus, tá? Para manifesta a obra do Senhor sobre a tua vida. Tá bom? Eu falei ali para um varão, né? Eu disse, ó, a Bíblia diz assim, ó, que os jovens teriam visões e os velhos teriam sonhos. Ele disse, pastor, mas como é que é a parte de velho? Ô, meu irmão, a velhice, o velho, esse aqui, ó, tem a ver com a tua maturidade. É, adulto. Viu? Vamos lá. 011-9102-70-654. Você que me acompanha fora do Brasil, aproveita e manda sua mensagem para cá. É só o número 9. Tem uma mulher que ela salvou errado. Salvou errado. Eu vou repetir de novo. Vai aí. Nasce no seu teclado normal. Faz de conta que você vai ligar normal. Pra você salvar rápido é assim, celular. Você vai lá, faz de conta que você vai ligar normal. Você vai pôr assim, ó, 011. Aí você põe só um número 9, não é 2, só um. Você põe o 011 e você vai pôr assim, ó, 9102-70-654. Anotou? 011-9102-70-654. Esse programa é pra senhora, viu? Em nome de Jesus, ó, você que me acompanha fora do Brasil, pastor, o senhor ora, faz propósito aí quem mora fora do Brasil, sim. Fora do Brasil é mais 5511-9102-70-654. Anotou? Mais, é só você apertar o dígito zero, segurou. 5511-9102-70-654. Pastor, bom dia, vamos lá. Eu queria pedir oração pela minha saúde. Passei muito mal nesse final de semana. Eu sou a Graziele da Silva, minha irmã Graziele. Minha irmã Graziele, presta bastante atenção aqui. Isso que a senhora sentiu esse final de semana é o diabo querendo parar você. O diabo está querendo parar. Aqui eu vi uma senhora da parte da sua mãe. E pela terceira geração, esse mal vai ser quebrado na senhora. Esse mal aqui, ó, ele vai ser quebrado na senhora, que a senhora não vai enfrentar o que a sua mãe enfrentou. A senhora não vai enfrentar o que sua mãe enfrentou. Esse mal vai ser quebrado na senhora. Viu, minha irmã? Pastor, amém, filhinha? Vou orar já já, viu? Bom dia. Vamos lá. Ah. Pastor, eu tive uma vida de... Eu não entendi, minha irmã. Você teve uma vida ou você teve uma visão ou você sonhou? Pastor, esses dias eu vi uma visão de a serpente amarela. Tem uns dias ela vinha por trás da... Ô, minha irmã, sabe o que que acontece com a senhora aí? A serpente é o diabo. O laço criado para sua vida. Deus já fala, mostra. Só que você não presta atenção. Que na hora que eu tô falando, o diabo tampa teus ouvidos. Deus não está no passo que você está dando. Deus não mandou você fazer nada disso. O passo que você está dando é errado. Não foi Deus que mandou e ele não está aí. Então, se Deus não está, qual Deus você acha que está? Ó, o diabo ele está se escondendo entre pessoas. Nuvem branca significa pessoas que fingem servir a Deus. Está escondido. Se tiver uma oração forte, é porque não tem servo aí preparado. Se pôr a mão na cabeça, manifesta. Se ouvir esse programa, fica incomodado. Viu? Ah, quando você vai falando aí... Amém. Amém. Quando você vai falando aí, ó... O Senhor vai revelando. Quando você vai falando, o Senhor vai revelando. Quando você vai dizendo, o Senhor vai revelando. O Senhor está dizendo assim, eu corto o laço. O Senhor está dizendo assim, eu vou cortar o laço. Eu vou cortar o laço da vida da tua filha, o Senhor está dizendo. Deus vai cortar o laço porque essa vida que se aproxima dela não foi Deus que mandou, sim o diabo. Esse relacionamento que ela está se envolvendo, tu nem sabe. Tu nem sabe, Deus vai cortar esse laço. Aqui o Senhor me traz, ó, a tua filha de mão amarrada para trás, jogada, sabe, ó, dentro de uma manilha. Deus vai cortar esse laço. Glória, glória, glória. Deus vai arrancar esse laço aí, ó. Tá por quê? Tu acha que a tua filha anda muito quieta, anda muito calma, e tu já até falou para Deus que talvez seria uma opressão, é depressão, né? Não, não é depressão não. O diabo estava preparando um laço tão grande que haveria choro. Por que que eu falo haveria? O Senhor está dizendo assim, eu desfaço o laço, e aqui ó, na minha frente... Saiu assim, ó, como redemoinho. Como redemoinho, assim, ó, um laço, ó, ó, ó, ó, ó, ó. Saindo do meio, ó, ó, cercando ela, ó. Ó o senhor desfazendo aí, ó, ó, ó. Em nome de Jesus, meu irmão, tô preparado. Tô preparado para orar. Estou preparado para buscar, com mais de 15 anos de jornada espiritual, né? Deus me colocou no teu caminho para me te ajudar. Pastor, eu queria oração para o meu casamento. Ah. Oração para o meu casamento. Oração para o meu casamento. Amém. Manda um casal. Nome do casal. Quando você mandar mensagem pra cá, só um momento, ó. Quando você manda mensagem pra cá, manda o nome completo. Por quê, pastor? Por causa da descendência. A cidade, hã? Potestade, principado, rua, não precisa falar o nome da casa, número, rua, legião. Eu vou apresentar a Deus, hã? A Bíblia diz, meu irmão, que tudo que apresentar a Deus, apresentado a Deus, se torna santo.
1: Abençoado, varão abençoado, Senhor Jesus. Ah. Esta manhã eu venho humildemente pedir oração sobre a minha vida, a vida do Eric e da minha mãe, a missionária Cida. Amém?
0: Amém, tá aí, né? Tá aí, diga a missionária que eu não sei quem é, não conheço, não moro aí. Quando a senhora falou o nome dela que o Espírito de Deus trouxe a mim, fale para a missionária que tem amizade que não é amizade. Que tem amizade que não é amizade, viu? Diga para ela. Tem amizade que não é amizade. É amizade de irmão. Ah, amiga é Cristo. Amiga é Cristo, viu, minha irmã? Diga para ela vigiar. Pastor, ouça, eu vou ouvir. Eu volto já. Fica aí, eu já volto orando em nome de Jesus, tá bom?
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1: Sexta-feira, sextou em 3 de julho de 2026, a primeira sexta-feira do mês. Eu sou Kleber Salles, esse aqui é o nosso Acredite Se Quiser. E olha só, gente, mulher é perseguida por urso ao passear com cão em trilha no Canadá. Uma mulher que caminhava com o cachorro em uma trilha em Kananaskis, no Canadá, viveu momentos de tensão ao ser surpreendida por um urso pardo. O animal se aproximou e passou a perseguir a dupla em círculos, enquanto a situação era registrada em vídeo por uma amiga. Após alguns segundos de perseguição, o urso acabou desistindo e retornou para a mata, sem que ninguém se ferisse. As imagens viralizaram nas redes sociais e geraram debates sobre segurança em trilhas em áreas com presença de animais selvagens. Que impressionante, rapaz. Olha só, hein? Ainda bem que ela escapou do urso aí. Que perigo, viu? Ai, ai, ai. O pessoal até comentou, né? Que até um usuário da internet falou, né? Que a última coisa que ele faria era filmar, né, gente, nesse apuro todo que ela estava passando aí, mas ela filmou, registrou e postou nas redes e deu engajamento e tudo mais, né? Ah, a turma quer filmar tudo, rapaz. Eu sou Kleber Salles e esse foi o Acredite Se Quiser. Daqui a pouco a gente volta.
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família, cheguei, sexta-feira, 3 de julho, o ano 2026, está começando mais edição do nosso Conectados com Deus, o melhor da música cristã, gospel, do jeito que você gosta. Eu sou Marcos Santos, seguimos por aqui durante toda a nossa programação. Você já pode falar comigo, pode pedir a sua favorita, qual música você gosta de ouvir, aí no trabalho, em casa, fala aqui pra gente o que você tá fazendo nesse momento, sexta-feira, bom início de semana pra todo mundo. E pra começar, a gente abre com essa sequência pra você aqui, bora!

Que sequência gostosa, hein? A gente tá por aqui acompanhando a nossa playlist musical. E claro, você do outro lado nos ouvindo em alto e bom som. Você tá em casa, no trabalho, você no aplicativo. Qual a sua? Qual a música que você quer ouvir aqui? Fale com a gente, fale com a nossa rádio e peça a sua música.

0: Maravilha demais, você tá aqui, ó. Nosso Conectados com Deus. Intervalo rapidinho. Rapidinho, né, produção? Só um tempinho, a gente tomar água, tomar um cafezinho. Já trazer mais músicas e louvores pra você aqui na nossa programação. Eu volto já, já.
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2: E aí, beleza? Opa, tô de volta, hein? E aí? Tá tudo bem com você? Tudo certinho? De volta com o nosso programa. Esse é o nosso Conectados com Deus, contentos com alegria e conexão com Deus e muito mais. Gente, bora de sexta-feira, bora de alegria. Bora fechar nossa semana aqui junto com você, tá bom? Daqui a pouquinho tem o seu quadro, o nosso quadro. Alô, alô, tudo de bom?

É o nosso Conectados com Deus. Abraçando você aqui de perto, você de longe, você ouvindo no Espírito Santo, Vitória. Obrigado pelo carinho, muitos ouvintes aqui participando com a gente. Você em São Paulo, Minas Gerais, Ribeirão Preto, você que está em Curitiba. Obrigado de montão o carinho de vocês aqui pelo nosso programa, tá bom? Chegando mais uma sequência, aumente o volume.

0: é o nosso Conectados com Deus, para fechar muito bem a edição desta sexta-feira. Gente, um ótimo fim de semana para todo mundo. Que Deus possa abençoar aí, ó, o nosso início de final de semana, hein? A gente volta a se falar segunda-feira aqui na nossa rádio favorita. Tchau, pessoal, até segunda. Fui, cuide-se bem de você pra mim e cuide-se um dos outros. Tchau, pessoal.
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3: De volta com Acredite Se Quiser. Olha que horror, gente. Um casal foi condenado à prisão após filha de 3 anos morrer vítima de infestação de piolhos. Inacreditável, rapaz. Olha que situação deplorável, viu? Um casal de Nova York foi condenado a 4 anos de prisão após a morte da filha de 3 anos, que sofreu uma infestação grave de piolhos e condições extremas de negligência dentro de casa. Segundo a acusação, o apartamento onde a família vivia estava tomado por lixo e sujeira, e a criança apresentava sinais de desnutrição e problemas de saúde graves, incluindo anemia. A menina morreu em fevereiro de 2025 e os pais se declararam culpados por homicídio por negligência criminosa. O juiz destacou a falha total dos responsáveis em garantir a segurança da criança, classificando o caso como evitável e inadmissível. Ambos também foram proibidos de se aproximar dos outros filhos até 2038. Que absurdo, gente. Meu Deus do céu. Que falta de responsabilidade, falta de amor, falta de cuidado. Olha, é complicado, viu? É cada uma que acontece nesse planeta que eu vou te dizer, hein? É por isso que nós estamos aqui no nosso Acredite Se Quiser, hein? Ótimo final de semana e até semana que vem.
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1: Paraíso. Obrigado, irmãos. Obrigado, Senhor. Toda honra, toda glória seja a Ti, Senhor. Paraíso, Senhor Jesus.

0: Não sai daí não, rapidinho a gente volta.
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3: 16 crianças da mesma família foram resgatadas de uma casa em condições precárias na zona rural de Ohio, nos Estados Unidos. As autoridades informaram que as crianças viviam em situação deplorável, cercadas por dejetos humanos e confinadas a apenas um cômodo durante a maior parte dos últimos 4 anos. O xerife do condado de Vinton, Ryan Kane, descreveu a cena como simplesmente repugnante, afirmando que a maior parte do nosso gado vive em condições melhores do que as crianças. Algumas das crianças não conseguiam falar, e uma jovem de 18 anos com deficiência de desenvolvimento não sabia sequer escrever o próprio nome. Os pais e 2 avós das crianças foram presos e acusados pelo crime de colocar crianças em risco. As autoridades encontraram as crianças enquanto cumpriam um mandado de busca relacionado a outra investigação, e aparentemente ninguém fora da família sabia da existência delas.
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0: Estamos de volta com nossa Adoração Sertaneja, aqui pra você ouvir, curtir. Aumenta aí, aumenta.
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0: E outras, a gente encerra a edição de hoje do nosso Adoração Sertaneja. Obrigado aí pela tua sintonia, pela tua audiência. A gente volta na próxima edição com mais Adoração Sertaneja, aqui na sua rádio mais ouvida. Fica com Deus e até o próximo programa.
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1: Antes mesmo que a palavra me chegue à língua, tu já as conheces inteiramente, Senhor. Salmo 139, 4. As maravilhas, a graça de Deus está entrando no ar agora em nossa rádio. Seja abençoado e ouça o que Deus tem para você. Começa agora o programa Falando com o Criador. Que as bênçãos, as maravilhas, os milagres e a bênção de Deus alcance a sua vida neste exato momento. Que Deus possa, através do louvor, tocar o seu coração, te trazer de volta, despertar a sua fé e, na medida do possível, estar sempre na presença de Deus.
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1: Senhor, meu Deus, alcance a vida de todos os nossos ouvintes que estão neste momento, Senhor. Sabe-se lá o que se passa na cabeça, no coração de quem está me ouvindo. Mas eu quero, Senhor, que o Senhor alcance a vida dessas pessoas e que guie-nos aqui na rádio para colocar os louvores mais cabíveis para cada um. Senhor Deus, abençoe a vida de quem está ouvindo o nosso programa hoje. Leve ao coração dessa pessoa que está nos ouvindo a palavra de conforto, de refrigério, de paz, de mansidão. Desperte aqueles sonhos que esta pessoa, por alguma circunstância da vida, deixou de lado e abandonou. Senhor, meu Deus, obrigado por tudo nesta vida. Sejam todos muito bem-vindos, eu sou o Jonatas Gonçalves e este é o programa Falando com o Criador, trazendo aqueles louvores antigos lá das antigas para a gente ouvir e louvar ao Senhor Jesus Cristo, viu? Espero que você goste e que você fique com a gente o máximo tempo possível para ouvirmos junto conosco a edição do programa de hoje, viu? Aumente o volume, este é o Falando com o Criador que está começando.

0: Este é o programa Falando com o Criador do Coração de Deus para sua vida. Que Deus abençoe a sua vida, te traga tudo de bom no seu caminho, hoje e sempre, hein? Para você que está nos ouvindo hoje, tá chateado, tá calado, tá acuado, tá angustiado, tá reprimido. A melhor forma da gente superar uma situação difícil, muitas das vezes, acredite, é se calar para o mundo e chorar para Deus. Acredite, falar para as pessoas não vai resolver, ninguém vai te estender a mão, te ajudar, nem nada. Para o mundo você se cala, fique calado, coloque um sorriso no rosto, mas para Deus, meu irmão, pode desmoronar. Sabe, entra no teu quarto, se tem gente no quarto, pega aquele momento que você tá mais íntimo dentro do banheiro, tomando banho, sabe, ajoelha, senta no banheiro, chora, deixa a água cair, deixa as lágrimas molhar, sabe, se entregue. A gente ouve muito mais orações mais sinceras em quartos de hospitais do que muitas das vezes em igrejas, sabia? Ah, Jonathan, eu não tô na igreja, eu não tô indo na igreja, por isso aqui. Tudo bem. Deus está presente e alcança a gente em qualquer lugar que a gente esteja. Certo? Você não precisa estar lá na igreja para fazer a sua oração. Você pode fazer agora, enquanto a gente tá aqui conversando. Quando você for tomar banho, quando você for dormir, ou de madrugada, sabe? Faça as suas orações. Da mesma forma que você manda um zap para alguém e desmorona, conta a sua vida inteira para a pessoa, só vai responder: ah, vai ficar tudo bem. Já tentou fazer isso com Deus? Pois é, a sua vida vai mudar. Pode apostar, viu? Bom, a gente vai pro intervalo, na volta tem mais Falando com
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6: Hoje é sexta-feira, 3 de julho de 2026. Eu sou Jéssica Mendes e está no ar o Radar Cristão. Jogadores da seleção brasileira louvaram a Deus após a vitória de virada contra o Japão na Copa do Mundo. O placar de 2-1 garantiu a classificação do Brasil para as oitavas de final do torneio. A celebração ocorreu nas redes sociais, onde diversos atletas cristãos expressaram sua gratidão ao Senhor. Eles agradeceram pela conquista e pela oportunidade de viver momentos tão importantes na competição. Igor Thiago declarou gratidão por fazer parte da equipe, pedindo que o nome de Deus seja sempre louvado e exaltado. Douglas Santos citou um versículo bíblico, reforçando que a Deus tudo é possível, após a grande vitória. Hendrick destacou sua dependência da misericórdia divina, afirmando viver pela graça de Deus. Bruno Guimarães e Lucas Paquetá também exaltaram Jesus pela classificação, com o próximo jogo marcado para domingo, dia 5, em Nova Jersey. Daqui a pouco, mais informações aqui, no seu Radar Cristão.
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quantos foram alcançados pelo sangue de Jesus Cristo. Ele tomou sobre si as nossas enfermidades e as nossas dores levou sobre si. E nós o reputávamos por aflito, ferido de Deus e oprimido, mas ele foi transpassado pelas nossas transgressões e moído pelas nossas iniquidades. O castigo que nos traz a paz estava sobre ele, e pelas suas

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0: Você está ouvindo o programa Falando com o Criador, com Jonatas Gonçalves. Neste dia lindo, deixa eu mandar aqui os parabéns, as felicitações aos aniversariantes do dia. Muita paz, muita saúde, muito amor. Viu que essa data se repita por muitos e muitos anos. Eu sou o Jonatas Gonçalves e peço para que Deus abençoe a sua vida hoje e sempre, viu? Seja bem-vindo ao nosso programa.
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0: Independente da situação que você esteja vivendo, a situação, a tribulação, ou até mesmo as bênçãos, realização de sonhos, conquistas, amadurecimento, viu? Eu espero que você esteja feliz e que você esteja grato ao Senhor, viu? Independente da situação que seja, boa ou má, sempre agradeça a Deus por tudo. Antes que a palavra me chegue à língua, antes da palavra chegar num pensamento, Deus já conhecia tudo o que eu iria falar e fazer. Se Deus já sabe até o que você iria falar, é um Deus maravilhoso. Então sempre adore, cante, agradeça, exalte ao Senhor. Independente do que se esteja passando na sua vida, louve, cante. Seja uma boa pessoa, dê um bom testemunho. Seja uma pessoa fiel, seja uma pessoa ativa, seja uma pessoa de coração puro, uma pessoa de coração bom. Seja bom para as pessoas, seja bom naquilo que você faça. Faça sempre o seu melhor para tudo e para todos. Deus sempre vai aprimorar os seus conhecimentos. Deus vai trazer as ferramentas necessárias para te moldar para as bênçãos que Deus tem para a sua vida, viu? E acredite, Deus está presente na sua vida sempre. Cante! A gente vai para o intervalo, na volta tem muito mais Falando com o Criador aqui na nossa programação.
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6: Uma jovem filipina de 22 anos, chamada Ruth, conseguiu levar sua família animista a aceitar Jesus Cristo. Ela celebra uma grande transformação na vida da mãe e da irmã, que se converteram após seu testemunho. Ruth conheceu o Evangelho ainda na adolescência e decidiu entregar sua vida a Jesus, apesar de ter crescido em um lar com crenças diversas. Com o tempo, ela sentiu paz e percebeu a importância de compartilhar a fé com seus próprios familiares. Após participar de um programa missionário do Conselho de Missões Internacionais, Ruth ganhou confiança para evangelizar sua família. Em maio de 2025, sua mãe entregou a vida a Jesus, e meses depois sua irmã também se converteu, abandonando o alcoolismo. As duas passaram a frequentar a igreja semanalmente e hoje ajudam no Ministério Infantil da congregação. Atualmente, Ruth atua como líder estudantil no Ministério, que em abril deste ano alcançou 789 conversões e 23 batismos entre mais de 2 mil pessoas. Já já tem mais destaques para você, aqui no Radar Cristão.
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8: Já voltamos, espero que você esteja aqui junto com a gente para ouvirmos mais uma sequência musical no programa Falando com o Criador.

Bom, gente, por aqui a gente vai encerrando a edição do programa Falando com o Criador de hoje. Eu espero que Deus abençoe a sua vida e que te traga na nossa próxima edição, neste mesmo horário aqui na rádio, viu? Um beijo bem grande no seu coração, graça e paz na sua vida.

e alegria. Sejam bem-vindos ao nosso É Para Adorar, onde os louvores nos envolvem em uma atmosfera de celebração e renovação espiritual. Prepare-se para se conectar com a divindade, hein? Através de louvores maravilhosos aqui no nosso programa É Para Adorar. Sejam bem-vindos.

o Vaticano anunciou a exclusão de um grupo ultraconservador da Igreja Católica e a excomunhão de seus bispos. A Fraternidade São Pio X, sediada na Suíça, desafiou o Vaticano ao nomear bispos sem a recomendação do Papa, defendendo pautas como o retorno das missas em latim. Com a decisão, a Fraternidade São Pio X passa a celebrar sacramentos de forma ilícita e não pode oficiar casamentos nem ouvir confissões com validade perante a Igreja Católica. Padres e fiéis leigos que aderirem ao grupo também são considerados em situação de cisma e excomungados. O Papa Leão XIV havia feito um último apelo ao superior da fraternidade para que desistisse da cerimônia de consagração dos quatro novos bispos. A Santa Sé enfatizou que a ordenação de bispos sem o consentimento papal rompe a comunhão com a Igreja Católica.

Estamos de volta aqui para mais momento de adoração e comunhão através da música. Prepare-se, gente, para se sentir renovado e inspirado com as próximas seleções que preparamos para você.

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3: De volta à nossa programação repleta de louvores que transcendem o tempo. Você está preparado aí para se deixar levar pela poderosa mensagem contida aí em cada melodia?

com gratidão e reverência, despedimos de você, nossos queridos ouvintes, aqui do nosso momento de adoração. Obrigado aí por nos acompanhar no É Para Adorar. E que a paz e a serenidade que encontramos aqui no nosso programa acompanhe você ao longo aí da sua jornada. Até breve!

0: O pastor e empresário Márcio Pôncio foi preso pela Polícia Federal na quinta fase da Operação Unha e Carne. A prisão ocorreu em um flat na Barra da Tijuca, no Rio de Janeiro, e ele é investigado por possíveis ligações com a chamada Máfia do Cigarro. O esquema é apontado como comandado pelo bicheiro Adilson Oliveira Coutinho Filho, conhecido como Adilcinho, que também teve sua prisão determinada pelo ministro Alexandre de Moraes, do Supremo Tribunal Federal. A operação busca aprofundar a apuração de indícios de lavagem de dinheiro. Além das prisões, a Polícia Federal cumpriu 14 mandados de busca e apreensão e determinou o sequestro de bens e valores de até 22 milhões de reais. Adilcinho e o ex-deputado estadual Rodrigo Bacelar serão transferidos para presídios federais.
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3: Uma ótima sexta-feira, gente! Bora ser grato, ser grata por essa semana que passou, meus irmãos. Tá no ar o Gospel Hits nessa sexta-feira pra louvar, pra glorificar o nosso Deus, Rei dos céus e da terra, que tá conosco e sempre nos fortalecendo. Que você seja cheio do Espírito Santo do Senhor, que a palavra de Cristo, que a palavra de Deus esteja no teu coração e seja teu guia nessa sexta-feira e, claro, em todo sempre. Tá no ar o Gospel Hits.
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1: Gospel Hits, trazendo as canções mais lindas, mais edificantes. Daqui a pouquinho tem mais.

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2: A diarista suspeita de matar um casal de idosos em Belo Horizonte acumulava dívidas relacionadas a apostas online e chegou a receber ajuda da família para quitar um débito de R$40 mil com um agiota. Paola Stephanie Neto Cirino foi presa na manhã de quinta-feira em Itabira, Minas Gerais. O crime ocorreu na segunda-feira, 29 de junho, no primeiro dia de trabalho da diarista, que foi indicada por parentes para realizar a limpeza do apartamento das vítimas. O advogado de 75 anos recebeu 17 facadas e a empresária de 76 sofreu 7 golpes, ambos com sinais de defesa. Após o crime, a suspeita tomou banho, trocou de roupa e fugiu levando joias, relógios e celulares das vítimas.
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0: Adorando o senhor em primeiro lugar. Estamos de volta aqui no Gospel Hits. Você que ainda não curtiu a nossa página oficial do Facebook, não perde tempo e curta agora. Pode acompanhar também as nossas publicações, sempre trazendo versículos e tudo sobre a palavra do senhor. 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
1: E essa foi a nossa última dessa sexta-feira aqui no Gospel Hits. Que você tenha um fim de semana esplêndido, cheio da graça do Senhor. Que Ele te abençoe e te guarde. Até!
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2: Como você tá aí do outro lado? Espero que super bem. Eu sou Lilian Flores, estou feliz da vida porque vai começar a partir de agora o Paredão de Sucessos. Esse é o nosso programa, onde você é convidado para curtir o melhor da música. Vale ser sucesso e boas recordações. Vamos, gente!

0: Este é o Paredão de Sucessos. Aqui tem muito mais músicas pra você. Daqui a pouco eu tô de volta com mais uma sequência incrível, gente!
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2: Um influenciador digital foi evangelizado de forma inesperada durante a gravação de uma pegadinha em via pública. Jeremias Santos, conhecido por seus vídeos, foi surpreendido por um cristão enquanto fingia ser um benzedor que oferecia rezas. Ele abordava pessoas nas ruas com uma planta, prometendo abençoar, mas na verdade proferia maldições. Ao se dirigir ao homem cristão com a frase "A partir de hoje, Tite, não vai ter mais sorte", Jeremias foi confrontado com uma forte declaração de fé. O cristão se levantou e começou a pregar o evangelho, falando sobre o poder de Jesus para curar, salvar e libertar de um caminho torto. Jeremias Santos ouviu tudo em silêncio, recebendo uma oração fervorosa que profetizava mudança em sua vida. O vídeo do momento foi compartilhado pelo influenciador em seu perfil no Instagram e rapidamente viralizou na internet. A publicação alcançou mais de 2 milhões de visualizações, gerando muitos comentários de apoio e elogios à atitude do cristão. Daqui a pouco, mais informações, aqui, no seu Radar Cristão.
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6: Rápido, né? Passou rápido essa pausa. Claro, eu queria estar aqui, ó, junto contigo para curtir, dançar e cantar com o paredão de sucessos. Bora para mais uma sequência.
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vitória. Onde está, ó morte, o teu aguilhão? Nessa canção nós estamos diante de um cenário de cruz. Jesus está na cruz e a morte está até tentando festejar. E na Bíblia a morte vai tentar festejar algumas vezes achando que venceu. Mas ela vai ser interrompida e você vai saber por quê. A viúva

0: paredão de sucessos no seu rádio. É aqui, gente, que tem muito mais músicas. Já volto, hein?
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2: Uma Bíblia encontrada entre os escombros ajudou uma mãe a manter a esperança enquanto aguardava o resgate na Venezuela. Diana e seu bebê de apenas 18 dias sobreviveram após ficarem soterrados durante os fortes terremotos que atingiram o país. Presa em uma cápsula de concreto, Diana contou que no primeiro momento entrou em desespero e chegou a questionar a Deus. Segundo ela, a Bíblia encontrada sob seu corpo trouxe uma inesperada sensação de paz em meio à tragédia. A jovem mãe afirmou que o livro sagrado foi essencial para que não perdesse a consciência, não adormecesse e conseguisse controlar a claustrofobia durante todo o tempo em que permaneceu presa sob os destroços. Ao seu lado, o filho recém-nascido permaneceu acordado até a chegada das equipes de resgate. Os terremotos de magnitude 7,2 e 7,5 atingiram a Venezuela na última semana, provocando grande destruição em diversas cidades. O país registra quase 2 mil mortes, mais de 10 mil feridos e cerca de 50 mil desaparecidos, enquanto a sobrevivência de Diana e de seu bebê se tornou uma das histórias de esperança em meio à tragédia. Encerramos mais um Radar Cristão. Eu sou Jéssica Mendes, volto amanhã com mais notícias para você. Deus abençoe e até lá.
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0: nasceu logo depois, né, poucos anos depois da Declaração de Independência, mas eu não faço uma cronologia, aquela coisa de, sabe, de história, mas personagens e eventos e que foram colocados à prova exatamente para proteger essa ideia de 1776, Paula, que é a ideia de que nós temos direitos que não são dados por nenhum governante, por nenhum Estado, por nenhuma ideologia, que nós temos direitos inalienáveis dados pelo Criador. Essa é a espinha dorsal da Declaração de Independência. E durante 250 anos, a América foi colocada à prova. É um país muito próspero, muito livre. Eu até brinco que é muito próspero porque é muito livre e não ao contrário. Só que tem páginas confusas também, de erros, de tropeços. Não é uma história absolutamente perfeita, né? Existem páginas de provações. A própria Guerra Civil Americana, 600 mil americanos morreram na Guerra Civil. É, foi a guerra que mais matou americanos diante de todas as outras guerras combinadas. A Guerra Civil foi a que mais matou americanos. E houve um presidente ali muito importante naquele momento, Abraham Lincoln, que foi colocado à prova também para fazer esse fio condutor até, né, vindo de 1776 até 1861, que foi quando começou a Guerra Civil. E toda a história é assim, né? Depois vem a Segunda Guerra Mundial, Primeira Guerra Mundial, Segunda Guerra Mundial, várias outras guerras, a própria Guerra Fria. Falo um pouquinho do Reagan também, porque ele traz esse espírito da liberdade dentro da Guerra Fria, contra uma nova ameaça no mundo, que era o comunismo. E esse fio, essa biografia da ideia, que eu acho que é o que falta um pouquinho para a gente no Brasil, né? A gente ainda discute muito nomes, é o político, é o partido, e nós precisamos fazer um soul search, como os americanos falam, depois dessa eleição, independentemente, viu, Paula, do resultado, para ver quais são as ideias que vão sustentar a direita no Brasil, que vão sustentar o Brasil, principalmente. Né? Então, eu acho que fazer essa reflexão, né, uma biografia de uma ideia que até hoje, 250 anos depois, continua inabalada, mesmo com vais e voltas e páginas confusas, porque ela foi muito bem estabelecida e muito clara, ela não pertence a governantes e nem a governos, mas ao ser humano, porque a liberdade foi dada pelo nosso Criador. Então, Paula, convido todos os nossos amigos, assinantes, espectadores, para celebrar essa ideia amanhã, que é uma ideia que nasceu, dessa ideia nasceu os Estados Unidos da América, mas acabou moldando o Ocidente de uma forma muito importante.
1: Deixa eu aproveitar e trazer só uma degustação desse texto para a nossa audiência, rapidamente aqui, Ana, se me permite, vamos lá, abre aspas. Talvez seja essa a principal razão pela qual a Declaração de Independência dos Estados Unidos continua sendo um dos pilares da civilização ocidental. Sua importância não decorre da ideia de que tenha produzido uma sociedade perfeita, mas do fato de haver afirmado com extraordinária clareza que o poder não constitui a origem dos direitos. Ao reconhecer que eles pertencem à pessoa humana por terem sido concedidos pelo próprio Criador, a declaração estabeleceu um limite permanente para qualquer governo, qualquer maioria e qualquer autoridade. Fecho aspas. Para acompanhar esse artigo da Ana na íntegra, claro, todos os demais, é preciso, a gente lembra, ser assinante da Revista Oeste. Eu falei que a gente ia trazer uma novidade em relação aí ao 4 de julho, a assinatura da Oeste, mas eu vou segurar um pouquinho, daqui a pouco a gente conversa mais, Ana, tá bom? Segura um pouquinho aí que depois a gente compartilha com a nossa audiência essa novidade. Branca Nunes, mais alguma coisa para hoje?
2: Paula, eu vou falar rapidinho de um último destaque para mudar completamente de assunto, que é a reportagem do Dagomir Marchesi, que ele escreve sobre essa sensação que a gente tem hoje de que o tempo passa muito mais rápido do que passava antes. E daí o Dagomir fala que é uma sensação real também, porque a gente está o tempo inteiro fazendo alguma coisa, o tempo que a gente poderia ter livre, né, por causa da tecnologia, a gente preenche com mais tecnologia, com mais coisa, e ele dá umas dicas de como a gente consegue esticar o tempo. Por exemplo, você se concentrar em uma coisa por 60 minutos e deixar para ver mensagens no WhatsApp em períodos específicos, assim. E escrever um diário também ajuda a gente, que pode ser uma palavra, uma frase do que foi, do que aconteceu num dia, ajuda a gente a diferenciar um dia do outro. Então, tem umas dicas legais e é um assunto que muita gente, né, se aflige com
1: Mas
2: isso.
1: Mas a conclusão é que o tempo está passando mais rápido, então, Branca?
2: É, tá, não, a tá, sensação ou... nossa sensação é essa. Então, o tempo passa mais rápido, né?
1: Exatamente. Tem algumas dicas aí para a gente relaxar um pouco, né? Tem duas matérias do Dagomir nessa edição, né?
2: Essa e uma sobre o trabalho, o mercado de trabalho em tempos de inteligência artificial, que é dele e do Carlo Cauti.
1: Carlo Cauti se despedindo aí da bancada de OS Sem Filtro nesta semana. O Alexandre levantou a mão, deixa eu chamá-lo. Diga, Alexandre.
3: Eu queria dizer que não é uma sensação, não é uma verdade matemática. Um ano para você, Paula, provavelmente é um 30 avos da sua vida. Para mim é um 85, 86 avos da vida. Então, um ano para mim é muito menor do que para você. É matemático. Né? E os dias acompanham na mesma proporção. Quando a gente vê, já é noite. A gente recém acordou, depois já é noite. Só um ponto de vista de quem viveu um pouquinho mais.
1: Gostei de um 30 avos. O Alexandre é sempre muito gentil e elegante. Tenha um ótimo fim de semana. Muito obrigada pela gentileza, Alexandre. Branca Nunes, é isso?
2: É isso, Paula. Então, um ótimo programa.
1: Bom fim de semana para você.
2: Obrigada.
1: Agora, 18 horas, 2 minutos, a gente comenta o assunto que nós abrimos hoje o programa a respeito da decisão do ministro do Supremo, Alexandre de Moraes, que prorrogou hoje a prisão domiciliar do ex-presidente Jair Bolsonaro. A decisão foi tomada depois da defesa pedir a manutenção da medida. Bolsonaro está em prisão domiciliar desde o mês de março, quando deixou o hospital depois de tratamento para uma broncopneumonia bacteriana. O prazo inicial da medida era de 90 dias e já havia terminado na última quinta-feira. Nas últimas semanas, a defesa informou que o ex-presidente voltou a apresentar crises de soluço e pediu novos exames. No mesmo período, uma arma registrada em nome de Jair Bolsonaro foi apreendida durante uma abordagem envolvendo um agente de segurança, o que levou à abertura de um inquérito. Alexandre, essa informação acaba de chegar, a gente está aqui com a decisão. Estou tentando ler aqui para ver se trago mais informações, claro, para a nossa audiência, mas quero ouvi-lo aí sobre essa decisão do ministro Moraes. A gente lembra que já havia um parecer favorável por parte da PGR e de Paulo Gonet pela manutenção da domiciliar. E agora, então, o ministro parece que acatou, referendando aí essa decisão, e Jair Bolsonaro, pelo menos por hora, por enquanto, permanece em casa.
3: Depois de o ministro relator, juiz de execução, juiz de julgamento, juiz de inquérito, né, ter insistido na questão da pistola Glock. Essa pistola é dele, registrada em nome dele, não há nenhum impedimento para ele ter essa arma em casa. E dona Michele pediu para a segurança tirar uma pecinha do mecanismo de disparo, aquele que bate na espoleta e faz explodir. Tirou o percussor porque ele não estava bem com um excesso de remédios. Ele disse, não, vamos evitar qualquer problema aqui em casa. Depois ele descobriu, mais recentemente, pediu lá para o sargento, olha, leva para um armeiro. Ele comentou com um amigo, né, dizendo, olha, eu tenho que proteger 3 mulheres em casa. Nunca se sabe, né? Tem infiltrado em toda parte. Então, aí o sargento, que é um militar, né, conduziu a pistola. O único problema é que faltou o tal de uma guia de transporte da arma, né, para estar na rua, porque ela deveria estar em casa, uma vez que não está ligada a uma concessão de porte. Mas isso foi resolvido. A Polícia Civil não encontrou nenhum crime nisso, né? Sequer uma contravenção, ficou tudo certo. E a PGR diz que não há motivo para voltar a um regime prisional diferente, né? E sim mantendo essa prisão humanitária. Por coincidência, hoje eu almocei com uma pessoa que trabalhou com ele e tem contato, né? Trabalhou no gabinete da Presidência da República. E aí a gente comentando sobre a necessidade de o ex-presidente participar mais da sucessão e dar uma palavra que tire as dúvidas do caminho, né, sobre os rumos. E ele me disse: olha, mas o presidente não está bem. Não é apenas o recrudescimento do soluço e a necessidade de uma cirurgia neurológica por causa disso. É também o estado geral. São as sequelas, as consequências da facada de Adélio Bispo e companhia, né? Que nunca se descobriu, essa companhia ficou sociedade anônima, né? Infelizmente, eu não sei, são coisas que acontecem no Brasil e a gente e as autoridades ficam a dever explicações para a sociedade. Mas, enfim, essa é a situação do presidente, cuja prisão domiciliar humanitária acaba de ser prorrogada, né, com...

0: vital, né, se tivesse atingido, e alterou todo o sistema digestivo, respiratório, né, além de outras perdas. Isso tem consequências também no estado geral da pessoa. Esse é o condenado, né, que estava nos Estados Unidos quando houve o 8 de janeiro, e que está lá porque há necessidade, assim como houve necessidade de tirar Lula da prisão para concorrer à eleição, houve necessidade de tirá-lo do caminho por medo dele, por medo de a direita avançar, as ideias liberais e o status quo ou o sistema serem prejudicados.
1: Ana, eu estou aqui acompanhando a decisão do ministro Alexandre de Moraes, pelo menos por hora, até onde eu vi, ele não estipulou um novo prazo de 90 dias, por exemplo, para reavaliar essa decisão de prorrogação e manutenção da domiciliar. Agora, o que ele determinou também foi a revogação do porte de arma e também ordenou a apreensão de 10 armamentos que deverão ser entregues aí pela defesa no prazo de até 48 horas. Deverão ser entregues esses armamentos à Superintendência da Polícia Federal do Distrito Federal, segundo a decisão do ministro Moraes.
2: Pois é, ele não determinou até quando, porque o ministro gosta disso, né? Desse sadismo de manter alguns presos particulares reféns. Presidente Bolsonaro, Felipe Martins, Daniel Silveira, o general Braga Neto e outros, além das centenas, né, de pessoas que hoje estão presas injustamente. Então, Paula, a tristeza disso tudo é que, diante até do que o próprio Alexandre disse, o nosso Alexandre Garcia, sobre a condição de saúde do presidente Bolsonaro, fica o questionamento também, né, nesse, eu diria, esse tumulto psicológico da direita hoje no Brasil, se o presidente Bolsonaro, se tudo está sendo passado para ele também. Porque nós estamos falando de um legado dele, né? Que é dele. Ele levantou essa direita. E por mais que existem nomes relacionados à família Bolsonaro, e aqui eu não estou entrando no mérito de lado nenhum, os filhos do Bolsonaro ou a Michele, esposa do Bolsonaro, mas tudo isso que o Brasil vive hoje na direita é um legado do Bolsonaro. E não dá para comparar nem os filhos e nem a Michele, com todo respeito aos personagens envolvidos. Mas o presidente Bolsonaro sempre foi a batuta ali de condução, né, em relação a essa força que ele trouxe para a direita. E o Alexandre de Moraes, ele sabe muito bem disso. Ele sabe da força que o presidente Bolsonaro tem mesmo calado. Então, parece que ele fala nesse tom, né, e dá essa ideia de que não, eu vou deixar em aberto. Por que não estende mais 3 meses? Por que não faz isso? Não foram 3 meses agora? Por que não estende mais 3 meses? E ao término dos próximos 3 meses, avalia de novo se estende-se para mais 3 meses. Não, vai ficar em aberto. Por quê? Porque ele quer, de alguma forma, manter o presidente Bolsonaro ali no controle político dele, no controle político. Porque o Alexandre de Moraes, ele tem medo é disso, é do ainda da força que o presidente Bolsonaro tem, mesmo calado em casa, sem redes sociais, sem dar entrevistas. Então ele precisa fazer isso. E mesmo que para isso ele precisa desrespeitar leis, inventar leis ou sequer dar alguma satisfação, porque o ministro Alexandre de Moraes, ele não precisa dar satisfação, né? É o ser que ainda está acima da Constituição. Mas, como Augusto sempre menciona aqui, um dia isso tudo vai acabar.
1: Augusto, deixa eu trazer só mais um trecho da decisão do ministro Alexandre de Moraes que nós temos em mãos aqui para justificar a prorrogação da domiciliar. Tá aí, a audiência pode nos acompanhar na tela também. No presente momento, a manutenção da prisão domiciliar humanitária mostra-se razoável, adequada e proporcional. Sobretudo porque, afastados os fatores impeditivos anteriores e presentes as excepcionalidades humanitárias, É possível sua concessão

0: mesmo para os condenados em regime fechado, desde que isso não represente a impossibilidade ou dificuldades na integral execução da pena privativa de liberdade transitada em julgado, como decidi em diversos casos semelhantes. Aí ele traz ali outros casos em que ele já decidiu a respeito, Augusto.
1: Primeiro, essa conversa fiada aí já foi pulverizada há muito tempo pelo voto do ministro Luiz Fux. O Bolsonaro não tem nenhum motivo para estar preso, não deveria ter sido punido, deveria estar em liberdade. Ponto. O ministro Alexandre de Moraes, ele, desde que se descobriu o contrato assinado pela mulher dele e pelo Daniel Vorcaro, ele faz qualquer coisa, ele precisa encontrar coisas que o ocupem e o dispensem de explicar o inexplicável. Por quê? O casal foi premiado com um contrato de 129 milhões de reais e recebeu pelo menos 80 milhões. Isso aí permite que se chame o Moraes de multimilionário, sem nenhum exagero. Ele tem um patrimônio imobiliário espetacular, que ninguém consegue juntar só com o salário, embora seja um salário bom, só com o salário de ministro. Ele tem que dar essas explicações. Como não há nenhum álibi a apresentar, ele fica tratando de outros assuntos. A situação do presidente recomenda que permaneça e tal. Meu Deus do céu, ele não devia estar preso. Preso, ele deveria estar no máximo em regime de prisão domiciliar, pelo estado de saúde, que foi agravado desde a facada. Segundo o PT, não houve. E ele aproveita para fingir que ele não é tão cruel, ele não persegue os inimigos de estimação dele. Quando permanecem os problemas vividos pelo Daniel Silveira, pelo Felipe Martins e por centenas de inocentes presos aí por causa do 8 de janeiro. Não adianta brincar de bonzinho agora. Né? Não adianta deixar de dizer frases como tem muita gente para prender, tem muita multa para aplicar. Agora ele não fala mais essas coisas, está menos valente, né? Ou está mais cauteloso. Só que fez o suficiente para ser lembrado, como será lembrado ainda, como juiz, o ministro do Supremo, que mais casos teve anulados por ter julgado com perversidade e rasgando a Constituição.
0: E a Polícia Federal deflagrou nesta sexta-feira a Operação Exchange para investigar um esquema de lavagem de dinheiro ligado ao primeiro comando da capital. Mais de 50 policiais federais cumpriram 24 mandados em São Paulo, Santos, Praia Grande e Santana de Parnaíba. A Justiça também determinou o bloqueio de bens, valores e criptoativos dos investigados até o limite de 10 bilhões e 400 milhões de reais. Entre os alvos estão pessoas e empresas que sofreram sanções dos Estados Unidos por ligação com o PCC. Estela Stephanie Nunes Henrique de Oliveira foi presa hoje, apontada pelo governo americano como secretária de Vitor Henrique de Oliveira Shimada. Shimada é considerado pelas autoridades americanas um dos principais elos do PCC nos Estados Unidos. O empresário não foi localizado e é considerado foragido. Segundo o diretor-geral da Polícia Federal, Andrei Rodrigues, a divulgação das sanções impostas pelos Estados Unidos obrigou a corporação a antecipar a operação, o que prejudicou a investigação e pode ter impedido a localização de Shimada. Segundo a Polícia Federal, o grupo movimentava recursos por meio de criptoativos, transporte de dinheiro em espécie, operações bancárias de alto valor e repasses entre pessoas físicas e jurídicas. Alexandre, rapidamente, só para a gente fazer a retrospectiva, na última quarta-feira, então, o governo americano impôs as sanções a dois brasileiros e algumas empresas utilizadas para lavar o dinheiro ligadas aí ao PCC, a facção criminosa. Hoje, a Polícia Federal, então, deflagra essa operação e prende, entre várias pessoas, a secretária do tal Vitor Shimada. Nós trazemos aqui, então, que o diretor da Polícia Federal, André Rodrigues, disse que as sanções que foram impostas pelo governo americano acabaram prejudicando a operação e colocou na conta do governo americano o fato do Shimada agora estar foragido, não foi encontrado até o momento. Como é que você analisa e avalia esses acontecimentos aí da última quarta-feira para cá, Alexandre?
2: Eu vejo como o governo americano, sim, exigindo ou deixando o governo brasileiro uma obrigação de ir atrás do PCC e do Comando Vermelho, embora o governo brasileiro não queira qualificá-los como terroristas. Por exemplo, na outra semana, houve uma operação num garimpo do Comando Vermelho no oeste de Mato Grosso, em terra indígena. Encontraram 153 quilos de ouro, algo assim, que já estava ali pronto para sair para o exterior e lá movimentar os recursos do Comando Vermelho. A gente está falando aí de PCC. Mas aí informam que já existe esse garimpo há 3 ou 4 anos. Só agiram agora. Deixaram derrubar as árvores, botar o mercúrio no rio, aprenderam 800 bombas de água, escavadeiras, 30 e tantas escavadeiras, algo assim, eu estou falando números de memória. Né? Por que agora? Por que não fizeram antes? Era muito mais fácil, tem sido mais fácil, das autoridades federais de derrubar casa, derrubar igreja, derrubar escola, levar gado, de pobrezinho de brasileiro que está tomando conta da Amazônia como brasileiro. Porque a ocupação nacional é feita pelos pés dos nacionais, e não por ONGs, né? E nem por bandidos. Só para lembrar. Então, eu comparo com isso. Estavam lá lavando dinheiro, carregando dinheiro, como muito se carrega aqui em Brasília. Eu não sei se o Brasil sabe, mas aqui paga-se muito com dinheiro à vista. Não importa se tem que carregar em mala, em pacote, em saco, paga-se muito com dinheiro à vista. Aí a gente vê aí o caso do líder do PL, mas é só um, mas tem muitos, de todos os lados, de todos os partidos. Eles são os mesmos na mala. Eles não são diferentes nem da doutrina, nem da ideologia, porque isso eles não têm. Tem fisiologismo. Mas são unidos na mala, a mala de dinheiro. Aí está se vendo aí o pessoal contando, tem maquininha para contar dinheiro, são as malas lá do Gedel. Mas o Gedel é só um. Eu diria que deve ter centenas que fazem isso, que não acreditam em banco, nem em PIX, e muito menos em recibo. Eles fazem pagamento sem exigir recibo. A Polícia Federal sabe disso. Mas, por coincidência, só agiu depois que o governo americano mostrou quem são as empresas, quem são as pessoas. É bom para o Brasil, mas o Brasil está vendo que já está enfiado nessa areia movediça do banditismo, que tem infiltração em toda parte, que tem agentes comprados, infiltrados, e pessoas venais que são compradas por organizações criminosas que ameaçam jornalistas, como agora é o caso da Malu Gaspar, depois de ter ameaçado o Lauro Jardim, né? Mas se faz negócio com esse tipo de gente, né? É incrível, é incrível. E o mais incrível ainda é que a população brasileira assiste a isso como se fosse em Marte. Não, não é em Marte, é no nosso quintal que está acontecendo.
0: Ana, a impressão que a gente tem é que desde que os Estados Unidos resolveram classificar aí essas organizações terroristas, criminosas como terroristas, deu uma sacudida aqui no Brasil no enfrentamento do crime organizado. Agora a Polícia Federal está tendo de rebolar, né, para também fazer o enfrentamento do crime aqui. A gente lembra que esse Shimada, que agora está foragido, foi preso ainda em 2024 por lavagem de dinheiro, mas por um habeas corpus foi solto. E aí, na quarta-feira, vem as sanções do governo americano em relação ao Shimada e à secretária. E hoje, então, essa operação da Polícia Federal, que prendeu a secretária e segue aí na busca, no rastro do Shimada, que usou mais de 70 empresas para lavar dinheiro do PCC.
3: E o Felipe Martins, que não cometeu crime nenhum, está preso numa cela de 3 metros. Enfim, Paula, para a gente ver como a designação do PCC e do Comando Vermelho como grupos terroristas, como não havia só uma teoria por trás, mas ações que a gente sabe que os americanos eles vão atrás. E aqui vem um ponto interessante, Paula, porque enquanto Lula continua falando essa coisa de soberania, ah, os americanos vão entrar aqui, os americanos não vão entrar em lugar algum, não vão tomar território nenhum, mas eles vão dar celeridade a operações importantes como essa. Lembrando que essa operação tem ligação com os Estados Unidos e esse sempre foi o ponto do governo americano, o PCC estar em mais de 15 estados americanos, mais de 15. O PCC foi mencionado, Paulo, a primeira vez em documentos oficiais aqui do governo americano em 2010. Em 2021, uma longa investigação foi feita em relação a esses estados em que o PCC estaria agindo, lembrando mais uma vez que aqui nos Estados Unidos há cargos eletivos importantíssimos, como juízes, dependendo do estado, xerifes, delegados de polícia, não são cargos de nomeação, mas são cargos eletivos. Os nomes vão para as cédulas. E aí, se a gente sabe como o dinheiro de George Soros, por exemplo, pode fazer estrago inflando as candidaturas democratas Estados Unidos afora, imaginem o dinheiro do PCC. Os americanos entenderam isso. Aí, Paula, em 2024 veio a primeira sanção oficial da OFEC do governo americano a um membro ligado ao PCC, o Diego Gonçalves. E 2024, no início, nós estamos falando de governo Joe Biden. Donald Trump só é eleito em novembro de 2024 e só volta à Casa Branca em janeiro de 2025. Portanto, o PCC, o combate ao PCC aqui nos Estados Unidos, é uma coisa de Estado, não de governo democrata ou republicano. Agora, Paula, o tal do Shimada fugiu. E a pergunta que fica, não tem como a gente não fazer essa pergunta, é se ele ficou sabendo antes dessa operação, porque é muito estranho, né? Uma coisa que é tão cuidadosa e de uma arquitetura muito importante, e um homem desse que tem, né, provavelmente... Ele tem seus olhos em todo lugar, mas também há muitos olhos contra ele em vários lugares. Como ele ficou sabendo dessa operação? Se ficou sabendo, eu não duvidaria.
0: Augusto, só para lembrar o que, que o governo americano está acusando aí, o Shimada, que agora está foragido, de lavar mais de 30 milhões de dólares, o equivalente aí a 156 milhões de reais.
1: Pois é, e o Lula fica preocupado é com a soberania nacional, né? E os direitos dos nossos bandidos. Isso aqui só confirma que o que a gente tem repetido aqui, não é possível combater as grandes organizações criminosas sem a participação ativa, efetiva dos americanos, dos Estados Unidos. O que houve na Colômbia nos anos 90 terá de ser repetido aqui, porque os cartéis da Colômbia, de Cali, de Medellín, foram destruídos com a ajuda americana, quando o governo colombiano finalmente entendeu que precisava agir, de fato, não são muito maiores, ou talvez já não sejam maiores, não tenham sido maiores, que as organizações criminosas brasileiras. O PCC está presente em todas as cidades brasileiras com mais de 70 mil habitantes. Presente, assim, na política, nos negócios, tal. É uma coisa impressionante e vista com a ignorância e a cumplicidade de sempre pelo presidente Lula e pelos integrantes do governo. Está aí. Sem a ação americana, sem a participação dos americanos, não se saberia disso. E há muito mais a descobrir. Então, o Lula precisa parar de ser corporativista com os colegas bandidos que agem em outras áreas. Né? Ele é da ladroagem. Essa turma é ladroagem mais um pouco, ou muito mais. Mas, de qualquer forma, são bandidos todos. Bandido não vai deixar na mão o colega de ofício. É isso aí. Não dá para confiar nesse governo. Mas, meu Deus, o Brasil nunca esteve muito perto de se tornar uma Venezuela, não. Mas está arriscado a se tornar uma Colômbia dos anos 90. A gente está cansado de dizer esse negócio aqui, a coisa cresce. E eu, só para completar o comentário anterior, Moraes devia parar de perder tempo com ultimatos, prazos, etc., e começar a cumprir a lei da dosimetria.
0: Bem lembrado, Augusto. Agora, 18 horas, 28 minutos. Eu aproveito, claro, para convidar você que está acompanhando o Oeste Sem Filtro a também participar do nosso programa. Sempre no término do Sem Filtro, a gente compartilha alguns vídeos da nossa audiência. A gente quer saber como é que você assiste o programa todos os dias, se está em casa, está no deslocamento, voltando do trabalho, está fazendo uma atividade física, já está preparando o jantar. Tem gente que está do outro lado do mundo, já é dia, e está lá acompanhando a gente. Enfim, tem muito telespectador que nos acompanha nos quatro cantos do planeta. É muito legal, muito gratificante acompanhar e receber esses vídeos sempre da nossa audiência. Então, é só gravar um videozinho na horizontal, dizendo seu nome, a cidade também de onde você nos acompanha, o número do nosso WhatsApp, eu compartilho com você na tela. É o 11 95786 1993. A gente aguarda a sua participação e faz agora a primeira pausa, é rapidinho, não saia daí.
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0: E E o presidente Lula criticou a legislação eleitoral que proíbe a inauguração de obras públicas nos 3 meses que antecedem as eleições. A declaração foi feita durante a inauguração de um túnel da transposição do Rio São Francisco, no Rio Grande do Norte, antes de a água chegar ao local.
8: Eu estou vindo aqui hoje porque eu só posso inaugurar a obra até o dia 4 de julho. A partir de amanhã eu não posso inaugurar mais obra por causa das eleições. Mas eu posso visitar a obra. Então eu vou voltar para ver a universidade, sabe? A faculdade de medicina. Eu vou voltar para ver outras obras. Mas fazer visita sem poder falar nada, só visitando assim. Papagaiada desgraçada,
0: Augusto. Ele usou para falar da legislação fiada, né? Eleitoral.
1: Ele precisa, ele não tem tempo para... O tempo não permite, né? Os prazos eleitorais não da legislação eleitoral não permitem que ele inaugure obras. Inaugurar o quê? Em 2023, no fim de 2023, ele disse que tinha arado a terra e cuidado do plantio. Aí viria a colheita. Repetiu essa bobagem em 2020, no final de 2024, 2025, e agora está dizendo que não tem, o que não pode inaugurar nada por causa do prazo. O que falta, como veremos, é coisas a inaugurar. Coisas a inaugurar. O Lula não tem nada em andamento, como é que vamos esperar a conclusão? Que obra está rolando por aí? Está rolando é uma colheita de dinheiro, né, arbitrária, cretina, que começou a ser chefiada, começou chefiada pelo Fernando Haddad e agora prossegue com seu substituto, que eu nem conheço, nem pretendo conhecer, não adianta. Agora, essa transposição, como é que foi?
0: Não, a gente vai trazer o vídeo dele falando que ele chegou perfeito. Lá, a água então, ainda não tinha chegado, tá. Né, Augusto?
1: Ele, por exemplo, não tem nenhuma colheita a apresentar, né? E essa obra, olha, ele fala que está resolvendo, depois falaremos. Ele tem uma obra que se arrasta desde o primeiro mandato, que é a transposição do São Francisco, que, segundo o próprio Lula, o tornaria mais importante ainda que Dom Pedro, como ele falou no discurso.
0: Deixa eu aproveitar, então, para ouvir o Alexandre e a Ana, mas então vou trazer, Augusto, essa que você lembrou aí da...
1: Não, só falei da transposição.
0: Isso, então, Lula afirmou que houve chegou até um erro de cálculo, já que a água da transposição ainda não havia chegado ao túnel justamente no momento da cerimônia.
1: A obra chegou primeiro.
0: Exato.
8: Eu tinha acertado que eu viria a Luiz Gomes, porque eu queria não só ver a água entrar no túnel, como estar aqui para receber a água. E houve um erro de cálculo, e esse erro de cálculo fez com que eu chegasse aqui e a água ainda não chegou.
0: Esqueceu de combinar com a água.
1: Olha aqui, eu já acompanhei no interior assim, várias inaugurações. Esse tipo de vexame eu nunca vi. Eu já vi uma vez o sujeito inaugurando lá, um prefeito inaugurando em Itaguaritinga, uma biquinha. Quer dizer, você oferece, batizada com o nome de um ex-prefeito. Eu sempre falei, ó, se eu fosse prefeito aqui, pelo amor de Deus, não me homenageei com uma biquinha. Né? Não precisa nada, não precisa nada. Agora, ele faz um negócio que deve ser uma obra banal, né? Porque senão ele levaria mais 300 pessoas. Né? A comitiva é sempre maior que a plateia. Mas não consegue. Ele fala que a água, ele viu a água no caminho, a água estava chegando, ele deve ter confraternizado. Até, né, ele deve ter pedido a água, apressasse um pouco o seu curso aí para que o vexame não fosse completo, mas você inaugurar é um negócio que envolve a água não chegar, Isso aí eu nunca tinha visto.
9: Acho que ele está correndo.
1: Acho que o Alexandre também não viu essa.
9: Augusto, a gente lembra da governadora do Rio Grande do Norte, da Fátima Bezerra, também inaugurando uma bica.
1: Eles têm problema com água. Falta o essencial, a água.
9: Vamos revisitar essa cena aí da Fátima Bezerra.
1: Sem água ele pode
10: inaugurar. 5, 4, 3, 2, 1. Esteja entregue! Abra essa aí também! Solta a música!
9: Mas aí, você vê, mas nem aí isso. Pelo menos a água chegou na bica
1: não,
9: ali.
1: Nem isso.
9: Nesse momento.
1: Chegou lá.
9: O quê?
1: Não, sem água. Como eu estava dizendo, né? Sem água você pode até inaugurar uma praia num estado aí que não tenha litoral. Não tem problema. Tem a praia, mas falta água. Aí ele não conseguiu nem levar um. Como é que chama? Qual é o nome daquele que se carrega para jogar um pouquinho de água em planta?
9: Ah, o regador?
1: Regador. Um regador já era suficiente. Agora, nada de água, nem para beber.
9: Deixa eu ouvir o Alexandre. Bom, hoje é o último dia, né, Alexandre, para participar de inaugurações de obras públicas. Parece que estava precipitado, correndo aí, para inaugurar as últimas obras. Ontem inaugurou também o início da construção de uma ponte na Bahia, mas falou que a população tem que tomar cuidado, alertou os baianos, que pode chegar bandido. Não, que pode chegar bandido, né? Pode gerar violência. Então parece que ele está um pouco afoito aí.
2: Chega bandido e leva a ponte, como já aconteceu, né? Que no Brasil roubam até ponte. Mas o Augusto me citou e vai gostar dessa, porque o pai dele foi prefeito. Eu conheço um prefeito chamado Teobaldo Mesch, prefeito de Arroio do Meio. Aliás, interventor, foi em outros tempos. Né? Tempos em que o pessoal do interior ia para a missa de domingo a cavalo. E os cavalos ficavam na praça amarrados, sentindo sede, e não tinha água. E ele, então, benfeitor dos colonos, dos agricultores, mandou fazer um imenso cocho, né, para botar água para os cavalos. E fim da principal missa de domingo, ele foi lá e inaugurou. Né? Ele foi o primeiro a baixar a cabeça, chupar a água como um cavalo e disse: está inaugurado o bebedouro. Mas tinha água. Agora, será que é papagaiada o que eu leio aqui no Código Eleitoral, artigo 299, que diz o seguinte: dar, oferecer, prometer, solicitar ou receber para si ou para outrem dinheiro, dádivas ou qualquer outra vantagem para obter ou dar voto e para conseguir ou prometer abstenção, ainda que a oferta não seja aceita. Pena reclusão de até 4 anos. Isso é Código Eleitoral. Eu imagino que isso aí não é inauguração, mas é dádiva, compra de voto, benefício, né, com a intenção de comprar voto. O presidente Lula disse que não vai mais inaugurar, mas vai visitar. Foi o que ele fez agora. Não conseguiu inaugurar. De repente, tirou uma foto do projeto, da maquete, inaugura a maquete, mostra a maquete, olha, nós vamos fazer isso. Eu recebi há pouco um amigo que participou da reunião do Mercosul, dizendo que ele vem de fumaça, depois do discurso que ele fez lá.
1: Muito bom.
9: Olha, a gente está se divertindo aqui no estúdio, né, Augusto? Lembramos também do episódio de Randolph Rodrigues inaugurando um comedouro para cachorro em homenagem ao cão Orelha. Tem gente aqui no chat também lembrou desse episódio. Vamos, vale a pena ver de novo.
11: Todo acolhimento e carinho que os nossos pets precisam. E esse aqui vai ser um espaço pequeno, espaço Orelha, de acolhimento dos pets daqui do espaço do Porto do Povo de Santana. Para recebê-los.
9: É isso.
1: E ainda ouvi essa voz de castrato dele, é uma coisa maravilhosa.
9: E depois eu lembro que ainda fizeram um vídeo ali, Augusto, os moradores, dizendo que o comedor estava sujo, cheio de larva, mofo, enfim, não fizeram limpeza ali no comedor dos cachorrinhos. Deixa eu ouvir a Ana também.
3: Não, eu lembrei de outro aqui, não é literalmente uma inauguração, mas vocês falavam do fetiche que eles têm com água. Vocês vão lembrar, a nossa produção já foi rápida e encontrou o Boulos falando da cisterna, da invenção da cisterna.
12: Mas o projeto que foi premiado foi esse aqui, né? Esse da cisterna, né? Que chama quebrada agroecológica. Como é que funciona? Né? Você pega água da chuva, armazena aqui nessa cisterna, e essa água da chuva é utilizada, ou seja, para... para a própria horta, é utilizada para banheiro, é utilizada para finalidades que não precisam da água tratada. Né? Com isso você economiza o uso de água. Esse projeto foi premiado e agora vai ser replicado no Brasil inteiro a partir desse prêmio. Vão ser 60 cisternas do Quebrada Agroecológica que vão ser feitas pelo MTST, junto com os parceiros do projeto no Brasil inteiro.
3: Tá aí. O Boulos dizendo que o projeto deles inventou a cisterna. Paula.
1: 60.
9: É, ele vai replicar exatamente o modelo, né? 60 cisternas pelo Brasil inteiro. Alexandre, o que, que é isso, hein, da esquerda? A gente tá falando do comedor para cachorros, da cisterna, a bica ali, o teje. Como é que a governadora falou? Teje feito, Teje entregue.
1: Teje entregue.
9: Foi o que ela usou ali quando abriu a bica. Teje
1: entregue. Não entregou nada.
2: Teje entregue, senão vai ter golpe. Meu Deus do céu. O folclore, olha, imagina se o Stanislau Ponte Preta fosse vivo hoje, né? O FEBEAPA que nós teríamos nesse país hoje, em época eleitoral, né? Eu reclamo de um lado que... não tem estratégia, não pensa em planejamento, acha que eleição é só conquistar a cabeça do povo, mas os dois lados acham que é isso, que tem que fazer a cabeça do povo e acabou. Não tem que ter planos, não tem que ter seriedade, não tem que ter doutrina, não tem que ter, né, Ana, ideia. A ideia que mantém uma nação por 250 anos. A gente não tem ideias. A ideia da cisterna é da água que não veio. É o ridículo. As pessoas perderam o senso do ridículo e se expõem. Né? Eu lembro lá do teatro romano, da comédia romana do passado, né? Rindo, se criticam os costumes. Aqui, infelizmente, não dá para rir muito, porque isso é trágico.
3: Não teve, Paula?
9: Diga.
3: Faixa de pedestre também? Acho que Recife, se eu não me engano.
9: Pode ser também. A gente tenta resgatar aqui vídeo, tudo é possível nesse governo.
3: E já vi também, por incrível que pareça, inauguração de maquete. Não é nem da obra, é o evento para mostrar a maquete.
9: É isso. 18 horas 45 minutos, quando nós começamos o programa hoje, eu disse que teria novidade. Então agora é hora, claro, de compartilhar essa novidade com você que está nos acompanhando nesta sexta-feira. 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
3: É isso, Paulo. Acho que é uma semana muito especial para o mundo, como eu falei na minha abertura, porque até depois de morar aqui nos Estados Unidos 20 anos, Paula, eu entendo o Brasil de um jeito diferente. A gente tem olhos diferentes, a gente desenvolve olhos diferentes, não porque está melhor ou está pior, mas porque outras ferramentas são oferecidas para o nosso uso. E eu acho que nós precisamos disso no Brasil, nós merecemos isso. O próprio, por exemplo, o Plano Brasil do deputado Luiz Felipe de Orleans e Bragança, que faz, né, propõe uma reforma política importante, você vê ali que tem muitas coisas que ele bebeu na fonte da política americana, que é o voto distrital, o recall, uma série de coisas que faz com que os governantes eles não se sintam tão confortáveis de fazer o que eles fazem no Brasil. Então, eu faço esse convite, Paula, porque às vezes até no de leste a oeste a gente não consegue falar tudo, explicar tudo, debater, questionar. Então, esse curso são quase 150 horas. Eu trago muita cultura, filmes, séries de TV, livros, mapas, enfim. É um curso completo desde a Revolução Americana até os dias de hoje. E a gente acaba entendendo melhor o Brasil, a gente acaba entendendo melhor a geopolítica, as manchetes dos jornais, por que eles estão falando desse jeito e não de outro, as conexões com o passado que a gente precisa fazer, porque a vida é cíclica, né? E algumas coisas, elas voltam, elas só trocam de roupa e voltam. Então, entender o passado, Paula, é entender o presente e proteger o nosso futuro. 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
9: 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Então, enquanto você entra em contato conosco, com a nossa equipe, a gente vai para um rápido intervalo, só o tempo de tomar uma água, a gente volta já.
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9: O governo do presidente Lula apresentou hoje aos Estados Unidos um plano para tentar evitar a tarifa de 25% anunciada pelo governo do presidente americano Donald Trump sobre alguns produtos brasileiros. O documento foi entregue durante reunião com o ministro Márcio Elias Rosa e o representante de comércio dos Estados Unidos, Jameson Greer. O conteúdo da proposta não foi divulgado. O plano reúne medidas que, na avaliação do petista, respondem à investigação comercial dos Estados Unidos sem afetar áreas consideradas estratégicas para o Brasil. Entre as propostas está a redução das tarifas de importação em cerca de 300 tipos de produtos, principalmente máquinas, equipamentos e itens de tecnologia da informação. O governo informou que temas como PIX e questões da política interna brasileira ficarão fora das negociações. E ontem, o senador e pré-candidato à presidência, Flávio Bolsonaro, enviou aos Estados Unidos um documento de 86 páginas, sugerindo que as tarifas não entrem em vigor de imediato. A proposta é suspender as medidas por 180 dias para permitir uma negociação entre os dois países, com possibilidade de prorrogação por mais 90 dias se houver avanço nas conversas. Nas redes sociais, Flávio disse que Lula é o único que quer o tarifaço.
20: Lula é o único que quer o tarifaço contra os produtos brasileiros. Provocou, esbravejou, não negociou, fez lobby a favor de PCC e Comando Vermelho para que não fossem classificados como terroristas. Envergonhou o Brasil perante o mundo. Ignorou o sofrimento de mais de 50 milhões de brasileiros que moram em áreas dominadas por esses narcoterroristas. Fez acreditando que poderia transformar a possível punição a empresas brasileiras na falsa narrativa de defesa da soberania. O Lula está se lixando para o Brasil, faz qualquer coisa para tentar se reeleger. Eu sou o oposto do Lula. Eu luto contra os narcoterroristas, trabalho de verdade contra as tarifas e eu vou defender sempre o nosso PIX.
9: Flávio também anunciou que durante o evento do PL, que vai aos Estados Unidos para defender o PIX.
4: Nós defendemos o PIX porque o PIX é do Brasil, foi criado no ano do presidente Bolsonaro, sem taxa. Eu vou lá para os Estados Unidos defender o nosso PIX, já que o atual governo, o atual presidente do Brasil, está se lixando para as empresas brasileiras. É aquele, é o único que quer a tarifação dos nossos produtos brasileiros que são enviados lá para os Estados Unidos. Então vou lá defender o nosso Brasil.
9: Pois é, Alexandre. Flávio vai para os Estados Unidos, vai participar da audiência pública no próximo dia 6 de julho para falar a respeito da possibilidade do tarifaço, né, de alguns produtos brasileiros, vai defender o Brasil, vai tentar evitar que alguns produtos recebam essa tarifa adicional. A gente lembra que a data limite é o dia 15 de julho. Agora, o governo Trump, ele tem esse modus operandi, essa estratégia de muitas vezes tarifar e aí depois ele senta na mesa para negociar com o governo brasileiro depois que já realizou ali o tarifaço em relação a determinados produtos, né? O governo está tentando uma negociação pelos meios diplomáticos, mas até o momento não há abertura para negociação.
2: É, eu tenho aqui, na estante, o livro do Trump me ensinando como negociar. E ele faz exatamente isso. As negociações que ele fazia com imóveis, ele está fazendo agora, né? Ele põe o bode e depois negocia, tira o bode da sala. Mas o fato é que essa negociação não é uma campanha eleitoral, não é negociação de palanque, é negociação técnica, né? É para discutir com o escritório de comércio dos Estados Unidos. E essa é uma questão que o Brasil precisa explicar, aquilo a respeito do qual está sendo acusado, né? De favorecimento, de tarifas, de desfavorecimento sobre produtos americanos, etc. É uma questão técnica que tem que ser discutida e resolvida. E fica difícil de resolver quando Lula decreta briga contra Trump, né? Um presidente fazendo ironias sobre outro presidente, xingando o outro presidente. No caso, é o presidente da nação mais poderosa do mundo, né? Ele põe ali a campanha eleitoral. Ele acha que vai agradar os seus eleitores para mostrar que é machão, né? Um líder sul-americano enfrentar o Trump. E, por sua vez, o Flávio também está pondo isso na campanha eleitoral. Vai ser uma audiência pública, né, que não vai ter o mesmo resultado que uma reunião técnica entre aqueles que estão discutindo cada item das reclamações americanas e das sobretaxas compensatórias sob o ponto de vista americano.
9: Ana, só para a gente lembrar a nossa audiência, a proposta de taxação vieram em duas etapas, né? Primeiro de 25% por práticas desleais do comércio e depois 12,5% por falta de restrição à importação de produtos feitos com trabalho forçado análogo à escravidão. Então, há uma possibilidade, inclusive, de somatória dessas duas tarifas, podendo chegar a 37,5%, data limite é o dia 15 de julho, Ana. Agora, deixa eu só trazer o que disse o presidente Lula depois do envio desse documento pelo senador Flávio Bolsonaro. Ele reagiu nas redes sociais e disse o seguinte: é inaceitável que a família Bolsonaro, com seu entreguismo, queira submeter o Brasil aos interesses dos Estados Unidos, como fica claro no documento enviado por um de seus integrantes ao governo norte-americano. Nós sempre vamos dialogar de igual para igual com qualquer nação do mundo. Pedir que o tarifaço contra o nosso país seja adiado para depois das eleições é mais uma atitude de traidores da pátria. Nunca houve e não há qualquer justificativa para tarifaço agora ou depois.

0: dessa primeira etapa dos 25% na segunda-feira e depois dos 12,5% na terça-feira, dia 6, sendo que essa sessão da terça-feira do trabalho escravo, o Brasil está junto com outros 50 países, ou seja, e países que a gente sabe que não têm um histórico muito bom em relação à proteção dos direitos humanos. Esse é um ponto, Paula. E aí, só depois do dia 15, que nós vamos ter a notícia de que se o presidente Donald Trump vai analisar o relatório dessa sessão, a defesa ali do Brasil e de outros países, e se ele vai assinar o tarifaço para o Brasil e para outros países, ou se ele vai adiar, ou se ele vai recusar. Ele pode fazer absolutamente tudo. Agora, o Lula menciona nesse tweet dele a União Europeia e o Mercosul, os laços agora comerciais, mas a União Europeia também fechou laços comerciais importantes em relação às tarifas americanas com os Estados Unidos. Ou seja, eles estão conversando e se ajeitando. É só o Brasil que não voltou à mesa de negociações para conversar abertamente e de forma honesta, porque todos nós sabemos que o Brasil tem sim tarifas e impostos altíssimos em relação aos produtos americanos que entram no Brasil. Isso não foi discutido. Aquela reunião, Paulo, que o Lula teve com o presidente Trump, uma reunião de 3 horas, eu soube que naquela reunião, durante alguns momentos, o presidente americano tentou entrar exatamente nesse assunto das tarifas e era sempre um deixa para lá, nossas equipes vão continuar conversando. Esse é o problema, Paula. O Lula, ele continua achando que Donald Trump, ele não entende de negócios ou que ele pode ser levado ali nessa lábia de palanque político dele, que ele não desceu do palanque até hoje. Não, nossas equipes vão continuar conversando, nossas equipes vão continuar conversando, e o Donald Trump não caiu nessa lábia. Sobre o Pix, a gente sempre fala aqui do interesse dos americanos, não é a intervenção americana no Pix, mas sim entender e pedir, principalmente, que um outro órgão possa, eu não vou dizer interferir no Pix, mas que ele possa vigiar o Pix, já que o Pix, como ele fica num cenário muito doméstico, e nós acabamos de falar do PCC no Brasil e do PCC nos Estados Unidos, dos bilhões de dólares lavados, criptomoeda, os americanos enxergam que o Pix pode ser também uma das artérias financeiras do PCC. E eles queriam uma maior vigilância, já que a única vigilância que tem hoje em cima do Pix é do Brasil. Esses são os pontos, Paula. Em relação à carta do Flávio Bolsonaro, o Flávio Bolsonaro, o senador, ele tinha que encabeçar e liderar essa ação das tarifas, porque há muito barulho ainda na campanha do senador Flávio. Quando o senador Flávio diz que ele quer aproximar a relação com os Estados Unidos e ele fala das tarifas de uma maneira muito clara, o problema é que tem outras pessoas ligadas ao senador Flávio Bolsonaro que no passado gostaram das tarifas, inclusive a própria carta do Donald Trump. Em 9 de julho do ano passado, ligava aquele tarifaço a uma questão política no Brasil. Então é necessário que o Flávio se isole nessa liderança de tocar esse assunto para que não haja barulho e os americanos não fiquem confusos. Espera aí, vocês gostam do tarifaço ou vocês não gostam? É político ou não é político? Tem a ver com a eleição ou não tem a ver? E o Flávio nesse vídeo que ele gravou, ele deixou isso muito claro. E outro ponto que o Flávio poderia fazer, Paula, para finalizar, ele poderia colocar algumas legendas em inglês nesses vídeos dele, porque os americanos, eles ficam de olho em absolutamente tudo. E como o Flávio vem conduzindo a clareza em relação às tarifas, É muito importante atualmente para o Brasil de que não haja barulho nenhum e que o Flávio lidere essa ponta.
1: Diga, Augusto.
2: Alguém precisa dizer que o Lula está querendo agora expropriar ou tungar

0: vocabulário que é do Brasil dos anos 30 do século passado. Eu estou vendo palavras aqui que eu não via há décadas. Entreguismo, traidores da pátria, ataque aos interesses do povo brasileiro, quer entregar aos interesses estrangeiros. O que ele está achando? Que ele está em 1930, estão preparando a Revolução Comunista, chefiada pelo... a Intentona Comunista, chefiada pelo Luiz Carlos Prestes. Que conversa é essa? A Ana tem razão. O Flávio Bolsonaro precisa fazer um negócio bem moderno, em linguagem de hoje, para dizer, primeiro, para de tentar roubar o Pix. Já roubou muita coisa. Tá? E não precisa disso. Já está rico o Lula. Segundo, fala uma linguagem compreensível. O Lula não sabe o que está falando. Ele nunca leu nem orelha de livro. Imagina ele lendo o Capital. Né? Nem comunista leu o Capital. O Lula não é nada. Né? E agora ficam usando essa conversa em nome do nacionalismo. Alguém falou, não me lembro mesmo, agora alguém falou que alguma, né, uma frase parecida com... O falso patriotismo, não, é o último refúgio dos canalhas. Né? Eu não sei quem falou isso, mas agora eu estou entendendo que essa frase merece existir pelo que o Lula faz. Tá? Ele é o patriotismo, está muito preocupado com o Brasil. Você não se preocupa com o povo, você se preocupa com o país. Mas a nação só existe com o povo. Ele trata o povo como um bando de idiotas que o elege porque ele sabe enganar pessoas e fica falando em pátria, traidores. Então, o Lula não tem autoridade para fazer declaração nenhuma e acusações a ninguém.
1: 19 horas 10 minutos. 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
1: 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E já fiquei sabendo, Augusto Nunes, que botaram você na roda para trabalhar. Exato. Você Exato. Que vai estrear essa live no dia 22 de julho. Augusto Nunes vai contar tudo, é isso, Augusto?
0: 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Conversa solta, bem franca e reveladora.
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1: Temos horário, Paulo.
0: Com Augusto Nunes. Eu acho que é na sequência do Sem Filtro. Tem o comentário do Alexandre.
1: Exatamente.
0: A gente engata depois do Alexandre.
1: Exatamente.
0: Já com a conversa. Conversa com Augusto Nunes, de Augusto.
1: Exatamente.
0: Nunes. Então vai ser algo bastante exclusivo, às 8 da noite. Está aí confirmado para você que está nos acompanhando. Sempre novidades na Revista Oeste. A gente gosta bastante. Eu sei que a nossa audiência também. A gente vai agora para um rápido intervalo, volta já.
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3: Afinal de contas, Alexandre, o que é enxaqueca?
4: Enxaqueca é um conjunto de sintomas, que a dor de cabeça normalmente é o mais dramático, o que mais chama a atenção, o que mais leva a pessoa ao médico, só que é mais do que só uma dor de cabeça. Pode ter enjoo, pode ter vômitos, pode ter aversão à claridade, uma sensibilidade à luz, ao barulho, cheiros incomodam, a pressão arterial pode aumentar ou diminuir. Então a enxaqueca é um conjunto de sintomas. A enxaqueca, a causa dela é um desequilíbrio cerebral, uma má gestão dos estímulos sensoriais.
3: Gostaria agora de convidá-los para estarem conosco no próximo sábado, às 19h30. Continuamos nessa jornada, sempre há mais a aprender, sempre há algo a reforçar e sempre é importante ser cada vez mais responsável por sua saúde.
0: E a aula magna do pré-candidato ao governo de São Paulo, Fernando Haddad, na Unicamp, em Campinas, foi marcada por confusão envolvendo o integrante do MBL, Movimento Brasil Livre. O manifestante, identificado como Matheus Pereira, aparece em vídeos publicados nas redes sociais discutindo com segurança do evento. Matheus, que é pré-candidato a deputado estadual por São Paulo, pelo partido Missão, afirma durante a discussão que Fernando Haddad estava fazendo campanha antecipada. Enquanto era empurrado pelo segurança, ele vira de costas e acaba recebendo uma rasteira.
5: Campanha antecipada aqui, ó! Campanha antecipada! Calma, amigão!
0: Em nota, a reitoria da Unicamp condenou os atos de violência e tumulto registrados durante a aula magna. A instituição afirmou que a interrupção da atividade por meio de agressões é inaceitável. A universidade também reafirmou o compromisso com a liberdade de expressão, o pluralismo de ideias e o debate respeitoso. A reitoria informou que apura o caso e que adotará as medidas cabíveis. Alexandre não tinha visto esse vídeo até o fim. Realmente, o menino ele leva uma rasteira da segurança. Ele já estava saindo, ao que parece, do recinto ali da Unicamp, em Campinas, onde Fernando Haddad proferia ali uma palestra, quando teve aí esse ato, né, de violência contra o Matheus Pereira, que é pré-candidato a deputado aqui estadual por São Paulo pelo partido Missão. Alexandre, diga lá, Alexandre.
1: Eu estou vendo aqui o Brutamontes, né? Esse é bem típico, Brutamontes. É a responsabilidade do local, a responsabilidade do candidato, pré-candidato. Chamou atenção, ajudou a fazer a campanha desse candidato pelo Missões, né, pelo Missão, e ficou muito longe daquilo que a Ana lembrou para a gente, né, que liberdade não é uma concessão, né, é um dom que a gente recebe do Criador, e que a prosperidade vem da liberdade e não o inverso. É bom que a gente pense sobre liberdade, porque a liberdade de expressão nesse país de 250 anos, é algo sagrado. Aqui no Brasil, não é.
0: Diga, Augusto.
6: Olha, eu vou aproveitar. Ele, sobre o Haddad, isso aí só serve para mostrar a intolerância deles com qualquer tipo de interferência oposicionista aí. E confirma que eles só falam para plateias amestradas. Né? O Lula, o Haddad. Então, o Haddad é um empregado do Lula. O Lula manda ele fazer alguma coisa, ele faz. O que eu queria comentar é o seguinte: eu tenho colhido o máximo de informações aí, sobre como é que vão as coisas no interior de São Paulo. Está se desenhando uma vitória do governador Tarcísio, candidato à reeleição, de dimensões mais históricas, mesmo, impressionantes. A surra que o Haddad vai levar tornará praticamente inviável qualquer outra tentativa de suceder o Lula. O PT vai acabar quando o Lula se for aí. Suceder o Lula, ser candidato novamente à presidência, ele vai acabar com a carreira dele, será encerrada nesta eleição pelos números que o Tarcísio vai alcançar. Por outro lado, é evidente que o interior de São Paulo, que decide sempre a eleição, e até perdeu também na capital, nas eleições municipais. A direita, o eleitorado do Tarcísio, está confuso com a disputa das duas vagas no Senado. Nas pesquisas, é por isso que em pesquisas aí que merecem alguma atenção, aparecem bem a Marina Silva e a Simone Tebet. O PT, o Lula mandou que o PT fizesse isso. O PT, corretamente, espertamente, lançou duas candidatas. O terceiro nome seria o Márcio França. Ele foi obrigado a perder, foi anexado à chapa do Haddad para perder e parar de perturbar também o rebanho do PT. Existe o risco de a direita conseguir simultaneamente uma vitória histórica contra o Tarcísio e nenhuma vaga no Senado, se não tomar cuidado. Os partidos estão agindo como se houvesse um segundo turno para o Senado. Os mais votados depois disputarão, não, é primeiro turno. O PT tem dois candidatos, vai concentrar a votação em dois nomes. Os pré-candidatos da direita, você tem dois nomes aí já oficialmente lançados, e três e tem mais gente querendo. Se houver essa divisão, São Paulo correrá o risco de não eleger nenhum senador confiável e ser representado por duas figuras estranhas ao Estado, desinformadas sobre os interesses dos paulistas, que são a Marina Silva e Simone Tebet. Se São Paulo fizer isso, e se isso acontecer em São Paulo, a direita vai dar uma demonstração também histórica, os dirigentes, os políticos que lideram a direita, uma demonstração histórica de incompetência política eleitoral.
0: Em Augusto, salvo engano, o Fernando Haddad conseguiu a proeza de perder a Prefeitura de São Paulo no primeiro turno para João Dória com a máquina na mão.
6: Disputando a reeleição.
0: Disputando a reeleição. Perdeu, depois para governo e depois para presidência.
6: Esse sabe perder uma eleição. Agora, com o Tarcísio, que sabe ganhar, vai ser uma coisa desmoralizante. Desmoralizante.
0: E Márcio França queria uma vaga no Senado, queria também ser cabeça de chapa no governo do Estado, acabou sendo anexado, como você bem disse aí, a vice de Fernando Haddad.
6: Vice feito condenado a perder. Bom negócio ele fez.
0: 19 horas 24 minutos, a gente vai para um rápido intervalo, volta já.
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0: Estamos aí, bicho.
1: Nagomir Marques é abduzido aí, 10h30 da noite, Oeste Cultura. Não perca a nossa programação. Agora, 19h27, a gente vai lá para a Bahia, porque novos vídeos divulgados que estão circulando hoje mostram o governador do estado, Jerônimo Rodrigues, sendo recebido com vaias e protestos durante o desfile que celebrou os 203 anos da independência da Bahia, que ocorreu ontem. As imagens foram compartilhadas nas redes sociais. Num dos vídeos, uma mulher se aproxima de Jerônimo Rodrigues e dá um recado.
2: Ai, seu sorriso vai acabar, viu? Outubro tem a vazada, vereador. Outubro tá aí, vai me machucar. Ai, seu sorriso vai acabar, viu? Outubro tem a vazada, vereador. Outubro tá aí, vai me machucar.
1: Ela então afastada, com a ajuda de apoiadores do petista, Jerônimo Rodrigues confirmou que tentará a reeleição ao governo da Bahia. Segundo pesquisa Real Data Big Time, de 1º de julho, o político está em segundo lugar nas pesquisas, atrás do ex-prefeito de Salvador, ACM Neto, que lidera em todos os cenários. E a gente lembra que Jerônimo Rodrigues também concedeu a ex-presidente Dilma Rousseff a Ordem 2 de julho, Libertadores da Bahia, a maior honraria do Estado. A medalha é concedida pelo governo da Bahia a pessoas que, na avaliação da gestão estadual, tiveram contribuições relevantes para o Estado. A homenagem reconhece a atuação em favor da liberdade, da democracia e dos direitos do povo baiano. A concessão da honraria foi oficializada por meio de decreto publicado pelo governo da Bahia. O documento registra Dilma Rousseff como uma das personalidades homenageadas com a maior comenda do Estado. Ana, eu quero ouvi-la, interessante aí o governador do Estado, Jerônimo Rodrigues, circulando ali entre os baianos, entre os participantes dessa comemoração também do desfile da independência da Bahia. Vem uma pessoa, ele tá abraçada até no Jerônimo, e aí diz, como é que ela fala para ele? Seu sorriso vai acabar em outubro. Aí ele pega e tira a mão dela, assim, né? Ali do pescoço. E aí foi capturado pela câmera, porque hoje tem câmera em tudo que é lugar, né, Ana? Não dá pra gente passar despercebido, e alguém capturou aí esse exato momento.
3: Então, Paulo, é torcer para que essa manifestação ela cresça ainda mais na Bahia, né? E a Bahia que comemora aí o 2 de julho, né? Uma independência, que eles consigam comemorar em outubro outra independência, que essa independência seja a independência desse partido nefasto, né? Que faz tanta gente sofrer. Então, que essa seja a primeira, Paula, de muitas manifestações dessa maneira, nesse sentido, até outubro. O Brasil precisa da Bahia tocando um projeto de nação. A Bahia é um estado importantíssimo, o Brasil precisa da Bahia e a Bahia precisa se livrar do PT.
1: Augusto, nós preparamos aqui 2 episódios de Dilma Rousseff, já que ela ganhou a medalha, como é que chama essa medalha?
4: Bom, tenho saudade dela.
1: A Ordem 2 de julho, Libertadores da Bahia, maior honraria do Estado. Aí quero te ouvir, também quero ouvir o Alexandre a respeito, mas antes a gente vai revisitar algumas falas
4: ela
1: da ex-presidente.
4: Ela ganhou pelas declarações.
1: Talvez tenha inspirado o governador a conceder essa honraria.
5: Estamos enfrentando um vírus, uma grande capacidade de transmissão e muito, muito, vamos dizer, solerte, muito esperto. Um vírus que chega devagarzinho, tem um tempo de incubação. E o isolamento social é horizontal. Por que que é horizontal? Porque
4: se tivessem ouvido a Dilma, não haveria tanto a morte aqui, não. Ficam culpando o Bolsonaro.
1: Eu também acho que ela quis ajudar.
4: Ela estudou o vírus e descobriu que ele ataca na horizontal porque as casas são horizontais.
1: E porque ele é um vírus muito esperto.
4: Solerte.
1: É isso. Temos outra declaração da ex-presidente?
6: Que é daqui, que chama Isauri, que também é japonesa. É. Pois bem. Inventam uma história fantástica, que está na nuvem, que
0: Ah, o e-mail está na nuvem, né?
6: É, está na nuvem, sei lá que nuvem. Como é que, sabe, eu não entendi muito bem a história da nuvem. Estou aqui tentando apurar direitinho. Como é que uma coisa pode estar na nuvem? É muito simples estar na nuvem, não tem de provar. Que nuvem? Aonde está a prova? Então, eles não vão, se eles pensam que me vão calar. Por quê? Vão falar do meu cabelo? Eu tenho, a sorte é que eu tenho. Comprovante.
4: Olha aí.
1: Eu fico imaginando a cara do jornalista enquanto ela falava.
4: O jornalista corajosamente fica em silêncio.
1: É?
4: Sim, porque ele podia explicar a nuvem. Como está na nuvem? Tanta coisa na nuvem. A dúvida dela é pertinente. O jornalista podia explicar.
1: Deixa eu ouvir o Alexandre também. Jerônimo Rodrigues foi às ruas. Alexandre recebeu o carinho do povo, mas não é bem assim, né? Teve gente eleitora que disse que o sorriso vai acabar em outubro.
7: Bom, umas coisinhas só, né? Eu estava pensando, ela devia consultar Santos Dumont, Bartolomeu de Gusmão, Augusto Severo, que andaram nas nuvens, né? Para ver se encontrava alguma coisa. Eu estava olhando a medalha, eu disse, será que ela fica agora comparável a Maria Quitéria ou a Madre Joana Angélica, né? Foram as heroínas da independência em 1823, confirmando a independência. Acho que ela está mais próxima do corneteiro Luiz Lopes, que a gente não sabe bem se ele fez de propósito ou se enganou, porque o comandante mandou toque retirada e o Luiz Lopes tocou avançar cavalaria e degolar. Aí não sei exatamente, mas enfim, as coisas não tão bem lá, porque finalmente aparece o ACM Neto, né, que é uma grande força na Bahia, para talvez parar com esse domínio lá na Bahia, que esquece ao dar a medalha, né, esse é o ponto, que a Bahia não pode ter ficado como um oásis naqueles dois mandatos de Dilma, em que o produto interno brasileiro despencou o recorde de 7,5%. Acabou com o Brasil. Agora, não se assustem, porque agora está pior. Agora, quem pegar o legado de Lula vai pegar pior ainda. Bolsonaro pegou o legado já trabalhado por Temer, aquele interregno do Temer. E a Bahia tem muitos eleitores. Então, a Bahia pode ajudar o país a evitar essa ladeira. O país está despencando. É uma decadência não apenas econômica, decadência moral também que estamos passando, né? Nos acostumando à corrupção, à mentira, né? Isso é pior porque... vão martelando a cabeça da gente, a gente vai se acostumando, aí estamos perdidos. Nós, nossos filhos, netos e bisnetos. Então, a Bahia está dando um sinal aí com a ACM Neto. Vamos esperar se o sorriso permanece depois de outubro ou não.
1: Quer complementar, Augusto?
4: Eu só quero dizer o seguinte, toda vez que eu converso com grupos de pessoas, alguém pergunta, o Brasil tem jeito? Eu falei, não sei. Não posso responder com segurança se tem jeito. Agora, sobrevive a tudo. Porque sobreviveu por 5 anos e meio ao que é, como vimos, uma perfeita besta quadrada. A Dilma é.
1: E o Júri Nacional Eleitoral do Peru confirmou hoje a vitória da candidata da direita, Keiko Fujimori, no segundo turno da eleição presidencial. Pelas redes sociais, Keiko disse: concluído o processo eleitoral e com a confirmação do resultado pelo Júri Nacional Eleitoral, recebo com profundo agradecimento a confiança que milhões de peruanos depositaram em mim. Começa uma nova etapa. Assumimos essa missão com responsabilidade, humildade e senso de dever. Cada dia da transição será uma oportunidade para ouvir, dialogar e preparar o início do novo governo. A disputa contra o candidato de esquerda, Roberto Sanches, foi acirrada e a apuração dos votos durou várias semanas. A contagem dos votos já havia sido concluída no fim do mês passado, mas a confirmação oficial só foi divulgada hoje. Roberto Sanches informou que não vai reconhecer o resultado da eleição e pediu a nulidade do pleito. Alexandre, é uma formalização que a gente recebe hoje desse Júri Nacional Eleitoral do Peru. A gente lembra que a Keiko Fujimori disputou a presidência pela quarta vez e fez uma campanha muito pautada aí no combate à criminalidade, né? Segurança pública foi um tema central. Agora, a gente tem lembrado, sempre que fala aí das eleições do Peru, em 10 anos foram 8 ou 9 presidentes passaram aí pelo país, né? País que está realmente num período de muita instabilidade.
7: Acho que foi o voto da esperança, porque ela conhece o Palácio Presidencial muito bem. Ela foi a primeira dama do pai dela, né? Do Alberto Fujimori, que acabou com o Sendero Luminoso, que era um grupo terrorista de esquerda. Agora, vejam só, o Peru tá bem de vizinho, com a exceção de um só, né? Ele é vizinho do Equador, da Colômbia, do Chile, do Paraguai, da Argentina. Só tem o Brasil, que é esquerda, tem governo de esquerda, na vizinhança do Peru. Então, o Peru provavelmente vai bem. Lá na Colômbia, ainda ontem se festejou, se marcou o resgate da candidata à presidência do Peru, a Ingrid Betancourt, uma senadora que ficou 6 anos em poder das FARC. Quem são as FARC? Foram de São Paulo, criado por Lula e por Chávez. É bom que a gente lembre essas coisas para não pensar que o mundo foi feito hoje, né? Como a Ana hoje lembrou, a gente tem que saber do passado para administrar bem o presente e preparar o futuro.
1: É isso aí. 19 horas 39 minutos, Sem Filtro vai para um rápido intervalo, a gente volta já.
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1: Estamos de volta em Oeste Sem Filtro. Agora a gente vai acompanhar os vídeos da nossa audiência. Vamos dar uma olhadinha?
7: Boa noite. Mais uma vez, isso está me virando um vício, graças a Deus, acompanhando esse maravilhoso jornal, que nos estimula cada vez mais a lutar por esse Brasil. Este é o Brasil que eu quero. Arnoldo Almeida Torres, de Porto Feliz. Boa noite, bom jornal a todos.
23: Boa noite, pessoal da Oeste Sem Filtro. Eu sou Evanil Suessa e falo daqui de Campo Formoso, cidade da Bahia, eu estou ligado, todos os dias eu assisto o vosso jornal, porque me deixa inteirado de toda a política.
2: Boa noite, equipe da Oeste. Quero parabenizar vocês por esse jornalismo, por as informações fiéis, sempre voltado para a verdade, para nos esclarecer, nos informar e estarmos junto com o que está acontecendo no nosso país. Admiro muito o trabalho de vocês. Estou ligada todos os dias, eu e meu marido. Uma boa noite, Eunice de Brasília.
1: Opa, deixa eu agradecer então a Eunice de Brasília pela participação, também o Evanilson de Campo Formoso, na Bahia, e o Arnoldo de Porto Feliz, que está viciado em assistir o programa. A gente agradece muito o carinho, a audiência, a companhia durante toda essa semana. E assim, mais uma edição de Oeste Sem Filtro fica por aqui. Eu vou me despedir dos meus parceiros de bancada. Hoje temos um pouquinho a mais, então dá para a gente dar um tchau humanizado, vamos dizer assim. Deixa eu aproveitar os meus parceiros aqui de telão. Alexandre Garcia, muito boa noite, bom descanso. Obrigada pelos aprendizados, por todos os ensinamentos e por não deixar a história morrer. Está sempre lembrando, resgatando o passado, né, para a gente realmente entender o presente e poder construir um novo futuro. É importante a gente ter esse esteio aqui do Alexandre e do Augusto sempre conosco. Boa noite.
7: Boa noite, eu me despedi de vocês. Eu queria lembrar o que eu descobri nessas pesquisas, as últimas pesquisas, sobre a geração dos 16 anos aos 24. O Antônio Gramsci não conseguiu entrar neles. A maioria está nas ideias liberais e na manutenção, o conservadorismo dos costumes e liberalismo na economia. Que coisa boa, isso significa futuro para o nosso país. Boa noite a vocês, obrigadíssimo pela companhia, sempre aprendendo com vocês. E obrigado pelos que nos acompanham de casa.
1: E assim seja. Ana Paula Henkel, muito boa noite. Daqui a pouquinho tem De Leste a Oeste, a Ana comando, organiza o coreto dos meninos do FBI. Então aproveita para convidar a nossa audiência. Amanhã tem celebração aí nos Estados Unidos, Ana. Tem festejo? Como é que vai ser?
3: Tem, Paula. Celebração começa hoje no De Leste a Oeste, um especial sobre o 4 de julho. A audiência pediu que o especial durasse 2 horas e meia e eu puxei os meninos e falei: vamos para 2 horas e meia? E todos falaram, mas claro que vamos. Então, hoje, um programa muito especial sobre o 4 de julho, sobre a biografia dessa ideia que nasceu em 1776 e por que ela é importante até hoje, em 2026, não apenas para os Estados Unidos, mas para o mundo, para o Ocidente e para o nosso Brasil também. Então, espero vocês daqui a pouco, às 20h30, com o Flávio Morgenstern, Bernardo Kister e Ivan Kleber, o meu FBI, uma assinante da Oeste, colocou esse apelido e ficou, Paula. Muito obrigada, Paula, pela condução do programa, os maravilhosos ensinamentos de nosso mestre, nossos mestres Alexandre Garcia, Augusto Nunes. Hoje é dia do meu pai feliz lá no céu. E um bom descanso a todos e até segunda-feira.
1: 20h30, 2h30 de história americana, Augusto. Ótimo. Estaremos na audiência para prestigiar esse super especial. Augusto Nunes, meu parceiro de bancada, ficou até o fim comigo.
5: Até o fim e terminamos mais uma semana.
1: É isso, mais uma missão cumprida.
5: Boa noite, Paula, Alexandre. É um prazer enorme estar com você aqui, pelo menos às sextas-feiras. E Ana, parabéns pelo programa, pelo curso. Tá aí um beijo. Boa noite a você que nos acompanhou até aqui.
1: Ah, bem lembrado. 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Na sequência, ó, tem mais Alexandre Garcia com o seu comentário diário. Depois você acompanha a Força do Agro. E hoje, então, 20h30, você acompanha o especial De Leste a Oeste com Ana Paula Henkel. Eu desejo a você uma ótima noite, bom descanso, um bom fim de semana e até segunda-feira.

0: o Holanda, né, diz, olha, o Brasil, o brasileiro é muito cordato. Né? E depois parece que explicam que esse cordato vem de coração, que ele age muito com o coração e pouco com o cérebro. Né? Cor, né? Cor é coração em latim, que deu a palavra coração. Mas aí eu vejo essa violência de uma estudante de medicina em Porto Velho, 29 anos, como é o nome dela, Valéria, Vitória Caroline. Gente, ela discutiu lá numa casa, dizem que foi por causa de conserto de lataria do carro. Ela, depois de bater boca, de se pegar com a pessoa, ela entra no carro dela e dá uma ré para adquirir velocidade e força e derrubar as portas da casa e invadir a casa com o carro e matar um senhor Bertolin, Odair Brustolin, de 68 anos. E depois ela vai embora. Vai embora, está sentada na varanda de uma casa lá conversando, contando que se envolveu numa briga, a polícia chega, ela distrata a polícia apreende e a polícia já devia ter notícia do homicídio, leva ela presa. Eu vi imagens dela dentro da prisão, batendo a cabeça nas grades, num surto maluco, estudante de medicina. A gente vê de tudo. Né? Lá no Rio agora, né? Prisão de um pastor. Parece que tem uma filha deputada ou vereadora, a filha está lamentando, pastor Marco... Márcio Ponce, foi preso numa operação da Polícia Federal que tem mais dois mandados de prisão de gente que já está presa. O Adilcinho, o bicheiro, que parece que comanda o bicho no Rio de Janeiro, e o ex-presidente da Assembleia Legislativa do Rio de Janeiro, Rodrigo Bacelar. Foram levados para a Polícia Federal, do presídio para a Polícia Federal. E também houve busca e apreensão de um filho de Sérgio Cabral, Marco Antônio. Esse Adilcinho parece que é o rei do contrabando de cigarro também. A origem no Rio de Janeiro, Barão Drummond, né? É o jogo do bicho, que começou com uma contravenção, depois virou crime, aí ficou domínio, assassinatos... domínio sobre o carnaval, aí se adaptou à cultura carioca ou vice-versa. E aí o passo seguinte foi perder regiões inteiras, soberania nacional. Então, o noticiário diz que o PCC é a maior organização criminosa hoje no mundo. Será que já ultrapassou os colombianos e mexicanos? Brasileiro se projetar pelo crime, é incrível. Já houve outras projeções aí, vergonhosas para a gente. Né? Bom, ainda falando de Rio de Janeiro, Marcelo Crivella não está mais inelegível. A Justiça Eleitoral Regional o tornou inelegível por 8 anos. Aí a defesa dele argumentou com o Tribunal Superior Eleitoral que tem recurso, ele não pode esperar o julgamento final até transitar em julgado, enquanto estão sendo realizadas as convenções. Aí realiza a convenção, ele não entra na convenção do partido, ele quer ser candidato ao Senado, né, pelo Republicanos, não entra na convenção e depois ele é absolvido pelo Tribunal Superior Eleitoral. Então, diante dessa possibilidade, o ministro André Mendonça aprovou um pedido de liminar e ele não está inelegível. Pode ficar inelegível mais tarde no julgamento final. Mas ainda não transitou em julgado. Marcelo Crivella é candidato a Senado. Coisa que Michele parece que não é mais... estando praticamente eleita, né, segundo as pesquisas. Né? E enquanto a Transparência Internacional põe no ar, né, no mundo inteiro, dizendo que é estarrecedor, que a Procuradoria-Geral da República do Brasil não faz nada em relação ao contrato de 129 milhões do Vorkar com a família Moraes, né? Está na Comissão Internacional, com o Conselho Interamericano de Direitos Humanos, uma reclamação da Associação Nacional de Educação Domiciliar sobre a perseguição a famílias que estão ensinando em casa os seus filhos. O que acontece em 65 países do mundo, na Rússia, nos Estados Unidos, no Chile, na Colômbia, no Equador, na Austrália, na França, África do Sul, aqui no Brasil, lá, essa perseguição. Então, chega um ponto em que as pessoas começam a reclamar para o mundo, né? Como está evidente agora no segundo julgamento, anulando, considerando nula o processo de extradição da Zambelli, porque vem de um inquérito, de um processo que está intrinsecamente nulo. Uma vergonha para o Brasil. De Brasília, Alexandre Garcia.
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5: Valderson de Souza, hoje eu vou rimar. É uma alegria contar com a sua companhia.
6: Ah, que delícia ser recebido com poesia na sexta-feira. É isso aí. É uma alegria muito grande estar junto de você, estar junto do público, porque sexta-feira é dia de boa conversa, de boas informações e de fazer a vida da gente ficar muito melhor.
5: E também com a gente, doutora Marcela Garcês, médica nutróloga. Seja muito bem-vinda, doutora.
7: Muito obrigada pelo convite. Tudo bem, Joyce? Tudo bem, Valderson? Um prazer sempre estar aqui com vocês. Hoje, sempre com o tema de nutrologia, eu fico feliz de trazer informações que sejam relevantes para as pessoas. Fico feliz de estar aqui com vocês.
5: É isso aí, porque agro é saúde, logo é vida. Da firmeza da pele até às articulações. O colágeno é a proteína estrutural mais abundante do corpo humano, responsável pela vitalidade do corpo. Adotar hábitos saudáveis é essencial, pois o colágeno natural diminui com a idade, como tudo, infelizmente, né? O que exatamente é o colágeno, doutora, e qual a principal função dele no nosso organismo?
7: Bom, Joyce, você já falou aí, o colágeno é a principal proteína estrutural do nosso corpo, ele compõe quase 30% do corpo humano, está presente desde os mais primitivos invertebrados. E é ele que dá a estrutura dos mais primitivos invertebrados até o ser humano. Então, todos os animais têm estruturas de colágeno. E esses tecidos conjuntivos, que nós chamamos de tecidos conectivos, são formados essencialmente de colágeno. E é uma proteína que tem 3 aminoácidos, principalmente os 2 que sempre estão presentes, são glicina, prolina, e um 3º aminoácido nós temos... pelo menos 28 tipos de tecidos de colágeno no nosso corpo e é realmente a proteína mais abundante. Então, o nosso corpo é composto de proteína, várias estruturas, várias enzimas, etc. São estruturas proteicas, mas o colágeno é a proteína mais abundante. Então, nós temos que reestruturá-la, as estruturas de colágeno têm que ser reestruturadas ao longo da vida para manter o corpo em pé, com as suas estruturas firmes, fortes, resistentes. Enfim, o colágeno é muito, muito importante para a nossa vida.
5: E se é importante para o nosso corpo, para a nossa saúde, Val, ele também tem uma relação aí entre emoções, qualidade de vida e o envelhecimento saudável.
6: Com toda certeza, Joyce, porque o colágeno, de uma certa maneira, é um escudo contra o estresse. É ele que faz com que a gente tenha algo que é fundamental para qualquer ser vivo, que é o quê? Autonomia. A gente poder ficar em pé, a gente poder caminhar, poder ter, enfim, satisfazer todas as nossas necessidades básicas, primárias. Tudo isso está diretamente ligado com essa proteína tão vital que é o colágeno. E o que é mais interessante também, né? Porque, como a própria doutora disse, todos os tecidos conectivos, quer dizer, tudo que junta no nosso corpo, está diretamente relacionado com o colágeno. E em português... Cola não deixa de ser algo que a gente usa para juntar duas partes. Então, colágeno está aí, está na frente nossa, né? Quer dizer, uma proteína necessária para manter toda a nossa estrutura em pé, toda a nossa estrutura autônoma.
5: Olha, é verdade, eu nunca tinha parado para pensar, para associar dessa forma, colágeno, é para colar as nossas...
6: É para colar, para juntar, Jorge. A cola é muito engraçado, porque a própria língua, ela já é responsável por transmitir os conhecimentos básicos. É que a gente fala isso de uma maneira tão espontânea, tão rápida, tão sem pensar, que a gente esquece que o próprio termo já traz em si o conhecimento. Então, toda vez que você lembrar colágeno, por que que é importante? Porque é ele que faz o nosso corpo estar junto. E não é só o corpo humano. Como bem disse a doutora Marcela, todos os seres precisam de colágeno e tem colágeno na sua constituição.
5: Ô, doutor, e a partir de que idade que nós começamos a perder esse colágeno natural?
7: Olha, Joyce, há uma discussão com relação a isso, porque, na verdade, nós temos a capacidade de sintetizar, graças a Deus, sintetizar colágeno desde o primeiro até o último dia da nossa vida. E eu digo por quê? Porque o colágeno compõe não só... Porque quando a gente fala em colágeno, as pessoas primeiro pensam em pele, depois pensam em cartilagens, mas, na verdade, o colágeno é que dá estrutura a todos os órgãos vitais, as paredes dos vasos sanguíneos, as paredes que revestem o trato digestório, o intestino, o globo ocular, enfim. Então, existem tecidos no nosso organismo feitos de estruturas de colágeno, como são as paredes dos vasos sanguíneos e os órgãos vitais, as estruturas dos órgãos vitais, como o fígado, rins, enfim, todos eles são compostos, a estrutura é feita de colágeno. E nós precisamos reestruturá-los ao longo da vida, manter essas estruturas ao longo da vida. Então, nós temos a capacidade de sintetizar colágeno desde o primeiro dia, como eu disse, graças a Deus, até o último. Porém, com o passar da vida, a partir dos 20, 25, 30 anos, a partir da chegada na idade adulta, as pessoas vão exigindo mais das estruturas de colágeno, exigindo mais, seja por que motivo for, para cumprir as suas funções, para o dia a dia, etc., e vão normalmente consumindo menos proteínas e menos outros compostos bioativos essenciais para a ressíntese, a síntese de colágeno, das fibras de colágeno. Então, a tendência é que a partir dos 30 anos, 35 anos, que passa o período do crescimento e chega na idade adulta, as pessoas vão tendo menos aporte desses nutrientes, vão gastando mais com as suas atividades do dia a dia. E o envelhecimento, e aí quando nós falamos de envelhecimento, no caso do envelhecimento feminino, que acontece de forma relativamente mais acelerada por conta da menopausa lá na frente, nós temos um desgaste maior ainda das estruturas de colágeno e cada vez menos aporte desses aminoácidos específicos para fazer colágeno e, além do que, menos aporte de outros nutrientes, como é o caso da vitamina C, que é essencial para sintetizarmos adequadamente colágeno. Então, falta substrato e aumenta o ritmo de estresse e de uso das estruturas de colágeno, que faz com que as pessoas percam, entre aspas, mais colágeno da vida adulta em diante. Mas, na verdade, nós podemos prevenir isso.
8: Como não sabemos nada, né? Sócrates, que era inteligente, só sei que nada sei. A gente tinha certeza que o colágeno era só para pele, para beleza, para estética. Sem colágeno, nós somos desestruturados, Valdo. Não somos nada.
6: Vai virar uma gelatina, uma coisa, sabe, completamente disforme. E é super importante porque é uma proteína que ela funciona no sentido até de dar não apenas uma estrutura física, mas principalmente uma estrutura de consciência. Você pode dizer assim, mas o que tem a ver uma coisa com a outra? Tem tudo a ver. Essa relação mente e corpo físico é fundamental. Não dá para a gente desassociar. Durante muito tempo, acreditava-se que a cabeça era uma coisa e que o corpo era outra. E que a gente podia como que decapitar, né? Cortar a cabeça e a gente resolve o problema do corpo sem levar em consideração nossos pensamentos, a nossa maneira de raciocinar. Não dá. Uma coisa está diretamente ligada com a outra. E o próprio colágeno interfere nesse processo por si. Por quê? Quanto mais proteína nós tivermos, não só o nosso corpo estará mais estruturado, mais sólido, mais capaz, mas nós vamos também pensar melhor, raciocinar melhor, conseguir enfrentar a vida e tudo aquilo que ela requer da gente, né? Com muito mais capacidade e com muito mais domínio, porque a história é essa. A gente esquece que, da mesma maneira como essa cola é fundamental para a nossa estrutura estar em pé, nós precisamos também ter essa consciência para a gente poder ter autonomia. Senão nós vamos depender dos outros, depender do governo, depender da babá, da nani, a vida inteira. E não dá, gente. A gente cresce, a gente evolui, a gente envelhece. E nós temos o quê? Que preparar o caminho para as próximas gerações.
8: Exatamente. Isso tem relação com a saúde mental, doutora? O estresse e a ansiedade, que são problemas de saúde mental, eles podem acelerar o envelhecimento e a perda de colágeno?
7: Muito, Joyce, muito. O estresse oxidativo, que é algo que faz com que a gente tenha... O estresse oxidativo é o estresse físico, né? São reações bioquímicas às situações ambientais que possam causar algum dano para o nosso organismo. Nosso organismo reage, reage através de hormônios, neurotransmissores, etc. E essas reações bioquímicas que nós chamamos de estresse oxidativo normalmente concursam com a liberação de radicais livres, que todo mundo já ouviu falar, que são espécies reativas normalmente de oxigênio. E se ficarem circulando em quantidade excessiva no nosso organismo, essas espécies reativas causam inflamação, disfunção mitocondrial, piora no reparo de tecidos e tecidos também de colágeno. Então, o estresse oxidativo tem inúmeras consequências no nosso organismo E ele pode ser agravado ou piorado, ou às vezes até desencadeado por situações de estresse mental. O estresse emocional agrava e muito. Inclusive, o estresse mental por si só já libera espécies reativas de oxigênio, chamados radicais livres. E isso impacta muito no reparo tecidual, na capacidade do organismo de manter-se em ordem.

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14: Uma boa noite de sono aí ajuda também na produção do colágeno, né?
15: Exatamente, Joyce. O sono é essencial para a reparação tecidual, quer dizer, para a reorganização de colágeno em fibras. Normalmente, durante o período do sono, é que nós liberamos hormônios, como hormônio de crescimento, e há uma redução do cortisol naturalmente no corpo ao longo da noite. Então, um sono reparador, ele não só repara o nosso cansaço, mas propicia o reparo de tecidos. É durante o período noturno que nós temos a maior síntese de fibras de colágeno para reparar os tecidos estruturais, mas também as fibras musculares, há todo um processo reparador físico, não apenas do cansaço físico e mental, mas eu digo assim, um reparo de reestruturação do corpo ao longo da noite. Então, um sono de qualidade é essencial para a síntese de colágeno.
14: E ele é produzido aí pelas glândulas suprarrenais que ficam acima dos rins. E os rins, na espiritualidade, eles representam justamente o centro das emoções mais profundas, né? Que é a intuição, né? Os órgãos até são citados na Bíblia.
16: Com toda certeza, Joyce, não é à toa que se a gente vai lá ler, por exemplo, no livro do Êxodo, quando o povo hebraico tem que sair do Egito para celebrar a sua primeira Páscoa, que vai aparecer o anjo e que você tem que manchar todos os batentes das portas com o sangue para o anjo poder passar e não matar os primogênitos. Ele diz assim, nesse momento é muito importante você cingir os rins, proteger os rins, porque os rins não só é a emoção profunda, mas é o lugar da força de vontade. Se eu tenho meu rim forte, eu tenho força de vontade, eu tenho capacidade de realizar tudo aquilo que eu pretendo, que eu desejo e que eu tenho condições de fazer, porque não adianta nada. Na ideia, a gente tem muitas ideias, a gente pensa muita coisa, aliás, até pensa demais da conta, mas a gente só consegue fazer pouca coisa. O rim, na verdade, ele filtra todo o nosso sangue, ele tira todas as impurezas do nosso corpo. Por isso que é fundamental o nosso rim funcionar direito. E, espiritualmente falando, é aí que está a sede do quê? Do caráter. Na Bíblia também é dito, no livro do Apocalipse, que Deus, quando ele vai julgar aos homens, ele analisa os rins do ser humano para ver se ele foi um bom homem, se ele teve caráter, se ele tem responsabilidade, enfim, se ele foi uma pessoa do bem. Então não adianta nada você ter um discurso legal, mas o seu rim ser uma porcaria. Então vamos cuidar dos nossos rins.
14: Exatamente. Doutora, nós precisamos, né? Você já colocou aqui que são 28 tipos de colágeno, são os três aí os mais importantes. Nós precisamos, o nosso corpo produz naturalmente, mas a gente precisa suplementar, fazer reposição. E como ele é uma proteína, a gente já pensa na carne, no ovo, no leite. Esses produtos em si, eles são também, eles têm, são fontes de colágeno ou só algumas partes específicas, por exemplo, da parte aí do boi, o pé da galinha?

0: Ou um pedaço aí de bife, uma carne bem preparada, já ela também é uma fonte de colágeno.
1: Na verdade, as proteínas todas, elas são fontes de aminoácidos e têm na sua composição, se forem proteínas de origem animal, as proteínas de origem animal têm todos os aminoácidos presentes, inclusive glicina, prolina e um terceiro aminoácido que seja necessário para sintetizar os vários tecidos de colágeno que temos no corpo. Mas o que é importante as pessoas saberem que um aporte proteico adequado, quer dizer, suficiente, é suficiente para consumirmos os aminoácidos necessários para fazer colágeno e também é necessário também que nós tenhamos o consumo diário de alguma fonte suficiente também de vitamina C, porque é a vitamina C, é só na presença de vitamina C que esses aminoácidos se hidroxilam, que eles se transformam em estruturas que formam fibras de colágeno. É só a vitamina C, eu digo, quanto mais eu estudo a vitamina C, mais eu entendo que talvez essa seja a função mais importante da vitamina C, propiciar a hidroxilação desses aminoácidos para que formem estruturas de colágeno, porque todas as outras funções da vitamina C, como antioxidante, imunomodulador, existem outras substâncias que podem fazer isso no nosso corpo, mas mediar a síntese de fibras de colágeno, só a vitamina C é que faz. Então, é preciso consumir proteínas. Onde estão as proteínas? Nas carnes, nos ovos, nos laticínios, e para aquelas pessoas que consomem menos ou consomem ou não consomem tantas proteínas de origem animal, elas podem obter através também esses aminoácidos, através das leguminosas, que são os grãos que dão invagens, como feijões, ervilhas, lentilhas, fava, enfim, ervilhas, grão de bico. São esses grãos todos que dão invagens, são fontes vegetais de proteínas. Mas, logicamente, proteínas completas, como as proteínas de origem animal, são aquelas que garantem o aporte desses aminoácidos. Quando nós fazemos o consumo de estruturas de colágeno, que aí sempre são de origem animal, como as cartilagens, os ossos, quer dizer, o caldo de ossos, hoje nós encontramos no supermercado caldo de ossos. A função disso é que ser uma fonte de colágeno, porque aí você, naquelas estruturas, seja na pele, seja na pele de peixes, de aves, enfim, nas cartilagens e nos ossos, você tem ali já prontos uma concentração maior daqueles aminoácidos que formam colágeno. Isso na forma alimentar. E aquelas pessoas que nós avaliamos em consultório, quer dizer, de forma individual, que realmente essa pessoa, mesmo consumindo proteínas, não atinge uma meta de consumo proteico suficiente, e se tem alguma indicação clínica para isso, nós indicamos a suplementação. E a suplementação de colágeno tem vários detalhes, porque existem indicações específicas, tipos de colágenos específicos, e temos que preferencialmente individualizar para que a pessoa, se vai eventualmente suplementar além da alimentação, que obtenha o melhor resultado possível, que atinja as expectativas.
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0: A medicina chinesa, a gente pode falar o que quiser dos chineses, mas é um povo milenário, um povo que, né, está anos luz na nossa frente, então eles têm um conhecimento que a gente não pode duvidar. Na medicina chinesa, os rins também têm um significado especial.
4: Totalmente, Joyce. Exatamente da mesma maneira como a gente lê na Bíblia, que os rins é o lugar onde tem a força. Para a medicina chinesa é onde está a força de vontade, onde está exatamente aquela energia necessária para fazer você levantar, enfrentar o dia, enfrentar todas as dificuldades. E é muito interessante porque o rim, ele trabalha junto com outros órgãos e a gente sempre acha que, como ele está associado com a urina, tal, que é uma coisa da água, e não é. Para a medicina chinesa é um outro conceito. Então, é muito importante que o rim funcione direito para você, principalmente, ter coragem, que é uma coisa que a gente está precisando muito. E isso eu não estou falando apenas coragem no sentido de você enfrentar as dificuldades da vida, não. Coragem para ser humano, coragem para enfrentar todas as transformações que a vida necessita e obriga a gente a fazer. Então, por exemplo, este ano aqui no Brasil, nós temos uma série de mudanças extremamente importantes. E a gente precisa do quê? De coragem. Sem essa coragem, a gente não vai para lugar nenhum. Então, os rins, para os chineses, eles são muito importantes. E eles fazem até uma coisa muito interessante. Algumas pessoas não têm preconceito de comer vísceras. Rim, fígado, coração. Então, para aquelas pessoas que têm uma deficiência renal, consumir alguns pratos com rins ajuda muito. Agora, para isso, você tem que ser educado, porque a alimentação não é apenas um processo de cabeça, é um processo de educação. Você tem que aprender a saborear e a desfrutar dos alimentos que lhe são oferecidos.
0: Doutor, além do que tudo nós falamos aqui, da meditação, da alimentação saudável, que tipos de hábito aí, que hábitos podem estimular a produção de colágeno para a gente ter aí uma melhor qualidade de vida?
1: Bom, Joyce, logicamente, além da alimentação, com aporte de proteínas adequadamente, alimentos ricos em vitamina C, que são principalmente as frutas cítricas, apenas uma laranja, um limão ao dia já é o suficiente para dar esse aporte de vitamina C. E o ideal é que a gente consuma, às vezes, duas vezes ao dia, quando você está fazendo uso de um suplemento de colágeno, ou garantir de forma suplementar também esta vitamina, quer dizer, a vitamina C. Mas a prática de atividade física, um sono de qualidade e vários outros fatores que fazem com que a gente tenha um controle, porque eu digo assim, o estresse oxidativo é algo que acontece com 100% das pessoas e deve acontecer porque é uma reação importante do nosso corpo. O problema é ele acontecer em quantidade muito além daquilo que a gente tem condições de reparar, de neutralizar esses radicais livres. Então, atividades como meditação, que o Val já falou, a sociabilização, a espiritualidade, eu digo, tudo isso é importante para que a pessoa combata o estresse oxidativo, o estresse do dia a dia. Então, ter uma vida de qualidade com a prática de atividades físicas, preferencialmente atividade física moderada, quer dizer, a pessoa tem que ter prazer com a atividade física, não deve ser um calvário nem algo extremamente doloroso. Mas como o Val está falando aí de rins e nós estamos falando de proteínas, eu acho importante eu dar uma pinceladinha nesse assunto, porque sempre que a gente fala de proteína, sempre surge aquela pergunta: ah, mas as proteínas não fazem mal para os rins? E, na verdade, o que faz mal para os rins, o que faz com que as pessoas estejam lá nas clínicas de diálise porque perderam a sua função renal, são normalmente dois excessos, e não é de proteínas. O excesso é de consumo de açúcares, que fez essa pessoa ter diabetes e perder a função renal por causa disso, e a maioria que está lá com insuficiência renal está por conta de complicações do diabetes. E a outra grande disfunção que começa com um equívoco alimentar é a hipertensão arterial, que normalmente começa com o consumo de sódio excessivo, que também pode fazer a perda da função renal. Lógico, existem várias outras situações que podem levar à disfunção renal, à insuficiência renal. E sim, a pessoa que tem insuficiência renal, essa pessoa deve ter um controle com relação ao consumo de proteínas. Então, se você não sabe se a sua função renal está ok, o ideal é não abusar do consumo de proteínas, além do aporte recomendado por dia, que é de 1 grama por quilo dia, mais ou menos. Mas é importante a gente falar que cada vez que a gente fala de proteínas, que as pessoas devem ter atenção no consumo de proteínas, eventualmente suplementar, comer proteínas em todas as refeições, sempre surge a pergunta: ah, mas isso não faz mal para os rins? Não, as proteínas não fazem mal para os rins, que funcionam adequadamente. Então, os rins funcionando bem, eles inclusive precisam de proteínas para se reestruturarem, e é importantíssimo para a função do organismo como todo, inclusive para a estrutura renal.
0: Muitíssimo obrigada pela sua participação aqui, um excelente final de semana e até a próxima.
1: Até a próxima, um beijo, Val, um beijo, Joyce, sempre um prazer estar aqui com vocês.
4: A doutora é ótima, né? Ela sempre traz informações incríveis, fundamentais. E eu acho muito legal, porque é dessa maneira que a gente vai, aos pouquinhos, melhorando a nossa vida, melhorando a sua vida e fazendo com que o nosso compromisso de toda sexta-feira seja mantido. Segunda-feira já está aqui, mas na sexta eu estou de volta.
0: Exatamente, a força do agro é informação e conhecimento, é saúde, é vida. Um excelente final de semana e até segunda. Música

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0: Oeste com elas no ar. Bom dia, bom dia. Terça-feira, hoje, 26 de maio de 2026. Sejam todos bem-vindos. Obrigada pela companhia por aqui. Nessa manhãzinha, já sabem que estamos de segunda a sexta, ao vivo, das 10 ao meio-dia, no YouTube da Revista Oeste, no X, na TV Samsung Plus, canal 2045, e também na Oi TV, canal 215. Hoje aqui no estúdio, Paula Camacho, Marina Helena, Juliana Moreira Leite e no telão, participando de forma remota conosco também, nossa querida Ludmilla.
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3: Olá, meus amores, boa noite, graça e paz. Noite maravilhosa, sexta-feira, dia 3 de julho de 2026. 3 de julho, estou muito feliz. Uma vez mais aqui na nossa rádio, com a nossa programação, o nosso Tocando Corações. Sou Denise Fernandes, tocando corações a partir de agora, com muito amor, com muito carinho, as mais românticas nacionais e internacionais, falando de amor, é aqui comigo, na programação da família, feita para você, com muito amor, com muito carinho. Nossos contatos liberados para você participar, fica à vontade. Meu Instagram, Denise Fernandes Locutora. Denise Fernandes Locutora. Esse é meu Insta para você seguir a página. Denise com S. Fica à vontade para seguir, tá bom? Querido Deus, aqui estamos diante do seu altar com a nossa programação. Gratidão pela vida, pelos livramentos. Gratidão por tudo, porque o Senhor é fiel. Até aqui nos ajudou o Senhor. Abençoe nossa noite, nosso fim de semana. Cada lar, Senhor, que está aqui conectado com a gente, com essa programação, eu apresento ao Senhor. As famílias de perto, as famílias de longe. Também incluo a minha família, Pai, no seu altar. Cuida de tudo. Obrigada por tudo, Jesus. Gratidão, gratidão. Amém. E graças a Deus. Chegando ao nosso primeiro bloco, uma excelente noite.

Muito bem, meus amores, fechando a nossa primeira sequência, esse é o nosso Tocando Corações, que segue com muito amor, com muito carinho, para você participar, nossos contatos liberados. Para quem está chegando agora, sinta-se à vontade, esse é o nosso Tocando Corações, a programação mais romântica aqui da nossa rádio. Vamos ouvir mais uma lindíssima sequência? Uma excelente noite!

0: Muito bem, meus amores, esse é o nosso Tocando Corações, fechando mais uma sequência abençoada de canções que falam de amor. Falando de amor aqui comigo no nosso Tocando Corações. Tá na hora do intervalo, rapidinho, volto já.
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